0: antes das eleições. E o trabalho inclui a integração com outras instituições, tribunais regionais eleitorais, forças de segurança e instituições públicas vão atuar em conjunto no período eleitoral para definir a mobilização em cada local. A diretora de operações da PRF, Nádia Zilotti, explica que todo o efetivo estará disponível nos dias de votação.
1: Para este próximo domingo estaremos com todo o efetivo disponível e, além disso, nós temos a publicação de normativos que garantem a fluidez, a segurança viária para o cidadão por meio da restrição de veículos muito longos ou então que estejam transportando cargas muito pesadas.
0: A restrição de tráfego para veículos pesados vale para os dias 4 e 25 de outubro, primeiro e segundo turnos. E a Polícia Rodoviária Federal orienta que os eleitores se planejem antes de ir votar. Além de se certificar de que está com o título de eleitor em mãos, é importante buscar informações sobre o trajeto até os locais de votação. E a diretora de operações faz um alerta também para quem vai pegar a estrada.
1: Observe as normas de trânsito, utilize o cinto de segurança, peça para os demais usuários do veículo também utilizarem o cinto, não fale ao celular, observe os limites de velocidade. Essa e tantas outras normas de trânsito são essenciais, indispensáveis para que você consiga sair da sua residência e retornar em segurança.
0: A PRF mantém o atendimento à população nas unidades operacionais dos 26 estados e do Distrito Federal e pelo telefone 191. Reportagem Luciana Colares de Holanda.
2: E as Forças Armadas também vão apoiar a Justiça Eleitoral para que a votação e a apuração ocorram com segurança nas eleições.
3: A atuação mobiliza mais de 26 mil militares de regiões isoladas da Amazônia a grandes centros urbanos.
2: O Brasil vai sediar a Copa do Mundo Feminina de Futebol em 2027 e os preparativos para o evento já começaram.
3: Para receber profissionais de outros países que atuarão em atividades relacionadas à competição, o Ministério da Justiça e Segurança Pública publicou regras específicas para autorização de residência temporária de imigrantes que vão trabalhar no Mundial.
2: O diretor do Departamento de Migrações do Ministério da Justiça, Vitor Sempel, reforça que a autorização não é definitiva e os pedidos poderão ser analisados em até 10 dias úteis.
4: Essa portaria, ela só regulamenta o caso da autorização de residência temporária, até o encerramento do evento ou até 6 meses após o encerramento do evento. Essa portaria, ela cria quase como um fast track, né? Um procedimento acelerado aqui, né? Então, são 10 dias úteis, uma vez protocolado o processo, que o Ministério da Justiça e Segurança Pública tem para analisar aquele pedido.
3: Os pedidos deverão ser feitos pelo Sistema de Gestão e Controle de Imigração no endereço migrante.mj.gov.br.
2: No sul e estiagem no centro-oeste e norte do país.
3: É o que o fenômeno El Niño deve provocar no Brasil nos meses de outubro, novembro e dezembro deste ano, de acordo com um boletim divulgado pelo INMET, o Instituto Nacional de Meteorologia.
5: O fenômeno climático El Niño deve ganhar força entre outubro e dezembro, período que marca a transição da primavera para o verão. A meteorologista do INMET, Instituto Nacional de Meteorologia, Tamara Parente, explica que se a previsão se confirmar nos próximos meses, o fenômeno deve atingir intensidade muito forte e poderá ser o mais intenso registrado desde 1950.
6: A gente trabalha, né, como uma previsão, mas é certo que o União pelo menos será na categoria forte, podendo chegar até dezembro na escala muito forte, que seria ali a última escala de intensidade do El Niño.
5: O cenário previsto para o país é marcado por contrastes. A região sul tende a registrar chuvas acima da média, que pode causar enchentes, alagamentos e deslizamentos de terra. Já as áreas do centro e do norte do país podem enfrentar períodos mais secos, com aumento do risco de incêndios. As temperaturas também devem permanecer permanecer acima do normal em grande parte do território brasileiro. O ministro da Pesca e Aquicultura, Edipo Araújo, alerta que o El Niño também pode alterar os níveis de chuvas das regiões norte e sul do país e, consequentemente, impactar nas atividades dos trabalhadores que dependem da pesca.
7: Temos uma sala de crise do governo federal com um olhar transversal aos diferentes segmentos econômicos e sociais que envolvem o público que irá sentir os efeitos do El Niño este ano. Ele é um efeito moderado para alto que deve impactar e contrair muito o ambiente aquático, o que vai impactar diretamente a atividade pesqueira.
5: O El Niño é caracterizado pelo aquecimento anormal e persistente da superfície do Oceano Pacífico na região da linha do Equador. Durante o fenômeno, que normalmente começa a se formar no segundo semestre do ano, as águas ficam pelo menos 0,5 graus Celsius acima da média por um período de no mínimo 6 meses. A Defesa Civil Nacional possui um serviço de alerta sobre riscos de desastre natural. Para receber informações sobre a região onde você está, é só enviar um SMS para 4199 com o número do CEP ou pelo WhatsApp 61 2034-4611. Reportagem Gabriela Noronha.
2: E como o fenômeno climático El Niño pode atingir o agro? Para responder essa questão, o Ministério da Agricultura e Pecuária lançou hoje uma página oficial com informações e orientações sobre o El Niño e seus possíveis impactos na agricultura e na pecuária brasileira.
3: A página pode ser encontrada no site do Ministério da Agricultura, em gov.br/agricultura.
2: E pescadores e pescadoras de todo o país têm até o dia 31 de dezembro para enviar o relatório anual de exercício da atividade pesqueira, o REAP, de 2021 a 2025.
3: O REAP é uma forma de comprovar o exercício do trabalho. Também contribui para manter a licença de pesca ativa no Registro Geral da Atividade Pesqueira, requisito para o seguro defeso.
2: Para deixar tudo regularizado, vá na plataforma Pesque Brasil, do Ministério da Pesca e Aquicultura.
3: Lá informe o que realmente pescou e comercializou, sem deixar informações de fora. Se não tiver pescado em algum período, informe essa situação no relatório.
2: A diretora do Departamento de Registro e Monitoramento da Pesca e Aquicultura, Elielma Ribeiro Borsen, fala da importância do preenchimento do relatório.
8: Para manter seu RGP ativo junto ao MPA, é necessário que você envie o relatório de exercício de sua atividade, o REAP, que pode ser enviado mensalmente ou ao final de cada ano. Fique atentos para não perder o prazo de envio e preencha corretamente com todos os dados de sua pescaria, com todos os dados que são solicitados. Essa informação fortalece as políticas públicas da pesca no país, garantindo a visibilidade dessa importante atividade econômica.
3: O contato com a natureza e a educação ambiental ganha um reforço na legislação brasileira.
2: O chamado ECA Ambiental amplia esses direitos para crianças e adolescentes, enquanto uma nova política orienta as escolas sobre educação ambiental e mudanças climáticas.
3: Confira na reportagem de Pablo Mundim.
9: Brincar ao ar livre, ter contato com a natureza e aprender a cuidar do meio ambiente. Esses direitos agora estão expressamente previstos na legislação brasileira para crianças e adolescentes. A nova lei, conhecida como ECA Ambiental, amplia o estatuto da criança e do adolescente e estabelece diretrizes para garantir o acesso a ambientes saudáveis, como praças, parques e áreas verdes. E a escola tem um papel importante nesse processo. A lei incentiva a educação baseada na natureza e a adaptação dos espaços escolares para ampliar essas experiências. E a partir de agora, o país conta com uma política nacional de educação ambiental escolar. Isso significa que as redes de ensino da educação básica devem dar conteúdos relacionados à educação ambiental nas salas de aula. A coordenadora geral de educação ambiental para a diversidade e sustentabilidade do Ministério da Educação, Viviane Vazzi Pedro, explica os objetivos da iniciativa.
10: A iniciativa busca fortalecer a educação ambiental nas escolas e apoiar as redes de ensino em ações de prevenção, mitigação e adaptação às mudanças climáticas.
9: A Política Nacional de Educação Ambiental Escolar prevê ainda apoio às redes de ensino na criação de protocolos de emergência climática e planos de adaptação da infraestrutura escolar, principalmente em regiões mais vulneráveis. Em Brasília, projetos ambientais já fazem parte da rotina de estudantes da rede pública. Na Escola Parque, os alunos participam de atividades que estimulam o cuidado com o espaço coletivo e aproximam aproximam as crianças da natureza. É o conhecimento na prática, explica a diretora do colégio, Aline Prota Lana.
11: Poder ter aula no meio da natureza e complementar o currículo de uma forma muito rica, porque aqui eles estão trabalhando só na prática, né? Com todas essas áreas, eles estão trabalhando, colocando a mão na massa mesmo, podendo vivenciar tudo isso a partir do contexto que eles já estão inseridos.
9: Na Escola Parque, os alunos aprendem a plantar, cuidar e colher alimentos. O coordenador de meio ambiente da escola, Leonardo Ratano, destaca que essas experiências fazem parte do aprendizado dos estudantes e mostram na prática a importância de preservar o ambiente.
12: Com isso a gente vai aos poucos, né, fazendo essa alfabetização ecológica e criando nas crianças, né, essa importância de preservar o meio ambiente.
9: E o aprendizado não fica só na escola. Arnaldo Alves de Souza, estudante de 11 anos, sabe que pode levar para casa o que aprende nas atividades.
13: Que a gente aprende várias coisas e nós pode fazer isso em casa.
9: O ECA Ambiental prevê a atuação conjunta da União, dos estados, do Distrito Federal e dos municípios na implementação das medidas. Já a Política Nacional de Educação Ambiental Escolar contará com uma rede de governança para apoiar gestores e redes de ensino na elaboração de protocolos de emergência climática e planos de adaptação das escolas. Reportagem Pablo Mundim.
2: E foi criada uma rede de proteção a profissionais de educação que sofreram violências relacionadas ao exercício da profissão.
3: Agora eles podem contar com serviço de acolhimento, orientação e informação oferecido pelo Observatório Nacional da Violência contra Estudantes, em parceria com o Ministério da Educação.
14: Profissionais da educação que sofreram violência relacionada ao exercício da profissão podem contar com serviço de acolhimento, orientação e informação. A rede de apoio é oferecida pelo Observatório Nacional da Violência contra Estudantes, em parceria com o Ministério da Educação. A iniciativa é realizada por meio de um projeto de extensão da Universidade Federal Fluminense, no Rio de Janeiro. O serviço de acolhimento, orientação e informação aos que sofreram violência como profissionais da educação estão presentes em todas as regiões do país, como explica Erasto Fortes Mendonça, coordenador geral de políticas educacionais em direitos humanos do MEC.
15: Observatórios regionais sediados em universidades federais nas 5 regiões do país, a rede aproxima o acolhimento das diferentes realidades dos profissionais da educação. O serviço articula apoio pedagógico, orientação jurídica e atenção à saúde mental para educadores que sofrem violência em razão de seu trabalho.
14: O serviço integra o eixo proteção e defesa dos profissionais da educação, da Política Nacional de Educação em Direitos Humanos nas instituições de ensino, a EducaDH. Erasto Fortes destaca a importância de os educadores contarem com essa rede de proteção.
15: Proteger educadoras e educadores contra a violência, a censura e a perseguição é defender o direito à educação e à liberdade de ensinar e de aprender.
14: Entre outras situações, o serviço atende casos de desrespeito à autonomia docente e de exposição indevida de voz ou imagem com acusações contra educadores. O serviço atende casos relacionados à censura a conteúdos escolares ou contra aulas sobre temas como gênero, raça e desigualdade social. Locução: Júlio César de Oliveira. Reportagem: Isaías Godinho.
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2: O Dia Mundial dos Animais está logo ali, é domingo, 4 de outubro.
3: E quer lugar melhor para lembrar dessa data do que a Transpantaneira? Fazer esse caminho é como estar num safari de verdade, só que bem aqui no Brasil.
2: Ali você dá de cara com jacarés, capivaras, tuiuiús e um monte de aves coloridas que parecem posar para foto.
3: E a grande estrela que todo mundo quer ver de perto é a onça-pintada, que está na lista de espécies ameaçadas.
2: Por isso, o turismo na região precisa ser feito com muita responsabilidade para proteger e também para proteger a região e todas as espécies que vivem por lá.
17: Imagine percorrer uma estrada em que a qualquer momento o próximo encontro pode estar dentro d'água, no alto de uma árvore ou escondido no meio da vegetação. No Pantanal de Mato Grosso, esse caminho existe. É a estrada Parque Transpantaneira, que liga Poconé a Porto Jofre. São cerca de 145 quilômetros de estrada de terra com 125 pontes. Mas, para quem percorre o trajeto, a estrada é muito mais que um caminho. É uma espécie de observatório a céu aberto. Jacarés, capivaras, tuiuiús e dezenas de espécies de aves fazem parte da paisagem. E não é preciso chegar ao destino para começar o passeio. Muitas vezes, a atração está justamente às margens da estrada. A criadora de conteúdo, Beatriz Venturini, saiu de São Paulo para ter essa experiência.
18: O que a gente sentiu foi mais ou menos como se estivéssemos em um safari, né? Porque a gente andava de carro e não sabia o que esperar na próxima ponte. E a gente sempre se surpreendia, né? O que eu mais gostei, acho que foram os jacarés, pela quantidade. E, assim, vimos mais de 20, assim, na mesma ponte. É um espetáculo ver as onças em Porto Jofre. Foram experiências maravilhosas, né?
17: Ainda trilhas e passeios de barco. E quando o dia termina, o Pantanal ganha outros sons e outros moradores começam a aparecer. Mas não se engane, no caso da observação noturna, onde é possível ver antas, um dos maiores mamíferos do Pantanal, é indispensável apoio especializado. É o que explica o coordenador do Centro Nacional de Pesquisa e Conservação de Mamíferos Carnívoros do ICMBio, Rogério de Paula.
19: Passeios, aí viram safaris noturnos, né? Que levam as pessoas, os holofotes, né, as grandes lanternas de luz que vão fazer a focagem nos campos, é isso. Aí é um turismo um pouco mais especializado, menos individualizado.
17: Para quem visita a Transpantaneira, cada quilômetro percorrido revela sons e cenas inesquecíveis. Um dos encontros mais esperados, sem dúvida, é com ela. A onça pintada. Para a enfermeira Rosiane Feitosa, o momento é inesquecível.
20: Eu tive a oportunidade de ver a onça no Pantanal. Foi um daqueles momentos que a gente sabe que vai guardar para sempre na lembrança, no coração. Ver um animal que eu admiro tanto, livre e no seu habitat natural, foi emocionante demais.
17: O felino, símbolo da fauna brasileira, é uma espécie ameaçada de extinção e está entre os animais monitorados pelo ICMBio. O trabalho inclui pesquisa científica e ações de conservação, como ressalta o coordenador do Centro Nacional de Pesquisa e Conservação de Mamíferos Carnívoros, Rogério de Paula.
19: Quando a gente fala do turismo, né, se o turismo ele não é bem controlado, ele pode vir a ser um problema. Então a gente tem hoje ali nessa área de observação das onças pintadas, você tem uma rede de trabalho onde muitos piloteiros ali de lanche, barcos que vão levar turistas, eles acabam se concentrando quando se encontra uma onça, porque eles comunicam pelo rádio, todo mundo vai lá mostrar para os seus turistas. Então a gente tem instituir diretrizes, qual que é a distância de aproximação, número de pessoas, né, presentes, isso a gente começou a ver a necessidade de revisar essa política nos últimos anos.
17: E talvez seja justamente essa a maior experiência de quem atravessa a Transpantaneira, perceber que ali a gente não está apenas passando pela natureza, está entrando no território dela, um território onde cada ponte, cada curva e cada som podem anunciar um novo encontro. Com sonorização de Reinaldo dos Santos, reportagem Karine Melo.
3: E na semana que vem vamos trocar a estrada pelo mar e falar de viagens em cruzeiros brasileiros.
2: Para quem gosta de viajar e conhecer lugares novos, o turismo de cruzeiro pode ser uma boa opção.
3: Eles reúnem lazer e a oportunidade de conhecer vários destinos em um só roteiro.
2: A temporada de cruzeiros começa esse mês e estão previstos 8 navios e 187 roteiros, com oferta de mais de 831 mil leitos.
3: Então vem viajar com a gente e viver essa experiência em alto mar.
2: E essas foram as notícias do governo federal.
3: Uma realização da Secretaria de Comunicação Social da Presidência da República.
2: Com produção da empresa Brasil de Comunicação.
3: Fique agora com as notícias do Poder Judiciário e do Congresso Nacional. Boa noite, bom fim de semana.
2: A gente volta segunda-feira. Boa noite.

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2: STF estabelece regras para petições protocoladas em processos já existentes.
3: Advogados devem identificar processos que envolvam assédio eleitoral.
2: Termina prazo para propaganda eleitoral paga na imprensa escrita.
3: Boa noite, eu sou Marcela Luiza.
2: E eu sou Walter Lima.
3: A presidência do Supremo Tribunal Federal publicou nesta sexta-feira uma resolução com o objetivo de organizar e conferir mais transparência ao envio e à distribuição de pedidos apresentados dentro de processos que já estão em andamento.
2: A medida busca assegurar a regra de que os processos devem ser distribuídos de forma aleatória, mediante sorteio entre os ministros.
3: A norma também pretende reforçar o princípio do juiz natural, evitando que novos pedidos fiquem vinculados automaticamente a um relator específico.
2: A resolução entra em vigor na data de sua publicação e vale apenas para as petições protocoladas a partir dessa data.
3: Advogados devem identificar processos que envolvam assédio eleitoral.
2: A norma vai permitir que a Justiça do Trabalho acompanhe os casos. Marla Lacerda.
4: Ações trabalhistas sobre assédio eleitoral devem incluir um identificador específico no cadastro do processo judicial eletrônico, o PJE. A correta identificação vai dar maior visibilidade ao problema, uniformidade ao tratamento desses casos, além de facilitar a atuação da Justiça do Trabalho. Juízes também devem comunicar ao Ministério Público do Trabalho e ao Ministério Público Eleitoral a existência de fatos que possam caracterizar essa prática. A medida vai ajudar no desenvolvimento de ações de prevenção, fiscalização e combate ao assédio eleitoral, fortalecendo a proteção dos trabalhadores.
3: Há 3 dias do primeiro turno das eleições, termina prazo para a propaganda eleitoral paga na imprensa escrita.
2: A regra vale para jornais, revistas e tabloides e está prevista na legislação eleitoral. Guilherme Firmino.
5: Termina hoje o prazo para a divulgação paga de propaganda eleitoral na imprensa escrita. Jornais, revistas e tabloides também não podem mais reproduzir essas propagandas na internet. A partir de amanhã, será permitida apenas a distribuição de material gráfico, como santinhos, e a realização de caminhadas, carreatas ou passeatas, até às 10 da noite. No domingo, as sessões eleitorais abrem às 8 horas da manhã e vão até às 5 da tarde, no horário de Brasília.
3: STJ mantém a ação de improbidade contra servidor federal após desclassificação da demissão em PAD, processo administrativo disciplinar.
2: A ação civil pública por improbidade foi ajuizada pela União. Fátima Uchoa.
6: Um advogado da União foi demitido por suposto uso de documentos falsos para obter progressão funcional. Em mandado de segurança no STJ, a primeira sessão reconheceu que a conduta seria ilícito administrativo de menor gravidade, que não justificaria a demissão. Então, a União ajuizou ação por improbidade administrativa com base nos mesmos fatos investigados no PAD, mas o TRF4 rejeitou a petição inicial. Agora, o relator na primeira turma do STJ, ministro Sérgio Coquina, afirmou que a decisão em mandado de segurança não impede ajuizamento ou prosseguimento de ação civil pública por improbidade, pois não foram discutidas a existência dos fatos apurados no PAD, nem a autoria do servidor, mas apenas a proporcionalidade da pena de demissão, que foi afastada.
3: Justiça Federal mantém suspensão de associação indígena suspeita de desvios e apoio a garimpo ilegal no Pará.
2: A decisão acatou um pedido do Ministério Público Federal. Vanessa Pereira.
7: O MPF entrou com a ação após investigações apontarem irregularidades na associação criada para defender os direitos dos povos Kayapó. Entre os problemas estão a falta de prestação de contas, o uso indevido de recursos coletivos e o incentivo ao garimpo ilegal em terra indígena. A decisão mantém o bloqueio dos repasses mensais da Vale para a associação, que agora são depositados em uma conta judicial. O dinheiro fica protegido para a comunidade e poderá ser liberado pela justiça para atender necessidades urgentes da população indígena, como saúde e alimentação.
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3: Uma boa noite.
2: Um bom fim de semana e boas eleições.
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1: Eu sou Humberto Pinheiro e estes são os destaques de hoje do Jornal do Senado, que começa agora. Eleição deste domingo renovará 2/3 da composição do Senado Federal. Projeto prevê adaptação para atendimento de saúde digno a pessoas com obesidade. Senado pode acabar com limites de vagas para mulheres em concursos na área de segurança pública. Boa noite. Nas eleições deste ano, o eleitor vai escolher 6 representantes, em uma sequência que precisa ser observada na urna eletrônica. Para o Senado, serão 2 votos. O eleitor deve escolher 2 candidatos diferentes. Os detalhes com a repórter Yasmin Rodrigues.
2: Em 2026, cada eleitor vai votar 2 vezes para o Senado. Mas antes de chegar aos senadores, o eleitor precisa passar por outras escolhas na urna. E saber a ordem dos cargos e a quantidade de números de cada candidato ajuda a evitar erros na hora da votação. A jornalista do Senado, Esther Monteiro, explica a ordem e quantos dígitos devem ser digitados em cada escolha.
3: Primeiro é a vez do deputado federal, são 4 dígitos. Depois, deputado estadual ou distrital, 5 dígitos. E aí é que chega a vez do senador. São 2 votos, 2 nomes diferentes. E são 3 dígitos. E depois é que você vai votar para governador, 2 dígitos, e para presidente da República, 2 dígitos.
2: Também não é possível votar na legenda para senador. Como a eleição para o Senado é majoritária, o eleitor precisa escolher nominalmente 2 candidatos. Em uma eleição, cada estado e o Distrito Federal escolhem 1 senador, na seguinte, 2. Neste ano, serão renovadas 54 cadeiras, o equivalente a 2/3 da casa. E os 2 votos para senador têm exatamente o mesmo peso.
1: 158 milhões de brasileiros vão às urnas neste domingo. O repórter Márcio Maturana traz mais números desta eleição e recomendações da Justiça Eleitoral.
4: Não se pode entrar na cabine eleitoral com celular ou outro objeto que possa registrar o voto. Esses aparelhos têm que ficar com os mesários, mas o presidente do Tribunal Superior Eleitoral, ministro Cássio Nunes Marques, recomenda que se levem os números num pedaço de papel.
5: A colinha eleitoral de papel pode e deve ser usada para que eleitoras e eleitores anotem os números dos candidatos e possam votar com calma e certeza.
4: Estão cadastrados 158 milhões de eleitores em 5.571 municípios com mais de 517 mil sessões eleitorais, que se somam a 1.351 sessões eleitorais no exterior. São 13 nomes disputando para presidente, 318 para senador e 7.803 para deputado federal.
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1: 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O Senado vai analisar um projeto de lei que obriga os estabelecimentos que prestam serviços público e privado de saúde a se adaptarem para garantir atendimento digno a pessoas com obesidade. Dados do Ministério da Saúde indicam que, em 2024, a proporção de adultos com obesidade no Distrito Federal e nas capitais de estado superou a marca de 25%. Repórter Alexandre Campos.
8: A ideia do projeto projeto é garantir às pessoas com obesidade o acesso à saúde por meio de equipamentos e mobiliário compatíveis com suas especificidades. Macas, cadeiras de rodas, balanças, aparelhos de aferição de pressão arterial e máquinas usadas no diagnóstico por imagem devem ser dimensionados de modo que possam garantir o pronto atendimento dessa parcela da população. Ao afirmar que essa adaptação nos estabelecimentos garante o acesso aos serviços de saúde, a médica e autora do projeto, senadora doutora Eudócia, do PSDB de Alagoas, citou algumas medidas que podem reduzir o número de casos de obesidade e suas complicações.
9: Conscientizarmos a nossa população que alimentação saudável, balanceada, exercícios físicos e manter a sua rotina de consultas médicas é de suma importância. Obviamente, também fazer o check-up, né? Uma vez por ano, ao menos. E na classe infantil, é acompanhamento pediátrico.
8: Pelo texto, a assistência às pessoas com obesidade não deverá ser negada ou recusada caso no posto, unidade de saúde ou hospital não haja esse material disponível. A falta de equipamentos adequados

0: valorização das mulheres para o setor. A proposta reserva também pelo menos 20% das vagas nos concursos públicos para as polícias e bombeiros para o público feminino. A relatora na Comissão de Segurança Pública, senadora Damares Alves, do Republicanos do Distrito Federal, defendeu as medidas.
1: O que queremos? Uma política de valorização da mulher lá na Polícia Militar, no Corpo de Bombeiro, na Polícia Civil.
0: A nova política, que será condição para o repasse de verbas do Fundo Nacional do Setor, estabelece igualdade de oportunidades entre mulheres e homens nas carreiras da segurança pública, fim da exclusividade ou preferência dessas atividades para homens, rejeição de práticas, atitudes e crenças discriminatórias e o enfrentamento do assédio e da violência contra mulheres no ambiente de trabalho.
2: Mulheres vítimas de violência doméstica e familiar em situação de vulnerabilidade social e econômica poderão ter acesso ao Auxílio Recomeço. A proposta é análise na Comissão de Assuntos Econômicos, determina que o benefício de até um salário mínimo será pago mensalmente pelo prazo de 6 meses, podendo ser prorrogado. Pelo projeto, o pagamento poderá ser acumulado com outros programas assistenciais. O custeio do auxílio poderá ser feito com verbas da União ou de fundos específicos de proteção às mulheres. Estados, Distrito Federal e municípios também poderão complementar os recursos. Na avaliação do autor da medida, senador Confúcio Moura, do MDB de Rondônia, a dependência financeira pode dificultar o rompimento da situação de violência sofrida pela mulher.
3: Grande parte das mulheres suportam a violência por causa do homem protetor, do homem que é um mantenedor da casa, mas tirando ela dali, levando para proteção, garantindo uma sustentação por 6 meses e capacitando essas mulheres, com certeza a coisa melhora.
2: Com trabalhos técnicos de João Lira, o Jornal do Senado fica por aqui. Acompanhe agora as notícias do Tribunal de Contas da União e da Câmara dos Deputados. Boa noite e bom fim de semana.
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5: O Tribunal de Contas da União fiscalizou a execução das obras da BR-230 na Paraíba após reclamações da população sobre as condições da rodovia. A auditoria analisou o trecho de 30 quilômetros. O contrato ultrapassou R$560 milhões e a obra avançou apenas 32% em 9 anos. O TCU também identificou risco de paralisação por falta de recursos, problemas ambientais e questões contratuais. Na sessão plenária que analisou o processo, o ministro relator Walton Alencar comentou os impactos da situação.
6: O resultado é uma rodovia em obras há muitos anos, com desvios, insegurança viária e prejuízos à mobilidade e à economia da região.
5: Para 2026, estão previstos apenas R$12 milhões, sendo que mais de R$300 milhões ainda precisam ser executados. Saiba mais em tcu.gov.br.
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7: Discriminação contra pessoas com deficiência nas escolas terá pena maior.
8: Pais de recém-nascidos devem receber treinamento antes da alta hospitalar.
7: Projeto de lei autoriza a instalação de suportes para bicicletas em ônibus.
8: Boa noite. Avança na Câmara a proposta que prevê a instalação de suportes para bicicletas em ônibus. A repórter Silvia Munhato tem mais detalhes.
9: A Comissão de Viação e Transportes da Câmara dos Deputados aprovou o projeto que autoriza a instalação de suportes para o transporte de bicicletas na parte externa ou no interior de ônibus e micro-ônibus. O texto permite a instalação dos suportes nos transportes urbano e rural, cabendo aos estados e municípios definir o percentual mínimo da frota que deve contar com equipamento. A relatora, deputada Leda Borges, do Republicanos de Goiás, explicou que os suportes deverão ser aprovados por órgão ou entidade de metrologia legal, assegurando que a implementação da medida observe critérios de segurança e adequação técnica dos veículos. A proposta que autoriza a instalação de suportes para o transporte de bicicletas na parte externa ou no interior dos ônibus será analisada agora pela Comissão de Constituição e Justiça. Da Rádio Câmara de Brasília, Silvia Munhato.
4: Transportes.
7: Rodrigo de Castro, do União de Minas Gerais.

0: Mas apoia projeto que dispensa até 2032 a cobrança do adicional ao frete para a renovação da marinha mercante em transportes destinados às regiões norte e nordeste. O benefício vale para operações de cabotagem, navegação fluvial e lacustre.
1: Rodrigo de Castro considera que a prorrogação pode reduzir os custos de transporte nessas regiões, já que o adicional é cobrado sobre o frete marítimo.
0: Gutenberg Reis, do MDB do Rio de Janeiro, apresentou o projeto que autoriza o Instituto Cultural Marinha Mercante a instituir 14 medalhas e ordens honoríficas. A proposta busca valorizar contribuições para áreas como transporte, segurança da navegação e economia do mar.
1: O deputado ressalta a importância estratégica da Marinha Mercante no desenvolvimento econômico, logístico e energético do Brasil. Gutenberg Reis reitera que o reconhecimento de profissionais que contribuem para o crescimento sustentável do setor pode fortalecer a cultura marítima.
2: Economia.
0: A Câmara analisa a proposta de emenda à Constituição que permite que estados e municípios concedam créditos do imposto sobre bens e serviços para doadores e patrocinadores de projetos culturais e esportivos. Na visão de Luiz Fernando Faria, do União de Minas Gerais, a medida preserva o financiamento desses setores após a reforma tributária.
1: O texto estabelece que o comitê gestor do IBS vai definir critérios para a liberação dos incentivos sem comprometer a arrecadação dos entes federados. Luiz Fernando Faria ressalta que o apoio tributário à cultura e ao esporte é fundamental para movimentar a economia criativa.
0: Stefano Aguiar, do PSD de Minas Gerais, defende a ampliação da imunidade tributária para entidades esportivas sem fins lucrativos. Proposta sobre o tema em análise na Câmara é que para essas organizações, as instituições de educação e assistência social impedindo a cobrança de impostos sobre patrimônio, renda e serviços.
1: A medida reduz os custos dessas entidades e fortalece atividades esportivas voltadas à inclusão social, à formação de atletas, à educação e à promoção da saúde. Stefano Aguiar explica que a medida alcança organizações ligadas aos movimentos olímpico, paralímpico, clubístico e educacional.
0: A Câmara aprovou e enviou ao Senado o projeto que estabelece diretrizes para a política industrial, tecnológica e de comércio exterior do país. Antônio Doido, do MDB do Pará, apoia a matéria que prevê, entre outros pontos, metas para ampliar a produção, gerar empregos e reduzir desigualdades regionais.
1: Antônio Doido esclarece que o governo federal deverá apresentar essa política ao Congresso no primeiro ano de cada mandato presidencial. A proposta também determina a prestação de contas anual sobre o cumprimento das metas e os resultados das medidas adotadas.
0: Afonso Florence, do PT da Bahia, sugere a criação do Registro Nacional de Beneficiários Finais sob gestão da Receita Federal. A proposta obriga a identificação das pessoas físicas que realmente controlam ou lucram com empresas e fundos de investimento no país.
1: De acordo com Afonso Florence, o objetivo é acabar com o uso de laranjas e empresas de fachada. A medida, na avaliação do parlamentar, integra cadastros públicos para combater a lavagem de dinheiro, a sonegação fiscal e a infiltração do crime organizado na economia.
2: Educação.
0: A Comissão de Educação aprovou uma proposta que prevê punição mais rigorosa para quem discriminar pessoas com deficiência nas escolas. A reportagem é de Agui Pontes.
3: A Comissão de Educação da Câmara dos Deputados aprovou uma proposta que pune com mais rigor atos discriminatórios contra crianças nas escolas públicas e privadas. O projeto da deputada Samia Bonfim, do PSOL de São Paulo, prevê multa de 3 a 20 salários mínimos para o profissional envolvido. Segundo a relatora, a deputada Fernanda Melchiona, do PSOL do Rio Grande do Sul, a proposta se concentra principalmente em dar um nome para os tipos de violência e discriminação que uma criança, adulto ou adolescente com deficiência pode sofrer em um ambiente escolar. Eles seriam dificultar a matrícula, impedir ou inviabilizar a permanência na escola, excluir o aluno das atividades de lazer e cultura, negar profissional de apoio capacitado para atendimento da criança ou adolescente, negar a adaptação do currículo, isso além das demais formas de discriminação previstas no Estatuto da Pessoa com Deficiência. Práticas de bullying e de abuso de autoridade também seriam punidas, segundo o texto aprovado. Pela Constituição, As escolas públicas ou privadas já são obrigadas a se adaptar às necessidades do estudante. No entanto, segundo Fernanda Melchiona, isso não impediu que famílias enfrentassem entraves para ter e manter acesso à educação para pessoas com deficiência.
2: A gente recebe esse relato de negativa de matrículas, a gente recebe o relato de falta de pessoal capacitado, a gente recebe o relato de exclusão desse aluno nas atividades ou aluna nas atividades de cultura e lazer. Então, esses temas são claramente discriminatórios.
3: Segundo a proposta, outro ato previsto é a obrigatoriedade de formação continuada de professores e de equipes de suporte para receber estudantes com deficiência. A proposta está agora na Comissão de Finanças e Tributação. Deve seguir depois para a Comissão de Constituição e Justiça. Da Rádio Câmara de Brasília, Agui Pontes.
4: Segurança Pública.
1: O projeto de Átila Lira, do PP do Piauí, tipifica como crime o descumprimento de medidas cautelares alternativas à prisão. O texto pune com reclusão de 2 a 5 anos o infrator que, por exemplo, romper a tornozeleira eletrônica ou descumprir horários de recolhimento.
0: Átila Lira argumenta que a legislação atual deixa as forças de segurança sem respaldo para prender em flagrante quem desrespeita ordens judiciais. Ele argumenta que a criação de um crime autônomo garante a prisão imediata e fortalece a eficácia das decisões da justiça.
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4: Saúde.
1: A Câmara analisa projeto que prevê treinamento de primeiros socorros para pais de recém-nascidos antes da alta hospitalar. O objetivo é evitar a morte de crianças, especialmente por engasgo, como informa o repórter Luiz Cláudio Canuto.
6: A Comissão de Saúde da Câmara dos Deputados aprovou o projeto que determina treinamento de primeiros socorros para pais ou responsáveis de recém-nascidos antes da alta hospitalar. O texto inclui no Estatuto da Criança e do Adolescente a obrigatoriedade de hospitais oferecerem orientação e treinamento para isso, com ênfase em manobras para desobstrução das vias aéreas. O texto original da deputada Camila Jara, do PT do Mato Grosso do Sul, obrigava o oferecimento de treinamento antes da alta. A relatora, deputada Marussa Boldrin, do Republicanos de Goiás, dispensa a obrigação se os pais ou responsáveis tiverem sido capacitados para isso no pré-natal. O deputado Padre João, do PT de Minas Gerais, leu o parecer na Comissão de Saúde no lugar da relatora e afirma que pequenos objetos podem ser fatais.
7: O engasgo, né? Popularmente o engasgo, que é essa obstrução das vias respiratórias, até por aleitamento, sobretudo mamadeira ou bico, ou pequenos alimentos. Os dados que só em 2024 tivemos 300 óbitos de crianças. E olha que com treinamento você salva essa vida. Isso aconteceu comigo recente, numa reunião, uma pessoa adulta, ao alimentar, estava na mesa do refeitório, engasgou com o alimento. Teve um colega que era também devidamente capacitado, salvou a pessoa. Quando ela torna obrigatório, é o momento que os pais estão empolgados com a criança, estão muito propícios a acolher esta formação. E que, de fato, como vimos, salva vida.
6: Há cerca de 300 mortes de crianças com menos de um ano no país em 2024 por engasgo, são dados do Ministério da Saúde. A orientação é uma medida de proteção à vida e à saúde das crianças nos primeiros meses de vida, na opinião da relatora Marussa Boldrin. A proposta que determina treinamentos de primeiros socorros para pais ou responsáveis de recém-nascidos antes da alta hospitalar ainda precisa passar pelas comissões de Previdência, Assistência Social, Infância Infância, Adolescência e Família e de Constituição e Justiça. Para virar lei, precisa ser aprovada pela Câmara e pelo Senado. Da Rádio Câmara de Brasília, Luiz Cláudio Canuto.
4: Agricultura.
0: Marcelo Moraes, do PL do Rio Grande do Sul, é contrário à portaria do Ministério da Agricultura que estabelece novas regras para a classificação e comercialização de morangos. Na visão do parlamentar, as exigências aumentam a burocracia e os custos para os produtores.
1: Marcelo Moraes argumenta que as regras podem provocar a rejeição de lotes e prejuízos, principalmente para pequenos e médios produtores. O deputado também alerta para possíveis impactos na oferta de morangos e nos preços ao consumidor.
0: André Abdon, do PP do Amapá, apoia projeto que suspende decreto do governo federal responsável por ampliar a estação ecológica de Taiamã, localizada nos municípios de Cáceres e Poconé, em Mato Grosso. Com a mudança, a unidade de conservação passou a ter cerca de 68 mil hectares.
1: André Abdon considera que a ampliação precisa ser revista diante dos impactos sobre propriedades rurais e atividades de pecuaristas e pescadores. A justificativa do projeto também questiona o processo de consulta pública realizado antes da edição do decreto do Executivo.
4: Previdência.
0: Aline Gurgel, do União do Amapá, defende o projeto que regulamenta a aposentadoria especial dos agentes comunitários de saúde e dos agentes de combate às endemias. A proposta prevê aposentadoria a partir dos 50 anos para mulheres e 52 para homens, com pelo menos 20 anos de atividade na função.
1: O projeto também permite a aposentadoria com 15 anos de atuação como agente, somados a 10 anos de contribuição em outra atividade. Aline Gurgel lembra ainda que a proposta garante que o benefício seja integral e tenha os mesmos reajustes dos salários dos profissionais que estão na ativa.
4: Trabalho.
0: A Comissão de Constituição e Justiça aprovou uma proposta que integra servidores de ex-territórios à União. A repórter Paula Bittar acompanhou a votação.
8: A Comissão de Constituição e Justiça da Câmara aprovou uma proposta que permite que agentes públicos dos ex-territórios do Amapá, de Rondônia e de Roraima optem por receber remuneração da União. A medida alcança servidores da ativa e aposentados. Para ter esse direito, o agente público deverá ter trabalhado no território ou mantido vínculo com a administração pública local até 10 anos após a transformação do território em estado. A proposta também pode aumentar a remuneração de algumas categorias, como policiais e bombeiros militares. De acordo com o relator na CCJ, deputado Acácio Favacho, do MDB do Amapá, o texto mostra-se compatível com os princípios constitucionais que asseguram segurança jurídica, tratamento isonômico entre servidores públicos e valorização do serviço público.
9: A ampliação do período de enquadramento para os 10 primeiros anos de criação dos estados mostra-se compatível com a própria lógica da Constituição de transição administrativa adotada pela União no processo de consolidação federativa dessas unidades federadas.
8: Rondônia foi transformada em estado em 1981. A União pagou a folha salarial local durante 10 anos após essa mudança. Amapá e Roraima foram transformados em estados pela Constituição de 1988. Nesses casos, o período de transição foi de apenas 5 anos. Poderão integrar o quadro em extinção da União servidores públicos federais e municipais e policiais que trabalhavam nos ex-territórios até a transformação em estado. Servidores admitidos pelo Amapá e por Roraima até outubro de 1998, servidores admitidos por Rondônia até dezembro de 1991 e pessoas que mantiveram relação de trabalho efetiva ou não com a administração pública dos ex-territórios, estados ou municípios. O agente público deverá ser enquadrado no cargo ou emprego de origem ou em outro equivalente. Nos casos de desvio de função, o enquadramento poderá ocorrer em cargo equivalente às atividades efetivamente exercidas. Para isso, a pessoa deverá comprovar a escolaridade ou a habilitação exigida à época. O texto também garante o pagamento das gratificações e outros valores relacionados ao cargo ou emprego em que o servidor for enquadrado. Os servidores continuarão trabalhando para os estados ou municípios até serem aproveitados por um órgão federal. Nesse período, o estado ou município não terá custo com essa cessão. A proposta estabelece que soldos adicionais, benefícios, indenizações, vantagens e demais direitos remuneratórios dos policiais e bombeiros militares dos ex-territórios do Amapá, de Roraima e de Rondônia, incorporados ao quadro em extinção da União, não poderão ser inferiores aos pagos aos policiais e bombeiros militares do Distrito Federal. Essa regra vale para militares da ativa, reformados, da reserva remunerada e pensionistas. O deputado Dorinaldo Malafaia, do PDT do Amapá, considerou que a proposta retira servidores de um limbo jurídico.
10: A transição que se fez de território para estado, infelizmente, não cumpriu um papel importante, que foi valorizar e acolher esses servidores do ex-território que ficaram no limbo jurídico, que ficaram para trás, que tiveram perdas sociais, econômicas, e que, portanto, essa emenda parlamentar, ela possibilita essa correção.
8: A deputada Silvia Cristina, do PP de Rondônia, também defendeu que a PEC faz justiça.
11: Nós não falamos simplesmente de uma questão administrativa ou remuneratória. Nós estamos falando de uma história de reconhecimento e, acima de tudo, de justiça. Nós estamos falando de homens e mulheres, trabalhadores, que trabalharam para uma construção de todos esses estados, que prestaram serviços políticos justamente durante um período de profunda transformação institucional, quando deixamos de ser território federal e passamos à condição de estado.
8: A análise da admissibilidade pela CCJ é apenas o primeiro passo na Câmara. Agora, a proposta ainda precisa passar por uma comissão especial e pelo plenário em dois turnos de votação. Como veio do Senado, caso não seja modificada pelos deputados, segue então a promulgação. Da Rádio Câmara de Brasília, Paula Bittar.
1: A falta de profissionais qualificados em pequenos municípios motivou a apresentação de projeto de Emidinho Madeira, do PL de Minas Gerais. A proposta permite, em situações excepcionais, que servidores públicos sejam pagos com recursos de parcerias firmadas com organizações da sociedade civil.
12: O projeto exige que não haja conflito de horários entre as atribuições do cargo público e as atividades desempenhadas no âmbito da parceria. Emidinho Madeira avalia que a proibição atual dificulta a execução de serviços de saúde, educação e assistência em cidades com pouca mão de obra especializada.
1: A formalização e o incentivo à garimpagem artesanal no Médio Jequitinhonha, em Minas Gerais, é o objetivo de projeto de Gilberto Abramo, do Republicanos. A ideia é priorizar os donos de terras e as cooperativas da região na hora de pedir a autorização para garimpar em terrenos pequenos de até 15 hectares.
12: Gilberto Abramo entende que desburocratizar a regularização é essencial para movimentar a economia e tirar trabalhadores da informalidade. Segundo ele, a medida exige respeito às questões ambientais, promovendo a recuperação de terrenos degradados e o uso de técnicas mais sustentáveis.
1: Termina agora o Jornal Câmara dos Deputados, produzido pela Rádio Câmara, com trabalhos técnicos de Wellington Teles e apresentação de Val Monteiro e Luciana Vieira. Uma boa noite para você.
12: A Voz do Brasil volta na segunda-feira. Boa noite e bom fim de semana.
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1: 9:57.
2: Alô amigos, alô amigas, muito, mas muito boa noite. Que bom ter de ser a sua companhia.

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2: Boa noite. Sábado com nebulosidade variável. Alterna com muitas nuvens, intercala com alguns momentos de sol. Tempo seco na sequência do dia, frio de manhã, temperaturas mínimas entre 6 a 8 graus. Durante o período da tarde, a máxima deve chegar próxima da marca dos 20 graus. Durante o decorrer do domingo, passa uma frente fria, potencializando núcleos de instabilidades. Tem previsão de chuva e não dá para descartar a formação de alguns temporais, algumas tempestades, por conta do avanço de uma frente fria de muito rápida, né? Uma frente fria que ela é rápida, ela passa trazendo alguns episódios de tempo severo e depois ela se afasta gradativamente ao longo do dia, principalmente à tarde e à noite. O início da próxima semana já tem previsão de chuva. Peter Scheuer, meteorologista, com a previsão do tempo.

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3: 10h14.
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4: Muito, mas muito boa noite. É bom ter a sua companhia. Muito obrigado.

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6: 10h27.
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7: Cuidado com amanhã. Ele tem a estranha mania de ser tarde demais.

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2: 10h41.
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5: Boa noite. A Rádio Clube de Lages prepara uma programação especial de mais de 12 horas para acompanhar o primeiro turno das eleições 2026 no próximo domingo, dia 4. Mobilizando quase 20 profissionais da equipe de jornalismo e produção, a transmissão do projeto A Hora do Voto começa às 7:30 da manhã, cobrindo a movimentação nos locais de votação em Lages, na Serra Catarinense, e os desdobramentos estaduais e nacionais. A partir das 5 horas da tarde, com o término do horário de votação, a emissora inicia a marcha das apurações, trazendo em tempo real a contagem dos votos, tanto através do rádio, como também com uma transmissão em vídeo pelo canal da Rádio Clube de Lages no YouTube, no Clube TV. A Polícia Civil de Criciúma concluiu um inquérito policial que investigava uma mulher por alugar uma residência em Balneário Rincão via aplicativo de hospedagem e vender toda a mobília do imóvel. Os objetos foram identificados e recuperados em um estabelecimento de móveis usados no município de Içara, cujo proprietário pagou cerca de R$3.800 pelos itens via Pix e foi autuado pelas autoridades por receptação culposa. A investigada, que possui um histórico de outros ilícitos e fraudes financeiras registradas pela própria família, teve o processo encaminhado ao Poder Judiciário, enquanto as equipes policiais prosseguem com as buscas para localizá-la. Onde há, a Clube está. Para a Hora da Notícia, Evandro Giotto.
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6: 11 horas.
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7: Muito, mas muito boa noite. É bom ter a sua companhia. Muito obrigado.

0: 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Que honra tê-los conosco. 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
8: 11:15.
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0: Seja feliz com o que você tem. Não sofra com o que não tem, mesmo que queira conseguir.

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3: 11:28.
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1: 11:44.
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2: Cuide o melhor que puder do seu hoje. Todos os seus amanhãs passam por ele.

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1: 11:56

sua companhia é muito, mas muito especial. Tá chegando por aqui o Madrugadão com a seleção musical muito, mas muito bacana. Boa noite, muito obrigado.

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3: Meia-noite e 1.

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1: Meia-noite e cinco.

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1: Meia-noite 12. 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
1: Meia-noite e 28.

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1: Meia-noite e 42.

0: Boa noite. Sábado com nebulosidade variável. Alterna com muitas nuvens, intercala com alguns momentos de sol. Tempo seco na sequência do dia, frio de manhã, temperaturas mínimas entre 6 a 8 graus durante o período da tarde. A máxima deve chegar próxima da marca dos 20 graus. Durante o decorrer do domingo, passa uma frente fria, potencializando núcleos de instabilidades. Tem previsão de chuva e não dá para descartar a formação de alguns temporais, algumas tempestades, por conta do avanço de uma frente fria de muito rápida, né? É uma frente fria que ela é rápida, ela passa trazendo alguns episódios de tempo severo e depois ela se afasta gradativamente ao longo do dia, principalmente à tarde e à noite. O início da próxima semana já tem previsão de chuva. Peter Scheuer, meteorologista, com a previsão do tempo.
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3: 1:04.

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1: 1:07.

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1: Boa noite. Sábado com nebulosidade variável. Alterna com muitas nuvens, intercala com alguns momentos de sol. Tempo seco na sequência do dia, frio de manhã, temperaturas mínimas entre 6 a 8 graus. Durante o período da tarde, a máxima deve chegar próxima da marca dos 20 graus. Durante o decorrer do domingo, passa uma frente fria, potencializando núcleos de instabilidades. Tem previsão de chuva e não dá para descartar a formação de alguns temporais, algumas tempestades, por conta do avanço de uma frente fria de muito rápida, né? É uma frente fria que ela é rápida, ela passa trazendo alguns episódios de tempo severo e depois ela se afasta gradativamente ao longo do dia, principalmente à tarde e à noite. O início da próxima semana já tem previsão de chuva. Peter Scheuer, meteorologista, com a previsão do tempo.
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1: 1:47.

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1: 1:55.

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2: 2:02.

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1: 2:28.

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1: Boa noite. Sábado com nebulosidade variável. Alterna com muitas nuvens, intercala com alguns momentos de sol. Tempo seco na sequência do dia, frio de manhã, temperaturas mínimas entre 6 a 8 graus. Durante o período da tarde, a máxima deve chegar próxima da marca dos 20 graus. Durante o decorrer do domingo, passa uma frente fria, potencializando núcleos de instabilidades. Tem previsão de chuva e não dá para descartar a formação de alguns temporais, algumas tempestades, por conta do avanço de uma frente fria de muito rápida, né? É uma frente fria que ela é rápida, ela passa trazendo alguns episódios de tempo severo e depois ela se afasta gradativamente ao longo do dia, principalmente à tarde e à noite. O início da próxima semana já tem previsão de chuva. Peter Scheuer, meteorologista, com a previsão do tempo.
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2: 2:34.

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1: 12:48.

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1: 2:56.

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1: Boa noite. Sábado com nebulosidade variável. Alterna com muitas nuvens, intercala com alguns momentos de sol. Tempo seco na sequência do dia, frio de manhã, temperaturas mínimas entre 6 a 8 graus. Durante o período da tarde, a máxima deve chegar próxima da marca dos 20 graus. Durante o decorrer do domingo, passa uma frente fria, potencializando núcleos de instabilidades. Tem previsão de chuva e não dá para descartar a formação de alguns temporais, algumas tempestades, por conta do avanço de uma frente fria de muito rápida, né? Uma frente fria que ela é rápida, ela passa trazendo alguns episódios de tempo severo e depois ela se afasta gradativamente ao longo do dia, principalmente à tarde e à noite. O início da próxima semana já tem previsão de chuva. Peter Scheuer, meteorologista, com a previsão do tempo.
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2: 3 e 4.

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1: 3:14.

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2: 3:26.

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1: Boa noite. Sábado com nebulosidade variável. Alterna com muitas nuvens, intercala com alguns momentos de sol. Tempo seco na sequência do dia, frio de manhã, temperaturas mínimas entre 6 a 8 graus. Durante o período da tarde, a máxima deve chegar próxima da marca dos 20 graus. Durante o decorrer do domingo, passa uma frente fria, potencializando núcleos de instabilidades. Tem previsão de chuva e não dá para descartar a formação de alguns temporais, algumas tempestades, por conta do avanço de uma frente fria de muito rápida, né? Uma frente fria que ela é rápida, ela passa trazendo alguns episódios de tempo severo e depois ela se afasta gradativamente ao longo do dia, principalmente à tarde e à noite. O início da próxima semana já tem previsão de chuva. Peter Scheuer, meteorologista, com a previsão do tempo.
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3: 3:35.

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1: 3:46.

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1: 3:58.

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2: 4:05.

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1: 4:20.

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1: 4:28.

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2: 4:42.

0: 4:46.
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1: Olá, muito bom dia, estamos chegando com o programa Alma Cabocla, nas manhãs aqui na número 1 do Ibope, pra você que acorda cedinho, fica ligadinho aqui na programação, muito obrigado pelo carinho, pela audiência, você dona de casa, você homem do campo, você agricultor, você que está acompanhando sempre, sempre a programação da Rádio Clube, muito obrigado pelo carinho, pela audiência, na comunicação e apresentação de Sérgio Indeliz, que fica com vocês aí até as 8 horas, com muita música, informação, a sua participação, temos a charadinha do dia, temos a mensagem com o Padre Hermes, tudo isso e muito mais aqui no programa Alma Cabocla, que fica com vocês agora na comunicação e na responsabilidade de Sérgio Indeliz. Agradecendo a todos pelo carinho, a gente segue com muita música para você que está acompanhando aqui a número 1 do Ibope e, é claro, sempre com a boa música para você, nosso querido ouvinte. Música.

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1: E seguimos com o programa Alma Cabocla, para você que está aí do outro lado do radinho, está aí despertando para um novo dia, você professora, você aluno, você papai, você mamãe, obrigado pelo carinho, pela audiência, você trabalhador, você da indústria, você do comércio, os nossos amigos aí, os motoristas de aplicativo, motorista de ônibus, obrigado pela sintonia, você está acompanhando o programa Alma Cabocla, todas as manhãs aqui na comunicação de Sérgio Delis, muito obrigado mesmo pela sintonia. E vamos juntos. Juntos, porque é muita música aqui para você que está acompanhando a número 1 do Ibope.

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1: Agora 5 horas com mais 59 minutos, o Momento de Esperança com o Padre Hermes. Bom dia.
2: Bom dia, minha irmã, bom dia, meu irmão ouvinte, que nos acolhe nesta manhã de sábado, 3 de outubro. Celebramos hoje, nesta manhã, a alegria do testemunho dos santos protomártires do Brasil, deixando-nos sustentar pela alegria que nasce da fidelidade a Deus. Nesta manhã, renovemos nossa confiança de que a verdadeira alegria está em permanecer, pertencer ao reino de Deus e ter um nome guardado no coração de Deus, nosso Pai. Minhas irmãs, meus irmãos, meditando a palavra do Senhor nesta manhã, nós encontramos a passagem em que aprofunda a compreensão da missão e da alegria presente no cuidado para com o próximo. Jesus mostra que o poder sobre o mal é secundário. O mais importante é a pertença ao reino, a certeza de ter os nomes escritos no céu. A verdadeira exultação surge da comunhão com o Pai, do reconhecimento de que a revelação divina se dá aos que se mantêm simples, confiantes e fiéis. Rezemos nesta manhã para que Deus nosso Pai fortaleça sua igreja a fim de que permaneça fiel ao Evangelho mesmo diante das perseguições e provações. Rezemos a Deus nosso Pai nesta manhã para que acompanhe nossos irmãos e irmãs que dão testemunho de sua fé em situações que põem a própria vida em risco, a fim de que encontre nele a sua segurança. Rezemos para que Deus nosso Pai inspire as lideranças de todas as tradições religiosas, a fim de que promovam a paz, a liberdade e a dignidade de todos os seres humanos. Rezemos por todo o povo brasileiro para que no processo eleitoral transcorra com serenidade, respeito à verdade, e para que o Espírito Santo ilumine as consciências na escolha de quem vai servir ao bem comum, ao bem de todos, sem levar em conta os interesses pessoais. Minhas irmãs, meus irmãos, preparemos-nos assim para a oração e a bênção desta manhã.
3: Pai nosso que estás no céu.
2: Oremos. Cuida bem, Senhor, daqueles que estão à minha frente, cuida bem, Senhor, daqueles que me seguem no caminho, cuida bem, Senhor, daqueles que se encontram ao meu lado, cuida bem, Senhor, e caso for também do teu agrado, cuida bem de mim, Senhor. Amém. Querida irmã, querido irmão ouvinte, aqui do Momento de Esperança, no Alma Cabocla, Deus te guarde onde estiveres, Deus te guie por onde andares, Deus te ilumine naquilo que decidires e em todos os dias da tua vida. Pela intercessão de Nossa Senhora dos Prazeres, mãe e companheira de caminhada do povo serrano, Deus te abençoe e te proteja. Em nome do Pai, do Filho e do Espírito Santo. Amém.
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4: Agora 6:05, 6:05, e Agropecuária Jeremias na Penha tem batata semente R$ 39,99. 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Manhã desse sabadão, 3 de outubro de 2026, tempo nublado na Serra Catarinense, uma temperatura de 11 graus. E é claro, seguimos aqui com a programação do Alma Cabocla, muita música pra você ligadinho aqui na número 1 do Ibope. A vaquinha preta com eles, os três Chirus, 6:06, bom dia.

0: aqui no Alma Cabocla, Gini Geno com a música Acidente de Amor. Não perca a hora, agora 6:12.
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0: Agora, 6:14, vamos até a Zanella Veículos com o Roger. Bom dia.
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0: E seguimos, 6:16, já o Peter as condições do tempo e hoje tem o sorteio da charadinha do programa Alma Cabocla, então você que está ouvindo aí, pode já respondendo, porque 7:45 aí tem o sorteio da charadinha. Qual é a forma correta de falar? Pinguins podem voar ou pinguins são capazes de voar? Na sua opinião, qual a forma correta, hein? Então, vai respondendo no 3221-3148, opção 1, até as 7:30, porque depois a gente vai organizar o sorteio e 7:45 aí vamos saber quem que vai levar o Vale Compras de R$100 este mês de outubro. 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Em instantes, o Peter as condições do tempo, enquanto isso... Cancioneiro das Coxilhas com ele, César Oliveira e Rogério Melo, 6:17.

0: César Oliveira, Rogério Melo, cancioneiro das coxilhas, 6:20, momento de conferir a previsão do tempo.
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0: E nesta manhã de sábado, Peter, como que fica as condições do tempo para hoje e os próximos dias? Bom dia.
2: Bom dia. O sábado vai prosseguindo com tempo bom, tempo seco, temperatura em elevação, frio nesse início de manhã, agradável à tarde, máxima de 20 graus durante o período da tarde, e vai seguindo com uma alternância entre sol e alguns períodos de muitas nuvens. Durante o domingo, uma frente fria avança sobre a região sul do Brasil, provocando temporais entre a madrugada e manhã. Durante a tarde e noite, o tempo ele fica mais seco, dá uma esquentadinha. A temperatura ela deve passar dos 22 graus durante o período da tarde. Então, a condição de chuva diminui no decorrer do domingo, apesar de ter alguns temporais entre a madrugada e parte da manhã, mas depois melhora. Durante a segunda, tem previsão de chuva e risco para ter formação de alguns temporais localizados. Peter Scheuer, meteorologista, com a previsão do tempo.
0: Muito obrigado pelas informações, Peter. Neste momento, realmente frio. Despertar de um novo dia aí nesse sabadão, 11 graus. Agora, 6:20 e seguimos. Rio Negro e Solimões, ou de casa ou de fora.

0: Rio Negro e Solimões, aqui no programa Macabocla, o de casa, o de fora. Não perca a hora, 6:25.
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Olha a hora, 6:27. 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E seguimos com Alma Cabocla. Bom dia para Eni Macedo chegando por aqui. Bom dia, minha amiga. Bom dia também para Marli Correia. Bom dia, Marli. Hoje de aniversário, os nossos desejos aqui de saúde e vida longa a você, Marli, todos os demais aniversariantes do dia. Saúde e vida longa é o que desejamos aqui, toda a equipe do programa Alma Cabocla. Vamos lá, mais pessoal chegando por aqui no Despertar de Novo Dia. Manda um abraço para o pessoal que está ligadinho na clube. Um ótimo fim de semana, Márcio Perrone, bom dia. Meu amigo Mazieiro chegando por aqui também. Ah, Josiane Carniel, bom dia. Antônio Antunes, está tudo certo com você, meu amigo? Um ótimo sabadão para você. John Lennon chegando por aqui também. Olha quanta gente acorda cedinho aí no sabadão para acompanhar a número 1 do Ibope. Guaramis lá no Santa Mônica, bom dia pra você, bom dia meu amigo aí, Eroni Massaneiro também, todo mundo despertando para um novo dia, porque o sabadão é assim, está apenas começando e começando com muita música pra você, que está ligadinho aqui na número 1 do Ibope, Grupo Rodeio, A Lenda, perca a hora, 6:29.

0: A lenda é com eles, o Grupo Rodeio, aqui no programa Alma Cabocla, 6:32 e chegou o momento da charadinha.
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0: 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Pinguins podem voar ou pinguins são capazes de voar? Arrisque seu palpite no interativo da Rádio Clube 3221-3148, opção 1. Vai lá, quantas vezes você quiser participar, deixa sua resposta, nome completo, o bairro e pronto. 7:45 tem sorteio. Até 7:30 aceito as participações, porque a gente tem que organizar o sorteio aí. E boa sorte para você, meu amigo e minha amiga. 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Abraço aqui a nossa equipe de esportes aí, Rodrigo Silvério, Fernando Machado e Elcio José, que vão se deslocando neste momento aí para Porto União, aonde a partir das 14:00 tem a jornada esportiva aí do Inter de Lages contra o Porto. E você acompanha todas as emoções aqui pela número 1 do Ibope Rádio Clube. 6:34. Vamos lá, com muita música. Laço aberto com ele, Eduardo Costa e Leonardo. 6:35. Vamos lá!

0: Baitaca com a música Querência Amada, aqui no programa Uma Cabocla. Não perca a hora, 6:41.
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0: E chegou o momento só de gaita. E vai pra nossa amiga Marisa Manau, no Petrópolis. Um abraço pra tia Mercedes e a dona Infância, pessoal que está sempre acompanhando a número 1 do Ibope. André Vieira chegando por aqui no bairro Petrópolis. Tudo bem com você? E a dona Adriana aí, tá tudo tranquilo? Um ótimo sabadão, meus amigos. E obrigado aí sempre pela sintonia. Nilce Machado chegando por aqui. Bom dia. Bom dia também para pessoal lá de Curitiba, no Paraná, Marcos Wolf Antunes, opa, mandando um abraço pro irmão, o tio Hugo, aí no bairro Conte, e também o Zebu Popular, no bairro, deixa eu ver aqui, não, ah, no bairro Popular, isso mesmo. Então, obrigado, meu amigo aí de Curitiba, no Paraná, Marcos Wolf, participando com a gente aqui no WhatsApp da Rádio Clube. Quem mais vem chegando? Pessoal que vem despertando para o novo dia. E Lídio, tudo certo com você, Lídio? Obrigado aí pela sintonia, meu amigo. Um ótimo sabadão. O Edemilson Fragoso Muniz, tá tudo certo? Despertando aí neste sabadão, que vão acompanhar agora o Só de Gaita é com ele. Maneirão da Tropa Véia com André Alano. Perca a hora, 6:43.

0: Maneirão da Tropa Véia, com ele, André Alano, aqui no Só de Gaita. 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
0: Não perca a hora, 6:45.
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3: 6:49 e seguimos com a Uma Cabocla nesse sabadão. Já chegando por aí o capataz do rancho, nosso amigo Cláudio Pereira. Já foi lá no campo, ver como é que tá aí o gado. Já vem lá do galpão trazendo aquele camargo de primeira, Cláudio. Isso, vai se aproximando aí no banco aí. Daqui a pouquinho tem nosso dedo de prosa aqui no Alma Cabocla. Voltando 10 para as 7, vamos com música, chegando fogo.

0: Fogo de chão com a música Bailantas da Fronteira. Agora às 6:53, 6:53. E o bom dia vai para o nosso amigo que está sintonizado aqui, o Enedino. Tá tudo certo com você, Enedino? Um bom sabadão. Obrigado aí pela companhia. Elvira também passando por aqui. A Mari Costa, bom dia. Bom dia para quem mais? O pessoal compartilhando com a gente aqui. O Xará Sérgio mandando foto aqui de um mate louco de especial. Obrigado aí, meus queridos amigos, pela sintonia. E é claro, chegando por aqui o capataz do rancho, nosso amigo Cláudio Pereira. Cláudio, bom dia.
1: Bom dia, Serginho. Bom dia, bom dia, bom dia. Ouvintes do Alma Cabocla.
0: Tudo certo? Tranquilo, Cláudio?
1: Graças a Deus. Deu uma esfriadinha hoje, mas faz parte, né?
0: Refrescou, né?
1: É, refrescou um pouco. Pessoal, mas é bom, é bom.
0: Pessoal que aproveite aí, segundo o Peter, é hoje, mas a noite já vira o tempo e vem chuva de novo, né,
1: Cláudio? É, amanhã não sei se nós vamos voltar com guarda-chuva.
0: De galocha, né?
1: Ô, tio Juarez Mério, como é que tá? Tudo tranquilo? E o zóio de gato já arrumou esse cerca, hein? Então tá bom, né?
0: Cuida da cerca.
1: Isso, doutor Sérgio, doutor Lincoln Camargo, o Ayrton Sirtoli da Rede Passo Guarujá também, sempre sintonizado.
0: Parceiro, ouvinte nosso
1: o
0: também.
1: Ayrton, Ayrton. Gente boa, né?
0: Gente isso. Boa.
1: Dona Izete lá no Recanto Beija-Flor, Anderson do Terra e Tropa, Tom Borracheiro e o Bigode. É, e a rapaziada do GDA, os caminhoneiros aí, a todos os estradeiros, vovozão, cueca box, patrola.
0: Só que tá na estrada, né, Cláudio?
1: Opa, o rapaziada todo aí.
0: 116 na 282, e falar em estrada, quem está na estrada é a nossa equipe de esporte, o Rodrigo Silvério, Elcio José e o Tatu aí, o Fernando Machado, indo para Porto União, porque à tarde aí tem jornada esportiva.
1: É, uma boa viagem e um bom retorno aí, a galera do jornada esportiva, Elcio José, Fernandinho. É, e o Rodrigo Silvério?
0: Rodrigo Silvério também hoje.
1: Trio, né? Meu Deus do céu.
0: Só que a partir das 14h, trazendo as emoções aí do Internacional de Lages.
1: É, tomara que faça um bom trabalho o Inter lá,
0: né? Então, com certeza. Na última aí fez bonito, né? 5-0.
1: É, ontem eu encontrei o Gui lá no estoque. O Gui?
0: O Gui?
1: É. Tá indo pra fazenda, né, Gui? É, tio Gui, velho, disse que o bode velho anda faceiro com ele lá.
0: O bode que tava usando o terno que você falou, né?
1: É, não. O homem agora tá chique no último.
0: Não, tá certo.
1: Então tá bom.
0: Tem que ir se acostumando aí, né, Cláudio?
1: Gato Preto é Dona Otília, bom dia pra vocês. Vai lá pro Periquito e o Picolé, o pessoal, o Divo Marafigo, Bigode Jundiá, né? A esposa Tia Marley, o pessoal do Caru, né? Lá o pessoal do Cerrito, enfim.
0: Família Freitas, o pessoal.
1: É, o pessoal dos 18 municípios aí, aquele abraço, onde vai? Porque a clube vai além da nossa imaginação, vai muito longe.
0: Vai longe, né, Cláudio?
1: Vai lá em longe, eu deixei um cargueiro de mula lá, atado aqui fora. Eu vou pra lá, porque eu tenho que descer agora, vou lá pra Serra do Rio do Rastro.
0: Serra do Rio do Rastro?
1: É, vou lá numa chácara que eu tenho lá de 5 hectares só.
0: Ah, 5 hectares. Vai levar esse cargueiro de mula pra lá, Cláudio?
1: Bom, vou levar.
0: Opa, muito bom. Então vai ter bastante serviço, hein?
1: Eu não, né?
0: Ah, né? Os ajudantes, né?
1: A rapaziada que trabalha lá.
0: O Cláudio aqui, o pessoal que não sabe, o Cláudio é o capataz do rancho, mas ele tem todo jeito pra ser patrão aí, porque...
1: É, eu pago bem, mas tem que trabalhar.
0: Sim, imagine, com todo esse cargueiro que tá na frente da rádio aí, tá causando tumulto ali, ó. Ô, Cláudio, quero aproveitar a oportunidade de mandar um abraço, que o tio Vone lá no bairro Popular acorda cedinho e tá ouvindo aí o Serginho, o Cláudio. Ô, tio Vone, obrigado aí pela sintonia, um abraço aí do Elias, da Tainá, um bom sabadão.
1: É, tia Maria e o Gaúcho também tá lá ligadão. E o Galizé velho não teve jeito, né? Mas
0: não, o Galizé aqui, o do Peter que você tá falando?
1: É.
0: Não, o Peter do, a gente aposentou ele.
1: É.
0: Não, aposentemos.
1: Mas tem que colocar outro no lugar dele, né?
0: Temos, vamos colocar aí eu fiz a opção aqui do meu pescoço pelado, mas o pessoal não gostou, né? Não aprovaram. Então tudo bem, né? Vai ficar sem galo.
1: Vai ficar sem galo. Nós vamos lá tratar a bicharada?
0: Bora lá.
1: Porque a estrada é longa e a perna é curta. Vamos trabalhar, indiada.
0: Cláudio, um ótimo sábado
1: pra
0: você.
1: Hoje nós vamos estar lá no Miatã da São Joaquim. Hoje tem Blitz Clube lá, né? Vamos estar lá cedito nós.
0: No Miatã?
1: Da São Joaquim. Lá o gerente Antônio.
0: A roleta vai estar junto?
1: Isso. Hoje, ontem já teve o primeiro ganhador, foi do Copacabana, né? A ganhadora, né? Que ganhou ali R$250 em vale compras e mais um kit do Girando Sol, do ouvinte premiado clube.
0: Eita, coisa boa demais.
1: Semana que vem, vai comprando Miatã, meu amigo. Vai comprando, vai.
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0: Eita coisa boa, bom demais, né? Já garante o churrasco do final de semana aí. Cláudio, um monte de sabadão pra você.
1: Vamos lá, vamos se mexer.
0: Vamos lá então, porque aqui é muita música pra você. João Paulo e Daniel, Tá Faltando Amor. Não perca a hora. 1 para as 7.

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4: Não perca a hora, Maneca. 7:04.
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4: E amanhã, domingo de eleições, e a Rádio Clube com programação toda especial já a partir das 6 da manhã ao vivo aí com o Éder Goulart no domingueiro, já com as primeiras informações, e a gente segue com a programação aí durante o dia todo, trazendo informações, deixando você bem atualizado, nosso amigo ouvinte, na apuração aí das eleições 2026 no primeiro turno. Sobre a responsabilidade de Anderson Souza, a equipe aí formada com Éder Goulart, Evandro Jopa, Dilson Oliveira, Rodrigo Silvério, Elcio José, Éder Goulart, Edson Varela, toda essa moçada aí, Amarildo Volpato, toda a equipe da Rádio Clube, trazendo as informações no ar e também no digital para você que acompanha aqui a número 1 do Ibope. 7:05, bom dia, vem chegando aqui para o nosso ouvinte, deixa eu ver, manda um abraço para o maridão que está ligadinho na Rádio Clube, não mandou o nome, e também para a Ana Cristina, o Davi de Otacílio Costa e vocês todos da Rádio Clube. Deixa eu ver quem tá mandando aqui pra gente, é o pessoal lá de Passo Fundo, obrigado aí pela sintonia, pelo carinho, a Jandira Freitas de Rancho de Tábuas. Ô Jandira, tudo bem? Obrigado aí pela sintonia, a Claudete Padilha lá na parte alta da cidade, tudo bem com você? O pessoal lá em Tijucas, ligadinho com a Rádio Clube, estamos aqui, acompanhando a programação, Edson Mendes Ferreira, mandando abraço pra família aqui em Lages e toda a região, obrigado meu amigo aí, pela sintonia, pelo carinho. Quem mais vem chegando aqui? A Neiva, tá tudo certo com você, Neiva? Um bom sabadão pra você, sua família, o Donizete lá de Passo Fundo também, obrigado aí pela sintonia, o pessoal que vai acompanhar muita música, porque o sabadão, o Alma Caboclo é assim, ó, é desse estilo. Os Mateadores, Bolicheiro de Vila.

0: E aqui no Alma Cabocla, Sérgio Correia e Paulinho, Bar da Esquina e os mateadores Bolecheiro de Vila. Não perca a hora, 7:12.
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2: Agora 7:16, 7:16, e vamos lá com as últimas participações, porque 7:30 a gente organiza o sorteio e às 7:45 tem o sorteio da charadinha. Qual a forma correta de falar? Pinguins podem voar ou pinguins são capazes de voar, hein? Para responder é no interativo da Rádio Clube, no 3221-3148, opção 1. Resposta, nome completo, bairro e pronto. E já tem o sorteio de um vale compras de R$100 este mês de outubro, oferecimento dos supermercados Alvorada para quem for o contemplado com a charadinha da semana. Qual a forma correta de falar? Pinguins podem voar ou pinguins são capazes de voar? Vai lá e arrisca o seu palpite. Bom dia para o Júnior, chegando por aqui. Ô Júnior, obrigado sempre pela sintonia. A Lúcia Conceição Andrade Neves, bom dia para você, Lúcia. Herta Luísa, bom dia, minha amiga. Ótimo sabadão para você e para toda a sua família. Jair José Pereira também. Pessoal, acorda cedinho, para acompanhar aqui a número 1 do Ibope. Arlete Ataíde, o Arlete, tá tudo certo com você? Um ótimo sabadão, meu amigo, obrigado aí pela sintonia. Pessoal lá da Praia dos Ingleses, minha amiga Adriana, tudo bem? Floripa, mandando um abraço pros seus irmãos lá em Capão Alto, Rudineia, o Dione, os sobrinhos aí, Sandro, Bel, Dieguinho, Noá, obrigado aí, minha amiga, pela sintonia. Tem mais gente chegando? Pessoal ali da Barbearia do Cardoso, opa, Roberto Cardoso, tá tudo certo com você? Um abraço também pro homem do cavalo branco. 7:18, vamos lá com música, Porca Véia, Gaiteiro por Demais.

0: Em nome a cabocla, o shot da Bossaroca com ele, Gaúcho da Fronteira, e o Bruno Marrone, filho pródigo. Não perca a hora, 7:28.
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3: Já já Elcio José com um minuto esportivo aqui no Alma Cabocla e a nossa equipe a caminho de Porto União, porque a partir das 2 da tarde pelo campeonato da série C catarinense de Inter de Lages e o Porto e todas as emoções você acompanha aí a partir das 2 horas com Elcio José, Rodrigo Silvério e também Fernando Machado. Jogão de bola a partir das 14, o jogo começa às 14:30, mas a nossa equipe já entra em campo aí aqui liderando a audiência. 7:30, bom dia, vem chegando para os nossos ouvintes, o Vivan Lima lá do bairro São Miguel, obrigado aí pela sintonia, meu amigo, bom dia também para Enivalda. Oi, Enivalda, tá tudo certo com você? Bom dia, Zumara Rosa, ótimo sabadão, obrigado sempre pela sintonia, minha amiga. Bom dia também, Jacira Borba. Ô, Jacira, tá tudo certo com você? Obrigado pela sintonia, minha amiga. Enedino, ô, Enedino, mandando aqui novamente mensagem de bom dia. Obrigado aí pela sintonia. Ana Cláudia, pessoal passando aqui, ó, para desejar um bom final de semana para vocês da Rádio Clube, aqui de Campo Belo dela Costa. Quem que tá mandando pra gente é o nosso ouvinte aí, o Adilson. Obrigado, Adilson, pra você e pra sua família. Já já tem aí o sorteio da charadinha a partir de agora. As participações estão encerradas, a gente vai organizar o sorteio para saber quem é o contemplado ou a contemplada aí com a charadinha dessa semana. Enquanto isso, vamos lá curtindo Tristeza do Jeca, um clássico da música sertaneja com eles, Zezé de Camargo e Luciano.

0: Zezé de Camargo e Luciano, Tristeza do Jeca, agora 7:35.
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0: E chegou o momento de falar de esporte, é com ele, Elcio José e toda a nossa equipe se dirigindo para Porto União. Vamos lá, Elcio, bom dia.
2: A galera do esporte, bom dia. Ontem à noite o Criciúma derrotou Londrina lá no Paraná pelo placar de 2-0. O Criciúma foi para a quarta colocação do Campeonato Brasileiro da Série B. Em jogo atrasado da 21ª rodada da Série A, o São Paulo perdeu de virada para o Santos 2-1. Nós estamos saindo agora com destino a Porto União para fazer mais uma jornada esportiva a partir das 14h com Porto Internacional. Estará comigo Rodrigo Silvério, Fernando Machado. E aí, Rodrigo, dá para o Inter ganhar? Bom dia.
3: Jogo pro Internacional é importante, né? Nem a questão de dar o pra ganhar, né, Elcio? Bom dia a você, bom dia aos ouvintes. É jogo de vida ou morte pro Internacional. Campeonato, como você fala, tiro curto, não dá pra bobear mesmo jogando fora de casa.
2: Fernando Machado vai trazer as informações do esporte comigo essa tarde, Fernando.
4: É isso mesmo, Elcio José. Então, pra você, o 20 Clube sintoniza 98,3. À tarde a gente vai fazer aquela jornada esportiva caprichada pra você, o 20 Clube.
2: Continue ligado aqui ouvindo Alma Cabocla na apresentação do Sérgio Diniz. Bom dia.
0: Bom dia, Elcio. Toda a nossa equipe confiante. Com certeza, o Leão Baio vai voltar com vitória para Lages.
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0: Não perca a hora, 7:38. Vamos lá, os Monarcas Brasil de Bombacha.

0: Marcas Brasil de Bombacha aqui no programa Alma Cabocla. Não perca a hora, agora às 7 horas com mais 42 minutos.
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0: Os familiares de Paulo Amaral dos Santos, o Paulo da Casam, estão comunicando com pesar o seu falecimento ocorrido ontem às 23 horas no Hospital Nossa Senhora dos Prazeres. O corpo está sendo velado na Capela Municipal de Capão Alto e hoje, às 16 horas, haverá culto na mesma capela e seguindo após para o sepultamento no cemitério de Capão Alto. Estamos comunicando o falecimento de Paulo Amaral dos Santos, Paulo da Casam. Familiares estão comunicando o falecimento de Luiz Rodrigues Branco, ocorrido ontem. O corpo está sendo velado no Centro Comunitário em São José do Cerrito. A celebração de despedida hoje às 15 horas e seguindo após para o sepultamento no cemitério municipal. Noticiamos o falecimento de Luiz Rodrigues Branco. Familiares de Paulo Amaral dos Santos, o Paulo da Casam, estão comunicando com pesar o seu falecimento ocorrido ontem às 23 horas no Hospital Nossa Senhora dos Prazeres. O corpo está sendo velado na Capela Municipal de Capão Alto e às 16 horas haverá um culto na mesma capela, seguindo após para o sepultamento no cemitério municipal de Capão Alto. Estamos comunicando o falecimento de Paulo Amaral dos Santos, Paulo da Casam. Familiares estão comunicando o falecimento de Luiz Rodrigues Branco, ocorrido ontem. O corpo está sendo velado na capela no Centro Comunitário em São José do Cerrito e a celebração de despedida hoje às 15 horas e seguindo logo após para o sepultamento no cemitério municipal. Noticiamos o falecimento de Luiz Rodrigues Branco.

0: Notas diversas.
1: Agora às 7 horas com mais 44 minutos, a Secretaria de Agricultura de Campo Belo do Sul informa que está recebendo pedidos de alevino até o dia 4 de novembro de 2026. Os interessados deverão dirigir-se até a Secretaria da Prefeitura. O pagamento deve ser feito ou efetuado no momento da confirmação do pedido. É um comunicado da Secretaria de Agricultura lá de Campo Belo que está informando.

informando que está recebendo pedidos de alevinos até o dia 4 de novembro de 2026. Os interessados devem dirigir-se até a Secretaria da Prefeitura ou a sede, e o pagamento deve ser efetuado no momento da confirmação do pedido. 7:45, já já tem aí às 8 horas o Jornal da Clube na primeira edição com Evandro Gioppo. Instantes, o sorteio da charadinha, a charadinha do Alma dessa semana. Enquanto isso, vamos curtindo a melhor programação com Edson Hudson, as andorinhas, 7:58, bom dia.

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6: Agora 7:49. Vamos até aqui barato. 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
6: 7:52, Supermercados Alvorada, o supermercado da família feliz, na Presidente Vargas e também na Avenida Castelo Branco. 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Então passe nos Supermercados Alvorada, que agora vai um vale de R$ 100, o mês de outubro é R$ 100 para o contemplado, a contemplada da charadinha da semana aqui no Alma Cabocla, que foi a seguinte, hein? Qual a forma correta de falar? Pinguins podem voar ou pinguins são capazes de voar? para responder. Foi no interativo da Rádio Clube, no 3221-3148. Muitas participações, obrigado a todos que participaram. E a resposta da charadinha, eu dei a dica, pessoal, cuidado, que é uma pegadinha. Então, qual a forma correta de falar? Pinguins podem voar ou pinguins são capazes de voar? E, na verdade, nenhuma das duas, porque pinguim não voa. O pessoal se bateu, respondeu, mas enfim, saiu a resposta aí. E vamos lá então, sem muitas demoras, que rufem os tambores. Sabendo aí quem será o contemplado, a contemplada da charadinha, vamos lá, parando, já temos aqui o resultado. Vamos lá então, descobrindo quem é o contemplado, a contemplada.
10: Toda pergunta, pinguim não voa. Meu nome é Rafael Albuquerque, eu moro no bairro da Vales.
6: Bem certinho, então, meu amigo, deixa eu ver aqui o nome, Rafael Albuquerque, lá do bairro da Várzea, foi o contemplado aí com vale compras de R$100 dos supermercados Alvorada. Agradeço a todos que participaram. Próxima segunda tem nova edição aqui da Charadinha. E o meu amigo Rafael, você tem até a próxima quarta-feira para passar aqui nos nossos escritórios para te dar direito aí a ir aos supermercados Alvorada e retirar o seu vale, tá bom? Então, obrigado a todos pelo carinho, a resposta da charadinha, pinguim não voa. Vem chegando o Evandro Giopo com o Jornal da Clube na sua primeira edição. Volto com vocês daqui a pouquinho a partir das 9 horas com o show do sábado. Fique com Deus, até já.

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0: Bom dia, hoje é sábado, dia 3 de outubro de 2026, véspera do primeiro turno das eleições. Dia das abelhas, é hoje, dia 3 de outubro, dia mundial do dentista, dia do engenheiro de energia, dia do petróleo brasileiro e dia do profissional de organização. O tempo da Serra Catarinense começa com céu encoberto e um pouquinho mais frio, né? Do que a gente estava vivenciando na tarde de ontem. Temperatura em Lages é de 12 graus neste momento. Em Otacílio Costa e também Palmeira e Painel, 11 graus no início desta manhã. Em Urupema, um pouquinho mais frio, 9 graus. Está no ar a primeira edição do Jornal da Clube, na apresentação de Evandro Giopo e trabalhos técnicos de Sérgio Delis.
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0: Eleições 2026, Rede Nacional vai monitorar impactos de enchentes e secas no dia da eleição. Polícia Rodoviária Federal de Santa Catarina leiloa mais de 1.300 veículos com lances iniciais a partir de R$ 300. Nível alto dos rios Canoas e Desquite força a retirada de 12 famílias em Otacílio Costa. Clube FM mobiliza equipe para mais de 12 horas de cobertura ao vivo das eleições 2026. Você acompanha também os destaques do esporte com a nossa equipe esportiva já se deslocando para fazer o jogão do Inter de Lages contra o Porto pelo campeonato da Série C do Catarinense. No setor policial, duas ocorrências foram registradas, duas mortes aqui na Serra Catarinense. E Shaina Marcon traz o destaque.
2: Um trabalhador morreu atingido por uma árvore em São José do Cerrito. E em Palmeira, um homem foi encontrado morto às margens da SC-114 com indícios de atropelamento.
0: E no tempo, quem traz as informações é Peter Scheuer.
3: Dia das eleições se aproximando. E como fica a atmosfera, como fica o comportamento do tempo para a região de Lages e Planalto Sul Catarinense? Trago mais informações daqui a pouquinho na Clube FM.
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0: O dólar está sendo negociado nesta manhã de sábado a R$ 5,26. O euro está valendo R$ 5,87. Agora a gente vai para os preços do setor agropecuário atualizados pela IPAGRE. O feijão carioca tem o preço médio de R$ 275. O feijão preto, R$ 217,50. O feijão vermelho, R$ 300. O milho é negociado na região a R$ 64,13. A soja é comercializada a R$ 143. O trigo está sendo vendido a R$ 75. Em relação à pecuária, o boi gordo está valendo R$ 12,50 o quilo e a vaca gorda está valendo R$ 11,10 o quilo.
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0: O Tribunal Superior Eleitoral estruturou a Sala Nacional de Situação Climática em parceria com órgãos ambientais e de segurança para monitorar tempestades, secas e queimadas em tempo real, garantindo a logística do pleito e o acesso seguro aos eleitores às urnas amanhã domingo.
4: O Tribunal Superior Eleitoral ampliou a parceria com os tribunais regionais eleitorais e outros órgãos para reduzir os impactos de eventos climáticos nas eleições de 2026. Para isso, foi criada a Sala Nacional de Situação Climática, que terá a missão de acompanhar riscos, integrar informações e apoiar os TREs em ações de prevenção e resposta. A iniciativa pretende formar uma rede nacional capaz de agir rapidamente em casos de temporais, enchentes, deslizamentos, estiagens, queimadas e outras ocorrências que possam prejudicar o acesso dos eleitores aos locais de votação ou comprometer a logística do processo eleitoral. Com base em dados meteorológicos e geográficos, a sala poderá produzir mapas de risco, boletins técnicos e orientações para situações emergenciais. Entre as medidas previstas estão a definição de locais alternativos para votação, rotas de transporte de emergência, reforço dos sistemas de comunicação e treinamento de servidores e mesários. O TSE destaca que a nova estrutura não substitui o trabalho dos tribunais regionais. A proposta é unir o conhecimento local dos TREs a um sistema nacional de monitoramento e suporte técnico. Além disso, o TSE realizou reuniões com os tribunais regionais, que enviaram planos de contingência e informações sobre riscos em cada estado, antecipando demandas. A Sala Nacional também contará com a colaboração da Defesa Civil e de instituições responsáveis pelo monitoramento do clima, além de órgãos como o IMET, o Serviço Geológico do Brasil, a OAB, Defensorias Públicas, o Tribunal Superior do Trabalho e a Polícia Rodoviária Federal. O TSE firmou acordos de cooperação técnica que prevêem compartilhamento de informações, infraestrutura, recursos logísticos e veículos oficiais para apoiar as eleições. No Rio de Janeiro, Tatiana Alves.
0: A Caixa Econômica Federal antecipou para este sábado, dia 3, os sorteios de 7 modalidades de loteria que estavam previstos para domingo, em razão do primeiro turno das eleições. Estão no calendário antecipado os concursos da Loto Fácil, Loteria Federal, Quina, Time Mania, Dia de Sorte, Mais Milionária e a Mega Sena, que tem um prêmio acumulado estimado em 82 milhões de reais. Os sorteios acontecem hoje, a partir das 9 horas da noite, horário de Brasília. As apostas podem ser registradas até as 8 horas da noite nas casas lotéricas ou nos canais digitais da Caixa. E para cotas do Bolão Caixa, via canais digitais, o prazo vai até as 8 horas e 45 minutos da noite. A Advocacia Geral da União solicitou ao Supremo Tribunal Federal a anulação das leis de 2018 e 2023 que legalizaram as apostas online no país, argumentando que a regulamentação falhou em conter o endividamento das famílias e a explosão nos atendimentos por vício em jogos na rede pública de saúde.
5: A Advocacia Geral da União pediu ao Supremo Tribunal Federal que declare inconstitucionais as leis que legalizaram as apostas online no Brasil, as chamadas bets. O pedido foi enviado nesta sexta-feira, a poucos dias do bloqueio total dos sites e aplicativos previsto para a próxima terça-feira. A AGU quer a derrubada de dispositivos das leis de 2018 e de 2023. A manifestação foi apresentada em uma ação da Procuradoria-Geral da República de 2024, relatada pelo ministro Luiz Fux. Essa é uma mudança de posição. Antes, a instituição havia defendido que as leis ainda eram constitucionais. Segundo a nova manifestação, as regras não conseguiram conter os danos das apostas, como o endividamento das famílias, a desproteção de crianças e adolescentes e os impactos na economia formal. Na saúde, os atendimentos do SUS a pessoas com transtornos causados pelo vício em jogos aumentaram 140% entre 2018 e 2025. Esses mesmos argumentos sustentam a medida provisória que, na semana passada, proibiu a exploração e a publicidade das bets. Em outra ação no STF, a Associação Nacional de Jogos e Loterias e o Instituto Brasileiro de Jogo Responsável, que representam empresas de apostas, pedem a suspensão da medida ou, ao menos, 6 meses para encerrar as operações. Os apostadores podem sacar o saldo até às 11h59 da noite da próxima segunda-feira, dia 5. Quem não sacar, receberá o valor pelos bancos entre 9 e 14 de outubro. Em Brasília, Pedro Lacerda.
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0: A Polícia Rodoviária Federal em Santa Catarina realiza na próxima semana um leilão 100% online para venda de 1.300 veículos retidos ou abandonados em pátios de 10 municípios de Santa Catarina, oferecendo desde sucata até unidades aptas para circulação, com lances a partir de R$ 300.
6: A Polícia Rodoviária Federal promove o segundo leilão de veículos retidos ou abandonados em pátios de Santa Catarina na semana que vem. Mais de 1.300 lotes serão colocados para arrematação entre as próximas segunda e quarta-feira, dias 5 a 7 de outubro. Os carros, motos, caminhonetes, caminhões e reboques a serem leiloados estão localizados em 10 municípios catarinenses das regiões Oeste e Planalto Norte. O chefe de comunicação da Polícia Rodoviária Federal em Santa Catarina, Adriano Fiamoncini, detalha.
7: Eles estão localizados em pátios de cidades do Planalto Norte, Mafra, Rio Negrinho, Canoinhas, Três Barras, Santa Cecília e Ponte Alta do Norte, e do oeste de Santa Catarina, Xanxerê, Maravilha, São Miguel do Oeste e Guaraciaba. Os 1.333 veículos estão classificados em 4 categorias: circulação, que podem voltar a rodar, sucata aproveitável com motor aproveitável, sucata aproveitável com motor inservível ou sucata inservível.
6: O leilão será realizado exclusivamente pela internet e os lances já podem ser feitos antes mesmo dos dias das sessões, como explica o chefe de comunicação da PRF em Santa Catarina, Adriano Fiamoncini.
7: O edital está disponível no portal da PRF em Santa Catarina ou no portal do leiloeiro. Os interessados podem visitar os pátios em dias úteis e horário comercial para avaliar visualmente os lotes. Dentre os veículos que podem voltar a circular, o com menor valor de lance inicial é uma motocicleta Honda CG125 ano 2006, oferecida por apenas R$300. A licitação será exclusivamente eletrônica. As sessões sempre terão início às 9 horas através do site do leiloeiro. Os interessados devem efetuar o cadastro no portal, onde terão acesso aos dados e fotos dos veículos e onde poderão desde já registrar os lances nos dias anteriores à sessão.
6: Os leilões da PRF têm como objetivo cobrir as despesas geradas pela remoção e armazenamento dos veículos retidos pela corporação, como ressalta Fiamoncini.
7: O valor arrecadado será utilizado inicialmente para pagamento das despesas do certame. Em seguida, vai custear as despesas de remoção e estadia dos veículos. Depois, vai pagar os tributos vencidos, débitos trabalhistas e de multas, respectivamente. Em caso de ainda haver saldo remanescente, o valor ficará à disposição do antigo proprietário.
6: Os endereços dos sites do portal da PRF em Santa Catarina para consulta ao edital do leilão e também da página do leiloeiro na internet para realização de lances estão disponíveis em notícia no site acaerte.com.br. De Florianópolis, da Rede de Notícias Acaerte, Cadu Reis.
0: Tá certo, obrigado, Cadu, pelas informações. Só pra gente reforçar aqui, o edital do leilão, então, você pode encontrar no portão, ou no portal, né, da PRF, da Polícia Rodoviária Federal. E os lances podem ser dados no site do leiloeiro. O site é o Kronberg com K, tá bom, gente? Kronbergleilões.com.br. Vou repetir. Com K, Kronbergleilões.com. .br. Ali você pode conferir tanto o edital e também dar os lances aí, se você quiser participar desse leilão de veículos e sucatas da Polícia Rodoviária Federal de Santa Catarina. A Casan, Companhia de Águas e Saneamento aqui do estado de Santa Catarina, informa que está aberto até dia 5 de outubro, então até segunda-feira, as inscrições para o concurso público. Para emprego público, então, na companhia. As inscrições devem ser feitas no site do Instituto AOCP, pelo site institutoaocp.org.br. Os candidatos têm até as 5 horas da tarde, horário de Brasília, do dia 6 daí, para gerar a segunda via do boleto bancário e efetuar o pagamento, conforme o horário permitido para transação em cada banco. São 40 vagas e 37 cargos com cadastro para reserva, então, de profissionais aí de diversas áreas. Isso em níveis escolaridades. E o que chama atenção é as remunerações, né, dentro da Casan, somado aos benefícios, com vale alimentação, refeição, vale cultura, plano de saúde e odontológico, plano de previdência complementar, os valores podem passar dos R$14.000. A prova irá ocorrer, então, né, só para você se programar, no dia 22 de novembro, nas cidades de Florianópolis, Criciúma, Rio do Sul, São Joaquim, Curitibanos, Canoinhas, Chapecó e São Miguel do Oeste. Então, só para reforçar os locais de prova, no dia 22 de novembro, Florianópolis, Criciúma, Rio do Sul, São Joaquim, Curitibanos, Canoinhas, Chapecó e São Miguel do Oeste. E você confere em instantes aqui no Jornal da Clube. Defesa Civil orienta moradores a evitarem áreas alagadas em Correia Pinto. E Otacílio Costa acompanha o risco das cheias nos rios da região. Sexto Batalhão da Polícia Militar reforça a segurança nos locais de votação em 18 municípios da Serra Catarinense no domingo. Do esporte, Elcio José traz os destaques, as informações e o jogão que tem hoje, transmissão da Clube. Inter contra o Porto. O Inter tá tentando manter a liderança do campeonato da Série C catarinense. E ainda no setor policial, Polícia Militar apreende pedras de crack e poções de cocaína durante um patrulhamento em Bom Retiro.
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1: Agora na Clube, 8 horas e 21 minutos.
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1: Bocaina do Sul promove neste sábado, dia 3, então, a primeira feira ao ar livre. Evento realizado em frente à sede da Prefeitura Municipal durante todo o dia. A programação reúne artesãos, produtores de artigos coloniais e prestadores de serviços da cidade. Com o tema Valorizando o que é Nosso, a iniciativa busca incentivar a economia local, valorizar os empreendedores do município e oferecer uma opção de lazer e compras para os moradores e os visitantes de Bocaina do Sul. Agora 8 horas e 22 minutos e a Rádio Clube acompanha ao vivo o dia de votação neste domingo amanhã a partir das 7 horas da manhã com mais de 12 horas de programação especial dedicada ao pleito aqui em Lages, na Serra Catarinense e nos principais destaques do estado e do país nesse primeiro turno das eleições. No rádio você vai ouvir e também você vai poder acompanhar nas redes sociais, nas mídias digitais aqui da Rádio Clube de Lages. Quem tem os detalhes dessa programação especial para as eleições é Anderson Souza, que chega agora no Jornal da Clube.
6: Neste domingo, dia 4 de outubro, a Clube FM acompanha de perto um dos momentos mais importantes da democracia brasileira. A partir das 7:30 da manhã, começa a hora do voto, uma cobertura então especial que vai acompanhar você, eleitor, ouvinte da Clube FM, durante todo o dia, do início da votação até a divulgação dos resultados. Gente, serão mais de 12 horas de informação. desde as 7 da manhã até as 19 horas, 20, 21, até as 10 horas da noite, até sair a última apuração final de cada urna de cada estado do Brasil. Então, desde informação como serviços, entrevistas, notícias e participação, é claro, de toda a nossa equipe de reportagem. Praticamente 20 pessoas, 20 profissionais envolvidos para entregar o melhor de conteúdo nesse dia 4 de outubro, domingo, o dia das eleições, né? Então, nossa equipe estará nas ruas, nos locais de votação e também nos bastidores, né? Trazendo as informações sobre o movimento da eleição e orientações para você, eleitor, as principais ocorrências do dia. Lembrando que a cobertura nossa aqui na Clube FM vai muito além do rádio, aqui no seu radinho 98,3. Do ar ao digital, nas nossas redes sociais, Instagram e também Facebook, a Clube estará presente nas nossas plataformas. Estão levando informação em diferentes formatos para você acompanhar a eleição onde estiver. Gente, o ponto alto é deste domingo, dia 4 de outubro, claro, com certeza é após as 5 a 6 horas da tarde, início da noite, quando começa então a apuração, a marcha da apuração, ou a hora do voto especial. Entre no seu momento importante com a nossa live. A partir das 5 horas da tarde, acompanhe a Clube TV Rádio Clube de Lages no nosso canal do YouTube. Acesse lá YouTube, coloca Clube TV Rádio Clube de Lages e você vai estar acompanhando com imagens, trazendo informações diretamente do Tribunal Superior Eleitoral através do nosso portal SCC10, apuração em tempo real, com todas as informações. Então fica o convite, fica aqui então essa informação para você, um serviço de utilidade pública, mais de 12 horas de transmissão, de informação e de cobertura com mais de 20 profissionais envolvidos aqui da Clube FM do grupo SCC. Onde a Clube está, informou Anderson Souza.
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1: Bom, nesta semana, o repórter Edson Varela apresentou dados sobre a eleição geral de 2022. Foram informações sobre números de abstenções em Lages, além da votação, sem os brancos e os nulos, e também foram divulgados os números daqueles eleitos a deputado estadual, considerando o colégio eleitoral lagiano. E para fechar essa recapitulação dos números da eleição passada, Edson Varela apresenta agora os dados da disputa à presidência, governo do estado, Senado e Câmara Federal, considerando somente a votação na maior cidade da Serra. Vamos conferir, Edson.
3: Vamos tentar fazer um resumo rápido da eleição de 2022 e cargos que a gente ainda não citou aqui na nossa programação. É o caso da disputa à presidência da República. Se os dados de Lages valessem para o Brasil, Jair Bolsonaro teria sido reeleito em 2022 no primeiro turno. Ele somou em Lages 59% dos votos. Totalizou 56.928 votos. O segundo colocado foi o Lula. O Lula conseguiu 30.942 votos, 32%. Para governo do estado, Jorginho Melo foi o mais votado, com 31.608 votos, e o Moisés foi o segundo, com 20.902. Mas quem foi para o segundo turno foi o Décio Lima, que na época somou 13.969 votos em Lages. Para senador, na época, Raimundo Colombo conseguiu 38.450 votos. E o segundo colocado, que acabou conquistando a vaga, foi Jorge Seife, com 25.284 votos. Bem rapidinho para fechar, os dados para a Câmara Federal. Primeiro e somente os três mais votados para deputado federal na eleição de 2022. Carmen Zanotto somou 49.818 votos. Ela conquistou 55.14% do voto dos lagianos. O segundo colocado foi Gabriel Ribeiro, ele disputou pelo PTB e somou 3.530 votos, bem pertinho de Jorge Guetem. Jorge Guetem concorreu pelo PL, agora ele concorre pelo Republicanos, e pelo PL ele somou em Lages como terceiro mais votado, 3.010 votos. É isso? Alguns dados para a gente relembrar como foi o resultado do pleito de 2022 na cidade de Lages. Onde a clube está? Informações de Edson Varela.
1: Tá certo, obrigado Edson pelas informações. E a gente continua falando sobre as eleições amanhã, então, para estar tudo organizado, né? E você conseguir exercer o seu voto com tranquilidade no momento que você chegar na sua sessão eleitoral. E para garantir tudo isso, tem um sistema de segurança montado especialmente para as eleições. E aqui o 6º Batalhão da Polícia Militar definiu a operação de segurança para o primeiro turno do pleito nos 18 municípios aí atendidos pelo batalhão, né? Com patrulhamento reforçado em todas as sessões eleitorais para coibir ilegalidades e garantir a ordem pública durante a votação no domingo. Quem traz os detalhes sobre essa organização da Polícia Militar é o repórter Christian Moraes.
7: O policiamento ostensivo e preventivo estará presente com equipes fixas e rondas contínuas durante todo o período de votação, das 8 horas da manhã às 5 horas da tarde, e prossegue até o encerramento da apuração. Quem detalha a atuação das equipes e faz as principais orientações ao eleitor é o comandante interino do 6º Batalhão de Polícia Militar, Major Marco Antônio Marafon Júnior.
8: Este domingo, dia 4 de outubro, primeiro turno das eleições gerais 2026, a Polícia Militar estará atuando nos 18 municípios da área do 6º Batalhão de Polícia Militar, com policiamento fixo e também policiamento em rondas nos locais de votação, garantindo a segurança dos eleitores, mesários, servidores da Justiça Eleitoral e de toda a comunidade. Lembro que a votação ocorre das 8 às 17 horas e após esse horário, a Polícia Militar seguirá acompanhando a transmissão dos dados, a apuração e eventuais movimentações pós-pleito. O eleitor pode manifestar sua preferência de forma individual e silenciosa, utilizando bandeira, broche, adesivo ou camiseta. Porém, são proibidas a boca de urna, a distribuição de propaganda no dia da eleição, aglomerações com manifestação coletiva, alto-falantes, comícios e carreatas eleitorais. Qualquer situação de ameaça, tumulto, compra de votos, coação, boca de urna ou tentativa de violação do sigilo do voto deve ser comunicada imediatamente à Polícia Militar pelo 190 ou aos responsáveis no local de votação.
7: A Polícia Militar reforça que o eleitor deve consultar seu local de votação com antecedência e levar um documento oficial com foto. Para emergências ou denúncias de irregularidades no dia do pleito, o telefone 190 estará disponível durante todo o domingo. Onde a clube está, Christian Moraes.
1: Tá certo, obrigado Christian pelas informações. Bom, agora a gente vai mudar de assunto. A elevação dos níveis do rio Canoas e também do rio Desquite já provocou a retirada de 12 famílias de suas casas em Otacílio Costa. Registrado em 7,14 metros e 14 centímetros na sexta-feira, o rio Canoas já causou transbordamentos que atingiram o estádio municipal em Otacílio Costa, localidades do interior e alguns bairros da cidade. A Defesa Civil monitora 42 famílias cadastradas em áreas de vulnerabilidade e alerta para a possibilidade de novos desabrigados devido à previsão de continuidade das chuvas e até mesmo da própria elevação da água nos rios. Os pertences dos atingidos foram encaminhados para um galpão cedido por um empresário local e a prefeitura estuda decretar situação de emergência no município. A Defesa Civil de Otacílio Costa relatou que outros municípios aí, eles estão monitorando e o rio, principalmente o Canoas, continua com um nível alto. Isso quer dizer que ele vai poder descer ou desaguar ainda um pouco mais ali na região de Otacílio Costa, fazendo elevar ainda a mais de 7 metros o nível do rio Canoas, que já está acima do normal, né? A Defesa Civil de Otacílio Costa reforça que pode ser acionada pelo número de plantão 24 horas. Anote aí você, morador de Otacílio Costa, 99137-6819. 99137-6819 é o telefone de plantão 24 horas da Defesa Civil de Otacílio Costa. Já em Correia Pinto, a Defesa Civil divulgou um comunicado oficial informando que famílias foram retiradas preventivamente de áreas de risco e continuam sendo assistidas então pelas equipes municipais. Atualmente, duas famílias estão abrigadas no ginásio de esportes Ponte Canoas e outras três foram realocadas por meios próprios. O município permanece em estado de atenção e orienta a população a evitar as áreas de risco, encostas, pontes e ruas alagadas. Em caso de emergência, as secretarias de assistência social e obras seguem mobilizadas com o apoio de voluntários para prestar atendimento e realizar o transporte de pertences dessas famílias que podem ser atingidas também pelas águas do Rio Canoas em Correia Pinto.
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1: Pois é, e a gente quer saber como é que ele vai se comportar o tempo nos próximos dias, no domingo de eleição, no início da próxima semana. Por isso, conversamos com ele, Peter Scheuer. Bom dia.
9: Bom dia. O sábado vai prosseguindo com tempo bom, tempo seco, temperatura em elevação, frio nesse início de manhã, agradável à tarde, máxima de 20 graus durante o período da tarde. E vai seguindo com uma alternância entre sol e alguns períodos de muitas nuvens. Durante o domingo, uma frente fria avança sobre a região sul do Brasil, provocando temporais entre a madrugada e manhã. Durante a tarde e noite, o tempo ele fica mais seco, dá uma esquentadinha. A temperatura ela deve passar dos 22 graus durante o período da tarde. Então a condição de chuva diminui no decorrer do domingo, apesar de ter alguns temporais entre a madrugada e parte da manhã, mas depois melhora. Durante a segunda, tem previsão de chuva e risco para ter formação de alguns temporais localizados. Peter Scheuer, meteorologista, com a previsão do tempo.
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1: Agora 8:38. É, a nossa equipe esportiva tá chegando. Eles estão já na estrada, né? Já percorrendo o caminho de Porto União, porque hoje tem Inter de Lages, tem o Leão Baio novamente em campo, buscando a manutenção na liderança da Série C do Catarinense. Elcio José, Rodrigo Silvério, Fernando Machado, toda a nossa equipe mobilizada. Quem que vai estar aqui? O Adelar Machado vai estar? É, o Adelar Machado aqui, colocando todas as informações do ar aqui nos trabalhos técnicos. Mas é claro, pra gente falar disso, desse jogão de bola e também do mundo esportivo desse final de semana, nós vamos acionar ele. Elcio José, que já está pronto para trazer todas as informações. É contigo, Elcio.
18: Alô, amigos da Clube, bom dia. Nós estamos aí chegando para falar de esportes, que ontem o Criciúma derrotou Londrina no Paraná pelo placar 2-0, e o Criciúma até o momento é o quarto colocado, mas a rodada termina só no final da tarde desse sábado, a Série B do Campeonato Brasileiro. O Avaí vai jogar logo mais às 11 horas da manhã na Ressacada, contra o Ceará, buscando vitória para tentar fugir da zona do rebaixamento. A seleção do Brasil joga às 11 horas em Calcutá, na Índia, né? No primeiro amistoso entre essas duas seleções. O Pedro tá garantido no

0: O Inter buscando mais uma vitória para se consolidar na liderança da competição. Estará comigo lá o Rodrigo Silvério hoje, acompanhando o Internacional, né, Rodrigo? A gente tá torcendo aí para um bom resultado. Pelo que eu vi o time do Porto jogar, olha, o Inter pode ganhar até fácil esse jogo de hoje. Bom dia.
1: Muito bom dia, Elcio. Bom dia aos ouvintes. É isso mesmo, jogo do líder contra o terceiro colocado, né? O Internacional com chance de vitória tem que ganhar para manter essa distância na tabela. E nós vamos contar tudo pro nosso ouvinte de mais um jogo do Leão. Vai, Elcio.
0: Pois é, o Fernando Machado está lá ao meu lado lá também, informando o que acontece no futebol. Os jogos, a maior parte deles será às 11 horas da manhã, e na jornada o Fernando já vai trazer os resultados oficiais do final de semana, hein, Fernando? Bom dia.
2: Bom dia, Elcio, bom dia a toda a turma da Clube, os nossos ouvintes, é verdade, que vai trazer todas as informações, então fica ligado e vamos torcer aí pelo nosso Leão Baio também, direto de Porto União, Elcio.
0: Falou, guri. Então tá aí, Evandro. Estamos continuando a viagem, estamos aqui próximo a Curitibano já, e a partir das 2 horas, a jornada esportiva. Um abraço a você, os amigos da Clube, e vamos Colorado, Coloradão, Coloradaço. Bom dia.
3: É isso, valeu, valeu, Elcio. Boa viagem pra vocês aí, Elcio, Rodrigo, Fernando Machado, e claro, um bom jogo a partir das 2 horas com vocês aí, transmitindo esse jogão do Leão Baio, mais uma vez aqui na programação da Clube. E agora a gente vai para as loterias. É isso, para quem fez a sua fezinha, fique bastante atento, hein? É agora, chegou o momento de a gente trazer dia de sorte, dupla cena, Lotomania, Quina, tem também a Loto Fácil, e a gente vai trazer os resultados. Agora, teve gente que ganhou na loteria, teve gente que só apostou, gastou dinheiro, que nem eu. Eu faço muito isso, né? Vou lá e dou um dinheiro para a Caixa Econômica. Mas é, tem que tentar, né? A tenteada é livre, o Sérgio tá rindo aqui, a Shaina tá rindo, mas é. Vai que, né? Vai que tá no dia de acertar aqueles números. É. A esperança é a última que morre. Bom, vamos lá, gente, começando então aí com dia de sorte para quem fez a sua fezinha. Vamos aos números sorteados: 07, 11, 12, 15, 22, 25 e 31. O mês da sorte, o mês de fevereiro. Ninguém acertou o prêmio principal do dia de sorte, está acumulado em 2.200.000 reais. Agora a gente vai para a dupla cena, concurso, aí, deixa eu ver qual que é o número do concurso, 3.016 da dupla cena. Vamos lá para o segundo sorteio. Os números sorteados: 06, 11, 13, 15, 18 e 50. Não houve acertador do prêmio principal, vamos para o primeiro sorteio: 10, 15, 28, 39, 44 e também os 50. Novamente aqui, né, na dupla cena, também ninguém acertou. O prêmio principal está acumulado em 7 milhões de reais. A dupla cena para o próximo concurso. Agora vamos da Lotomania. Lotomania, gente, Lotomania tem bastante número, então vamos pegar o papel e a caneta, vamos pegar o volante aí pra gente poder acertar aí os números e conferir juntos, né? Concurso 2.983, sorteio ocorreu ontem, sexta-feira, e vamos às dezenas: 12, 14, 21, 26, 31, 36, 41, 48, 50, 52, 63, 65, 73, 78, 80, 82, 91, 95, 98 e 99. Não houve acertador do prêmio principal, acumulou para o próximo concurso. Está um prêmio estimado aí em 8.500.000 reais, a Lotomania. Vamos para a Quina, concurso 7.133. As dezenas sorteadas: 19, 31, 46,

0: 49 e 60. Não houve acertador do prêmio principal, está acumulado em 17 milhões e 500 mil reais a quina. E agora, para encerrar, Loto Fácil. Para quem fez a sua pezinha, presta bastante atenção agora na Loto Fácil. Essa sim teve uma aposta vencedora aí da Loto Fácil, tá, gente? Vamos ver aqui então. 01, 03, 04, 05, 06, 08, 10, 11, 12, 13, 14, 18, 19, 22 e 24. Teve uma aposta vencedora. Vamos ver aqui para onde que foi essa aposta. Foi feita no Paraná, Arapongas, né? Foi feita através de canais eletrônicos. A aposta vencedora levou para casa aí pouco mais de R$1.450.000. Agora 8:46.
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0: Bom, a gente vai chegando agora com Shaina Marcon, trazendo as informações do setor policial das últimas horas. Ocorrências graves foram registradas na Serra Catarinense, óbitos aqui na nossa região. Quem traz essas informações é ela, então, que está aqui ao meu lado, Shaina Marcon. Bom dia.
2: Bom dia, Evandro. Bom dia a todos os ouvintes do Jornal da Clube, primeira edição. Então, vamos aos destaques, né, do setor policial, com as principais ocorrências registradas nas últimas horas aqui na Serra Catarinense. Primeira ocorrência grave em São José do Cerrito. Um trabalhador morreu atingido por uma árvore. Um trabalhador de 23 anos morreu depois de ser atingido por uma árvore durante uma atividade de corte de madeira na localidade de Rincão dos Albinos, no interior de São José do Cerrito. A ocorrência foi registrada por volta da 1:30 da tarde desta sexta-feira. Segundo a Polícia Militar, dois trabalhadores realizavam a derrubada de árvores quando, após o corte de uma delas, a queda provocou a quebra de outra árvore que estava próxima. A madeira atingiu um dos trabalhadores na cabeça. O homem foi encontrado caído sobre algumas toras. Inicialmente havia informação de que ainda apresentava sinais de vida. As equipes do Corpo de Bombeiros e do Águia 4 da Polícia Militar de Lages foram acionadas. O médico do Serviço Aeromédico do SAMU avaliou a vítima e constatou o óbito ainda no local. A Polícia Militar permaneceu na área até a chegada das equipes responsáveis pela perícia. O IGP e a Polícia Científica realizaram os procedimentos necessários para apurar as circunstâncias da morte. E um homem com idade estimada entre 25 e 30 anos foi encontrado morto às margens da SC-114, na área industrial de Palmeira, durante a madrugada deste sábado. O Corpo de Bombeiros foi acionado por volta das 4:30 da manhã, depois que caminhoneiros relataram a presença de uma pessoa caída próximo à rodovia. As equipes realizaram buscas inicialmente em um trecho de aproximadamente 5 quilômetros, mas não localizaram a vítima. Pouco depois, outro caminhoneiro informou que havia um homem ajoelhado às margens da rodovia, nas proximidades de uma pequena imagem religiosa, a cerca de 500 metros do trevo. Os bombeiros encontraram um homem já sem sinais vitais, com uma fratura em um dos membros inferiores. A Polícia Rodoviária Estadual assumiu a ocorrência e ficou responsável pelo local. Durante o atendimento, os bombeiros também perceberam que um Volkswagen Golf azul com o retrovisor do lado do motorista estava quebrado. Na área onde o corpo foi localizado, foram encontrados fragmentos plásticos da mesma cor do veículo. As informações foram repassadas à Polícia Rodoviária Estadual, que deve investigar as circunstâncias do atropelamento. E em São Joaquim, na SC-114, três veículos se envolveram em um engavetamento no início da noite de sexta-feira. O acidente aconteceu por volta das 6 da tarde, no quilômetro 304 da rodovia. Segundo a Polícia Militar Rodoviária, um Renault Sandero seguia pela rodovia quando reduziu e parou na pista, devido à presença de outro veículo que pretendia acessar uma via à esquerda. Logo atrás, vinha um Volkswagen Saveiro, que também reduziu a velocidade. Na sequência, um Fiat não conseguiu parar a tempo e bateu na traseira da Saveiro, que foi projetada para frente e atingiu o Sandero. Os três veículos eram conduzidos por homens de 63, 58 e 73 anos. O motorista do Argo precisou ser levado ao Hospital de São Joaquim depois de apresentar uma crise de ansiedade e reclamar de dores no pulso direito. Os demais condutores não ficaram feridos. Os testes do bafômetro deram resultado negativo para consumo de álcool. O Fiat Argo teve danos considerados de média monta, enquanto os outros dois veículos tiveram danos de pequena monta. E em Bom Retiro, a Polícia Militar apreendeu crack e cocaína e prendeu um homem suspeito de tráfico de drogas. A ocorrência foi registrada por volta das 5 da tarde desta sexta-feira no bairro São José. Durante um patrulhamento em uma área conhecida pela prática de tráfico, os policiais perceberam um homem em atitude suspeita. Segundo a polícia, ao notar a presença da guarnição, ele mudou repentinamente o sentido em que caminhava e tentou se afastar do local. Durante a abordagem e a busca pessoal, foram encontradas 24 pedras de uma substância semelhante ao crack, que totalizaram 4,3 gramas, além de 5 porções de substância semelhante à cocaína, pesando 3,2 gramas. Ainda conforme a Polícia Militar, o homem de 24 anos teria informado que as drogas seriam destinadas à comercialização e que havia adquirido o material de outra pessoa. Ele recebeu voz de prisão e foi levado juntamente com os entorpecentes apreendidos para a Delegacia da Polícia Civil de Bom Retiro. Essas então foram as ocorrências registradas nas últimas horas aqui na nossa serra, na região da Serra Catarinense. Shaina Marcon, para o Jornal da Clube, primeira edição.
0: Tá certo, Shaina, obrigado pelas informações. E temos um ouvinte aqui, o Juliano, que está compartilhando com a gente uma mensagem. Agora pela manhã, 8 horas e 40 minutos, ele mandou a mensagem aqui, ó, que um acidente grave aí na 114, em Palmeira, né? Próximo ao Pesque Pague Ramos. Ele pede para avisar os motoristas que tem muita fila no local, né? O Juliano Beirão, que está mandando a mensagem para a gente, ele está no local aí, vivenciando esse momento, né, de tráfego intenso, né, devido possivelmente um acidente ali grave no município de Palmeira, na SC-114, próximo ao Pesque Pague Ramos. Obrigado, Juliano, pelas informações, e que serve de orientação e alerta aí aos motoristas que estão se deslocando por essa região.
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0: Agora 8:56.
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0: Familiares de Paulo Amaral dos Santos, o Paulo da Casan, como era conhecido, estão comunicando o seu falecimento ocorrido ontem às 11 horas da noite no Hospital Nossa Senhora dos Prazeres. O corpo está sendo velado na Capela Municipal de Capão Alto. A cerimônia de despedida, um culto, será realizado às 16h na mesma capela, seguindo logo após para o sepultamento no cemitério de Capão Alto. Familiares de Paulo Amaral dos Santos, o Paulo da Casan, comunicam o seu falecimento ocorrido ontem, às 11h da noite, no Hospital Nossa Senhora dos Prazeres. O corpo está sendo velado na Capela Municipal de Capão Alto. A cerimônia de despedida, com um culto, será às 16h na mesma capela, seguindo logo após para o seu sepultamento no cemitério de Capão Alto. Noticiamos aqui o falecimento de Paulo Amaral dos Santos, Paulo da Casan, como era conhecido. O Parque da Saudade comunica o falecimento de Dona Tila Alves, ocorrido ontem, e está sendo velada na capela do cemitério da Penha. O sepultamento será hoje, às 15h30, no mesmo cemitério. Noticiamos aqui o falecimento de Dona Tila Alves.
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0: Atenção, moradores de Correia Pinto, a prefeitura do município de Correia Pinto informa que o horário de atendimento da Secretaria Municipal de Saúde passou a ser da 1h até às 19h. As unidades básicas de saúde, a farmácia popular e a clínica de fisioterapia e hidroterapia continuam atendendo normalmente, das 8h ao meio-dia e da 1h30 às 17h. Foi perdida no dia 1º de outubro, né? Por volta então do 12h, nas proximidades do bairro Coral, próximo ao Bistec ali, uma carteira com documentos em nome de Carlos Oliveira da Silva, incluindo RG, CPF, CNH e os cartões de crédito. Pede-se a quem encontrou entrar em contato pelos números 99914-5988, 99914-5988 ou 99933-1405, 99933-1405. Também é possível entregar na empresa Fabris, no bairro Coral. Colocamos um ponto final no Jornal da Clube nesta primeira edição. A apresentação foi minha, Evandro Giopo, os trabalhos técnicos de Sérgio Delis. Na sequência é ele mesmo, que continua na nossa programação, mas aí comandando o programa líder de audiência da Rádio Clube, Show do Sábado. Sérgio Delis na apresentação nos trabalhos técnicos com muita informação para você, música e brindes especiais. Tenham todos uma ótima manhã e fiquem bem.
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Agora 9:03, estamos chegando com o programa Show do Sábado, amanhã desse sabadão, dia 3 de outubro de 2026, tempo nublado na Serra Catarinense, uma temperatura de 13 graus. Vamos juntos até o meio-dia com muita música, informação e a sua participação aqui no WhatsApp da Rádio Clube 991-52-3883. E me ajuda a fazer essa programação toda especial, o Show do Sábado, produção musical, apresentação e trabalhos técnicos é minha, Serginho Liz, na sua boa companhia, com muita música e sempre de bem com a vida. Banda 7 em um sentido, na palma da mão, não perca a hora, 9:03. Bom dia!

0: Daniel, continua com Moreninha Linda aqui no programa Show do Sábado, Portal Gaúcho, Tranco Velho Fandangueiro e a banda Sétimo Sentido com a Palma da Mão. E vou lembrando que a Blitz Rádio Clube hoje está ali no Supermercados Miatã, da Rua São Joaquim, no bairro Copacabana. O gerente Antônio recebendo a equipe da Rádio Clube, Cláudio Pereira e também Douglas Moraes. 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Então comparece ali porque já já o Cláudio traz as primeiras informações aqui no Show do Sábado.
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4: Olha a hora, são 9:15. 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Bianchini Estofados. 9:16, 9:16, e vamos juntos aqui no programa Show do Sábado. E vou lembrando que amanhã, a partir das 7 da manhã, Clube FM estará trazendo todos os momentos aí da eleição, a hora do voto. Serão mais de 12 horas de informações com toda a equipe da Rádio Clube. Vai ter entrevista, notícias, acompanhamento aí da votação, resultado das eleições, tudo isso para deixar você, nosso amigo, bem informado, tanto aqui pelo ar na 98,3 como no canal digital, tá certo? Para deixar você bem informado, tudo que acontece em Lages, no Brasil, na Serra Catarinense. Então, amanhã, a partir das 7:30 aí, a nossa equipe vai trazer todas as informações das eleições de 2026. E a nossa equipe de esportes já está a caminho aí de Porto União, Rodrigo Silvério, Elcio José e também Fernando Machado, porque a partir aí das 14:30, às 14 horas, já aqui tem as informações com a equipe de esportes sobre o jogo do Inter contra o União. É o catarinense da Série C em 2026. E tudo você acompanha aqui pela Rádio Clube, tá certo? Já as primeiras informações, ou melhor, as primeiras participações aqui no programa Show do Sábado, porque enquanto isso, vai curtindo aí, ó. André Renner, música linda de ouvir. Vou pedir aos anjos, participação de João Vinagre, 9:18.

Michel Teló, aqui no programa Show do Sábado, amanhã, sei lá, e André Renner, Vou Pedir aos Anjos, participação de João Vinagre. Nosso bom dia para Lucy. Ô Lucy, tudo bem com você? Está chegando por aqui e mandando um abraço para a filha, a Cláudia, e também para o filho Diego, que tá de aniversário. Opa, saúde e vida longa aí aos aniversariantes do dia. Jussara Maria Santos chegando por aqui. Ô Jussara, obrigado pela sintonia, pelo carinho, já desde cedinho acompanhando no Alma Cabocla, e está com a gente aqui me perguntando quem foi o contemplado da charadinha. Então, da charadinha do Alma Cabocla, o contemplado foi Rafael Albuquerque, ali do bairro da Várzea, tá certo? Então, sei que você participou aí da charadinha, mas o Rafael que foi o contemplado, tá bom, minha amiga? Quem vem chegando por aqui, dona Olga de Liz. Ô, dona Olga, tudo bem com a senhora? Obrigado aí pela sintonia. Todas as manhãs também acompanhando a programação. Elizabeth Aguiar, bom dia para você, Elizabeth. Um ótimo sabadão. Eliane também chegando por aqui, mandando um abraço para todo o pessoal lá no Rincão dos Muniz. Obrigado, povo querido. A Eliane de Jesus aí, lá em Rincão dos Muniz. O pessoal vem chegando, participando com a gente. Obrigado aí sempre pela sintonia. Vamos juntos. Edmilson Getal, tá tudo certo com você? Obrigado pela participação. Já já o Cláudio diretamente ali da Rua Copacabana, no bairro Copacabana, Rua São Joaquim, isso mesmo, no Supermercados Miatã, com a Blitz da Rádio Clube. Porque antes tem aí o Leandro e o Leonardo, bota pra remexer, não perca horas, 9 horas com mais 25 minutos.

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1: Muito bem, 9:29. 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
1: Familiares de Paulo Amaral dos Santos, o Paulo da Casan, estão comunicando seu falecimento ocorrido ontem às 23 horas no Hospital Nossa Senhora dos Prazeres. O corpo está sendo velado na capela municipal de Capão Alto. Às 16 horas haverá culto de despedida na mesma capela e seguindo a posse para o sepultamento no cemitério do mesmo município. Estamos comunicando o falecimento de Paulo Amaral dos Santos, o Paulo da Casam. Familiares de Paulo Amaral dos Santos estão comunicando seu falecimento ocorrido ontem às 23 horas no Hospital Nossa Senhora dos Prazeres. O corpo está sendo velado na capela municipal de Capão Alto. Às 16 horas haverá um culto de despedida na mesma capela e seguindo a posse para o sepultamento no cemitério do mesmo município. Estamos comunicando o falecimento de Paulo Amaral dos Santos, Paulo da Casam.

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1: 9:35 e seguimos com o programa Show do Sábado. Vou lembrando que hoje, a partir da 1 da tarde, ali no Tanque, tem mais uma edição no Parque Jonas Ramos, a pastelada, a primeira pastelada da causa animal. Toda a renda será revertida aí para a protetora Valéria Lucena, que possui muitos cães aí, uns debilitados já, outros já com bastante idade avançada. Então a sua participação é muito importante e vai fazer toda a diferença, tá bom? Vai ter também aí a feirinha de adoção. Então, neste sábado, hoje, a partir da 1 da tarde, ali no Tanque, a primeira pastelada da causa animal. Tá certo? Então vai ali, participa, visita, adote um amiguinho e também você leva aí uma ração pro pessoal aí ajudar e contribuir, o pessoal que cuida tanto dos animaizinhos da nossa cidade, tá bom? 9:35, o Tele chegando por aqui lá do bairro Santa Helena. Ô meu amigo, um abraço para você, para sua mamãe aí, tomando aquele chimarrão de 92 anos. Opa, não mandou o nome da mamãe aqui, mas ó, um super beijo para a senhora, obrigado pelo carinho. E falando no bairro Santa Helena, a associação está com as portas abertas nesse momento aí, para arrecadar doações para o casal de idosos, que ontem teve um incêndio ali no bairro. Um casal de idosos acabou perdendo tudo no incêndio, e a associação está com as portas abertas aí. Você que tem alguma doação, tem roupas, tem alimentos, tem aí algo que possa reconstruir a residência dessa família, então a associação está com as portas abertas aí, pessoal prestando serviço à nossa comunidade. 9:36, bom dia para quem mais vem chegando por aqui no WhatsApp da Rádio Clube. Heller Boeira, lá no bairro São Francisco. Bom dia, minha amiga. Um ótimo sabadão para você e para toda a sua família. Pessoal que vai curtir agora, Paula Fernandes, Barco de Papel, 9:37.

0: aqui no show do sábado. Chiquito e Bordoneio, Anunciação. E a Paula Fernandes, Barco de Papel. Agora 9:44. Um abraço aqui, o Maurinho dos Colchões aí, tá ligadinho com a gente. Obrigado pela sintonia. Um ótimo sábado.
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0: Faltando 15 para as 10, vamos agora até os supermercados Matendal com ele, Cláudio Pereira. 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
3: Agora 9:48 e seguimos com o programa Show do Sábado. E você está ouvindo de fundo aí, ó. Parece um helicóptero, são as reformas aqui no prédio do SCC, mas a gente vai seguindo. Quero mandar um abraço lá na costa, na fazenda Casinha da Boa Vista, na costa do Lavatudo, doutor Linco Camargo, a doutora Valesca, a Maria Antônia e o Antônio Roberto. Obrigado aí pela sintonia, pelo carinho de sempre. Quem está me ouvindo aqui também, o Jackson, obrigado aí pela sintonia. Um bom sabadão para todos. Enfim, o pessoal chegando por aqui, manda um abraço pro pessoal aqui em Campo. Agora não sei se é Campo Belo, John Lennon ou John Lennon. Tá mandado o recado aí. Um abraço pra você, meu amigo. Obrigado aí pela sintonia. E é claro, vamos com música porque tá chegando aí San Marino, ai, ai, ai, coração. Nelson Rodrigues, na Santa Helena, Dona Ângela, toda a família acompanhando a número 1 de

0: San Marino, aqui no programa Choro Sábado, com Ai Ai Coração. Agora são 9 horas com mais 52 minutos. Da Serrana Baterias, meu amigo Cristiano chegando por aqui. 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
0: Com toda certeza, meu amigo Cristiano. 9 horas com 53 minutos. Não aprendi a dizer adeus com elas, as patroas.

0: Valdir e Carlos Magrão aqui no programa Show do Sábado com a música Nós. Agora são 9:59, momento de retornar à Rua São Joaquim, a Blitz da Rádio Clube, hoje nos supermercados Miatã, ali da Rua São Joaquim, o Antônio recebendo a nossa equipe, Cláudio Pereira, Douglas Moraes e o Cláudio retornando com mais informações. 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
0: 10 horas com 4 minutos. 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Instantes, o Peter, as condições do tempo, neste momento aí, o tempo nublado, meio que tímido, mas parece que o sol quer aparecer, uma temperatura de 14 graus, já o Peter, as condições do tempo, Márcia Vieira, chegando por aqui, bom dia, Márcia, o pessoal aí no quilômetro 14, no sítio Santa Teresa, ouvindo a programação, obrigado mesmo pela sintonia, a Lindaura lá em Anitta Garibaldi, obrigado, povo em Anitta Garibaldi, pessoal chegando por aqui, Serginho, deixa eu ver a Terezinha, tem algumas roupas aqui, se o pessoal quiser vir buscar, eu arrumo. Ô, minha amiga Terezinha, agradeço seu carinho, e a respeito lá do pessoal no bairro Santa Helena, que está com a associação aberta, então tem certa dificuldade de locomoção, se puder, porventura, você conseguir levar ali, o pessoal está com as portas abertas. É um residência que acabou pegando fogo ontem pela manhã ali no bairro Santa Helena, um casal de idosos perderam tudo, então o pessoal está arrecadando donativos aí para a família que está precisando, mas agradeço seu carinho, tá bom, Terezinha? Quem mais vem chegando por aqui? O pessoal no WhatsApp da Rádio Clube, no 991-523883. Olá, estou curtindo a programação. Manda um abraço para a mãe Enivaldo, pai Val Vilmar. É a Cate de Ibirama. Opa, povo querido Ibirama, ligadinho com a gente, obrigado pelo carinho, tá certo? 10 horas com mais 6 minutos, vamos com música. Barquinha de Ouro, sucesso com ele, Cleiton Borges.

0: Eco Dominó, meu bonitinho, velhas casas aqui no programa Show do Sábado. Bom dia pra você, dona de casa, nos seus afazeres. Meu maridão aí também ajudando, limpando a casa, cortando grama e ouvindo o programa Show do Sábado também na reforma.
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0: 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Ô, minha amiga Lu, obrigado aí pela sintonia, estão acompanhando a programação, vamos juntos aí na número 1 do Ibope, o programa show do sábado aqui na comunicação de Serginho Delis. Já já o Peter, as condições do tempo aqui na Serra, um pouquinho aí, o sol vem aparecendo, mas quem vai trazer mais informações é ele que entende, que sabe tudo, Peter, em instantes. Enquanto isso, Bruno Marrone, Ligação Urbana, não perca a hora, 10:18.

0: Oficina número 1 do Ibope, Banda Ativa, com a participação da Passarela, Amor da Minha Vida e o Bruno Marrone com Ligação Urbana.
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0: E as informações vêm chegando com ele, o meteorologista Peter Scheuer. Neste momento, tempo nublado, Peter, uma temperatura, vamos lá, atualizando a temperatura para você que está aqui na Serra Catarinense, de 15 graus. Como que fica as condições do tempo para o período dessa tarde, Peter?
2: Tempo bom, tempo seco durante essas próximas horas, condição de chuva é muito pequena. A temperatura ela se mantém mais agradável, a máxima prevista deve chegar próximo acima dos 20 graus. No domingo tem previsão de alguns temporais entre a madrugada e manhã, vai melhorando gradativamente na sequência do dia. E boa parte do período é aproveitável com tempo seco. Ao longo da sequência aí da segunda, volta a ter pancadas com trovoadas, risco para ter formação de alguns temporais, por conta do avanço de um novo sistema de baixa pressão sobre parte da região sul do Brasil. Peter Scheuer, meteorologista, com a previsão do tempo.
0: Muito bem, Peter, obrigado pelas informações. E falando em domingo, amanhã é dia das eleições no primeiro turno. E a partir das 7 da manhã, Clube FM estará trazendo todas as informações. O momento da eleição, a hora do voto, serão mais de 12 horas de informação para você, nosso ouvinte aí. Vai ter entrevistas, notícias, serviço de prestação à nossa comunidade, tanto no ar como no nosso digital. A equipe da Rádio Clube está prontinha com toda aí a nossa equipe, são mais de 15 colaboradores trazendo todas as informações, o que acontece aqui em Lages, na Serra Catarinense, no Brasil. Então, amanhã você fica sabendo a partir das 7 da manhã. Fique ligadinho na número 1 do Ibope, 10 horas com mais 25 minutos, na forma com eles, os Bertucci.

0: Bertou, segue no programa Show do Sábado, com na forma, 10 horas com mais 28 minutos, 10h28. 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
1: 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Então se prepara aí, se prepara que o seu bairro pode ser sorteado. 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
3: Agora 10:33.
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3: O Parque da Saudade está comunicando o falecimento de Dona Tila Alves. O falecimento ocorrido ontem. O corpo está sendo velado na capela do cemitério da Penha e o sepultamento hoje às 15:30 no mesmo cemitério. Estamos comunicando o falecimento Dona Tila Alves. O Parque da Saudade está comunicando o falecimento de Dona Tila Alves, ocorrido ontem. O corpo está sendo velado na capela do cemitério da Penha e o sepultamento hoje às 15:30 no mesmo cemitério. Estamos comunicando o falecimento de Dona Tília Alves.

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1: E seguimos com o programa Show do Sábado. Já já, Elcio José e as informações do esporte. E falando em esporte, a Rádio Clube hoje, a partir das 14h, tem jornada esportiva diretamente de Porto União. O Inter enfrenta o Porto com a bola rolando a partir das 15h. Mas a nossa equipe já começa a transmissão a partir das 14h, aqui pela 98,3. Elcio José, Rodrigo Silveira e também Fernando Machado vão estar trazendo todas as informações sobre o Leão Baio, o Internacional de Lages, no campeonato da Catarinense da Série C 2026, tá bom? Então não perde, a partir aí das 14h, Inter de Lages e também o Porto, diretamente Porto União, com a transmissão da nossa equipe de esportes. 10h35. Um abraço, Jean lá de Palhoça, está chegando por aqui. Manda um alô para o pessoal em Urupema, Bossoroca. Tá feito o registro, meu amigo. Um ótimo final de semana para vocês. Fabiano dos Santos está chegando, mandando um abraço pro Léo, a Vânia, o pessoal que é fã da Rádio Clube, ali do Gralha Azul. Obrigado aí pela sintonia, tá bom? E a nossa amiga aqui, deixa eu ver, a Lu, lá de Palhoça, é isso mesmo? Uhum. Floripa, né? Tá mandando um abraço pra quem aqui, Lu? Deixa eu ver. Manda um abraço aí pro, em Lages, tio Tonho. Ô, tio Tonho, tudo bem? E também aí para a mulher do tio Tonho aí, que está ligadinho. Obrigado pelo carinho, o povo aí que está acompanhando pelo aplicativo aqui a Rádio Clube, tá certo? Quem mais vem chegando? Um abraço para todo o pessoal que está acompanhando aqui a número 1 do Ibope, que vai acompanhar agora Corpo e Alma. Olha a sucessão deles, hein? Perigosa e Linda. Música.

Luan Santana. Aqui é o seu lugar e também digitais, 10:43 e a partir da 1:00 PM, nesse sábado ali no Parque Jonas Ramos, o Tanque, tem a primeira pastelada da causa animal. Toda a renda será revertida aí para a protetora Valéria Lucena, ela que tem aí uns cãezinhos, tem os cães debilitados, idosos, então participe e ajude a fazer a diferença. E também vai haver a feirinha de adoção. Então é hoje, a partir da 1:00 PM, ali no Tanque, tá certo? Comparece lá, adota um animalzinho, leva pra sua casa aí, cuida com todo carinho e você vai se sentir bem melhor, hein? Vai se sentir feliz porque tem um animalzinho na sua companhia. 10:43, meio-dia, tem o Jornal da Clube na segunda edição com Evandro Gioppo. Flor do meu jardim é com eles, filhos do Rio Grande.

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2: 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É o meio-dia, tem o Jornal da Clube na sua segunda edição com Evandro Gioppo e alguns dos destaques do Jornal da Clube. Entenda quais as condutas são consideradas crimes eleitorais durante o dia de votação. IMET emite alerta vermelho de tempestade para a região sul no domingo de eleições. Tudo isso e muito mais a partir aí do meio-dia com Evandro Gioppo no Jornal da Clube, segunda edição.

0: Zezé de Camargo e Luciano. Aqui no programa Show do Sábado, 10 horas com mais 58 minutos. Bom dia pra você, dona de casa, já aí mexendo com as panelas, porque daqui a pouquinho sai o almoço pra família que está acompanhando o Show do Sábado. Obrigado pela sintonia e o convite, porque amanhã é domingo de eleição, então todas as informações você acompanha aqui na programação da Rádio Clube, já bem cedinho aí, a partir das 6 da manhã, ao vivo, Éder Goulart no Domingueiro, já com as primeiras informações, e a partir das 7:30 começa toda a cobertura aí, todas as informações, mas quem vai trazer mais detalhes pra gente é o nosso diretor de conteúdos aqui, Anderson Souza.
1: Neste domingo, dia 4 de outubro, a Clube FM acompanha de perto um dos momentos mais importantes da democracia brasileira. A partir das 7:30 da manhã, começa a Hora do Voto, uma cobertura então especial que vai acompanhar você, eleitor, ouvinte da Clube FM, durante todo o dia, do início da votação até a divulgação dos resultados. Gente, serão mais de 12 horas de informação, desde as 7 da manhã até as 19 horas, 20, 21, até as 10 horas da noite, até sair a última apuração final de cada urna, de cada estado do Brasil. Então, desde informação como serviços, entrevistas, notícias e participação, é claro, de toda a nossa equipe de reportagem. Praticamente 20 pessoas, 20 profissionais envolvidos para entregar o melhor de conteúdo nesse dia 4 de outubro, domingo, o dia das eleições, né? Então, nossa equipe estará nas ruas, nos locais de votação e também nos bastidores, né? Trazendo as informações sobre o movimento da eleição e orientações para você, eleitor, as principais ocorrências do dia. Lembrando que a cobertura nossa aqui na Clube FM vai muito além do rádio, aqui no seu radinho 98,3. Do ar ao digital, nas nossas redes sociais, Instagram e também Facebook, a Clube estará presente nas nossas plataformas. Então, levando informação em diferentes formatos para você acompanhar a eleição onde estiver. Gente, o ponto alto é deste domingo, dia 4 de outubro, claro. Com certeza é após as 5 a 6 horas da tarde, início da noite, quando começa então a apuração, a marcha da apuração, ou a Hora do Voto especial, entra no seu momento importante com a nossa live. A partir das 5 horas da tarde, acompanhe a Clube TV, Rádio Clube de Lages, no nosso canal do YouTube. Acesse lá YouTube, coloca Clube TV, Rádio Clube de Lages, e você vai estar acompanhando com imagens, trazendo informações diretamente do Tribunal Superior Eleitoral, através do nosso portal SCC10, apuração em tempo real com todas as informações. Então fica o convite, fica aqui então essa informação para você, um serviço de utilidade pública, mais de 12 horas de transmissão, de informação e de cobertura com mais de 20 profissionais envolvidos aqui da Clube FM do Grupo SCC. Onde a Clube está, informou Anderson Souza.
0: Muito bem, Anderson, trazendo as informações. Amanhã, Rádio Clube, neste belo trabalho, a partir já das 7:30, como mencionou o Anderson Souza, nosso diretor de conteúdos. Agora, 11 horas com mais um minuto, Paulinho Mocelin.

0: Paulinho Mocelin, aqui no programa Show do Sábado, com a Pena da Gralha Azul, agora 11 horas com mais 4 minutos, e a Blitz da Rádio Clube está acontecendo ali na rua São Joaquim, no supermercado de Miatã, e voltamos para lá com Cláudio Pereira. 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
0: Agora, 11:09.
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0: E seguimos, um bom dia para o Neno, acompanhando a programação. Obrigado, meu amigo. Ah, deixa eu ver aqui, Zete, é isso? Ô, Zete, obrigado aí pela sintonia, mandando um abraço para o Arthur e para o Luiz, todos que estão escutando, e para Etelvina do Alemão, lá em Cerro Negro. Obrigado aí pela sintonia, minha amiga. Um ótimo sabadão para você. Lá em Floripa, Paulo Lima, tudo certo com você? Obrigado aí pela sintonia. Os nossos amigos lá do Bianchini Estofados, ligadinho com a gente. Obrigado aí pela sintonia, pelo carinho, trabalhando e ouvindo aqui a número um de Ibope, o Marcos, a Naya aí. Obrigado pela sintonia, tá certo? Quem mais vem chegando? Pessoal participando, interagindo aqui no Zap Zap da Rádio Clube. Obrigado a todos pela sintonia e pelo carinho, mandando mensagem de bom dia. Não mandou o nome, mas fico agradecido aí pela sua sintonia. Você que acompanha sempre a programação da Rádio Clube, porque vem chegando agora a Banda Elite, outra vez solteiro.

Grupo Carqueja, não chanceias aqui no programa Show do Sábado, Banda Elite outra vez solteiro, agora 11 com mais 17 minutos, a boa música não para. Tia Chaleira, tô bebendo demais.

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4: 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Já já o Elcio com as informações aí do esporte, porque a nossa equipe está chegando agora em Porto União, onde vai trazer a partir das 2 da tarde todas as informações sobre o jogo aí do Leão Baio, o Inter de Lages contra o Porto, tá certo? Já já o Elcio com informações, Zenaide lá no Guarujá, ligadinho com a gente, obrigado e curtindo a programação, obrigado aí pela sintonia, é o povo que vem ligadinho e acompanhando a número 1 do Ibope, que vem com o musical São Francisco, o garçom e dois apaixonados. Não perca a hora, agora 11 horas com mais 26 minutos.

0: musical São Francisco, Garçom e Dois Apaixonados aqui no programa Show do sábado. E vamos falar agora sobre esportes.
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0: E é com ele, Elcio José, nossa equipe. Já chegaram em Porto União, Elcio?
2: Alô, sábado show, bom dia. Estamos quase que chegando em Porto União. Faltam aqui meia hora de viagem, 30 quilômetros, para a transmissão do jogo Internacional e Porto, aqui de Porto União. É o Planalto Norte catarinense, uma região muito bonita, né? Que a gente tá, é claro, percorrendo para chegar lá na divisa com o estado do Paraná. O Internacional vai em busca de mais uma vitória, né? Independente do resultado de 1, 2, 3 e 4 no placar, o importante é que ele vença o jogo. E o técnico Arilson deve fazer algumas mudanças no time de hoje. Inclusive o Bruno pode ficar fora, né, Rodrigo?
3: Exatamente, Elcio, muito bom dia, Sérgio, os ouvintes. Algumas alterações devem chegar no Colorado, né? Bruno Senna muito provavelmente não viajava com a delegação, descansa para a próxima partida do Inter em casa, o capitão Bruno Senna, e também algumas outras alterações pontuais de acordo com o treinador do Internacional.
2: A nossa jornada esportiva começa a partir da 1:30, comigo, com o Fernando Machado e com o Rodrigo Silvério. Um abraço a todos e um bom dia.
0: Bom dia, então, Elcio, pessoal que já está chegando em Porto União para trazer todas as informações. Também Fernando Machado, Elcio José, Rodrigo Silvério, aqui nos trabalhos técnicos, dando aquele show. Na mesa de som, Adelar Machado.
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0: 11 horas com mais 31 minutos, Os Serranos marcando presença aqui no show do sábado, meu retorno.

0: Luiz Serranos com a música Meu Retorno, 11:34 e fechando a Blitz Rádio Clube nesta manhã, Cláudio Pereira diretamente da rua São Joaquim dos Supermercados Miatã, agradecendo a Antônio que recebeu toda a nossa equipe, e é claro, a Blitz encerra agora, mas as promoções continuam, é isso, Cláudio?
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1: 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E amanhã? Amanhã, cobertura total das apurações das eleições 2026. 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
0: 11:39, 11:39, batendo na marca agora, 20 para o meio-dia, e o Luiz e a Alice estão chegando por aqui, lá de União da Vitória, no Paraná. Tá mandando um abraço para todo o pessoal lá, a Casa do Cereal, estão ligadinhos na Rádio Clube, vizinhos aí da cidade de Porto União, mandando um abraço para todo o pessoal de Lages e boa sorte pro time de Lages no jogo de hoje. É isso mesmo, meu amigo Luiz aí, um abraço para você. A equipe da Rádio Clube nesse momento já chegando aí em Porto União para trazer todas as emoções, e é claro, nós aqui de Lages na torcida e vocês aí de Porto União também na torcida nesta grande jornada esportiva, a partir, como elas falou, a partir da 1:30, já aí trazendo todas as informações, tá certo? Muito bem, o pessoal aí lá de Porto União. Leda Oliveira Machado, bom dia para você, bom dia para quem mais vem chegando. Pessoal aqui participando, interagindo com a gente em mais esta manhã de sabadão, 3 de outubro. Amanhã é dia de votação, cobertura da Rádio Clube. Você acompanha aqui tudo pela número 1.

0: E aqui no show do sábado, banda Brilha Som, misturado com paixão e terceira dimensão, um pedacinho do seu coração. Não perca a hora, 11:48.
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0: 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Um abraço aí pro Marcos e a Nay. 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Salve nos seus contatos, porque uma hora você vai precisar. 11:52. Bom dia, pessoal, lá na Fazenda Mangueirão. Vera Lúcia dos Santos, obrigado aí pela sintonia. O meu amigo Iradir Francisco também, a Naraucária, toda a moçada sintonizada na número 1 do Ibope. Só me resta agradecer o carinho da sua audiência. Vem chegando Evandro Giopo com o Jornal da Clube na sua segunda edição. Trabalhos técnicos do Adelar Machado, que já vem chegando por aí. E a partir da 1:30, jornada esportiva com os titulares do esporte, Elcio José, Fernando Machado, Rodrigo Silvério, com os trabalhos técnicos do Adela Machado. E não esquece, amanhã, a partir das 7h30, cobertura total das eleições de 2026. Grande abraço, fiquem com Deus.

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0: Olá, boa tarde. Hoje é sábado, dia 3 de outubro de 2026, véspera do dia de eleições gerais, que é amanhã, domingo. O tempo em Lages neste momento é de sol entre nuvens, né? Bastante nuvem ainda neste momento, mas ele quer dar o ar da graça, ele quer aparecer um pouquinho. Temperatura mais agradável do que no início dessa manhã, agora tá um pouquinho mais quente aqui em Lages, 17 graus neste momento. Em Bocaina do Sul, 15 graus. E no município de Palmeira, 16 graus. São os destaques do Jornal da Clube nesta segunda edição. Caso Banco Master. Ministro Fachin cobra esclarecimento, sem exceções, sobre menções a ministros do Supremo no caso do Banco Master. Entenda quais as condutas são consideradas crimes eleitorais durante o dia da votação. Inmet emite alerta vermelho de tempestades para a região sul no domingo de eleição. Censo agropecuário vai mapear estrutura e produção de todos os estabelecimentos rurais catarinenses. Falta de medicamentos e farmácia fechada geram apreensão a moradores de Capão Alto. Também tem os detalhes e as informações do esporte com a nossa equipe esportiva na estrada, né? Chegando em Porto União para fazer a cobertura de mais um jogão do Inter de Lages. No setor policial, trabalhador de 23 anos morre após ser atingido por uma árvore em uma área rural de São José do Cerrito. E um homem foi encontrado morto às margens da SC-114. Os bombeiros militares acharam peças de um carro suspeito de ter atropelado a vítima.
1: Internacionais.
0: Investigadores dos Emirados Árabes Unidos concluíram que o copiloto de um voo da Fly Dubai com destino a Israel usou um machado de emergência para atacar o comandante e tentar tomar o controle da aeronave em uma ação classificada como uma tentativa de um ato terrorista que forçou um pouso de emergência na Arábia Saudita. Os detalhes internacionais desta informação, desta reportagem, com Luísa Ramos.
2: Autoridades dos Emirados Árabes Unidos afirmaram neste sábado que o copiloto do voo da Fly Dubai entre Dubai e Tel Aviv, identificado como Aman al-Amami, natural de Omã, planejava cometer um ato terrorista no voo rumo a Israel na última quarta-feira, que transportava 166 passageiros israelenses e 8 tripulantes. As motivações do ataque ainda estão sendo investigadas pelos Emirados Árabes Unidos. A investigação aponta que ele atacou o comandante em pleno voo com um machado de emergência da cabine e tentou assumir os controles do Boeing 737, mas acabou contido por passageiros e tripulantes. As informações divulgadas anteriormente por autoridades israelenses indicavam que o copiloto também teria tentado provocar a queda do avião, mas um pouso de emergência foi realizado na Arábia Saudita. Veículos da imprensa internacional afirmam que al-Amami era alvo de suspeitas de radicalização por parte das autoridades de Omã e havia sido impedido de pilotar no país por razões de segurança.
1: Nacionais.
0: Desde a última terça-feira, até 48 horas após o encerramento do primeiro turno das eleições, eleitores de todo o Brasil só podem ser presos em flagrante delito, em virtude de sentença criminal condenatória, por crime inafiançável ou por desrespeito a salvo-conduto. A medida é prevista no Código Eleitoral e visa assegurar o livre exercício do direito ao voto. No dia da votação, a legislação proíbe atos relacionados aí à eleição, como a propaganda de boca de urna, realização de comícios ou carreatas, o uso de alto-falantes e o transporte não autorizado de eleitores. Também é vedada, aí no dia da eleição, amanhã então, a entrada na cabine com o celular ou equipamentos fotográficos. É autorizada apenas a manifestação individual e silenciosa por meio de broches, adesivos ou camisetas, claro, se você apoia algum candidato ou não. O presidente do Supremo Tribunal Federal, o ministro Edson Fachin, agendou uma reunião para o dia 13 de outubro com o diretor-geral da Polícia Federal, Andrei Rodrigues, no qual a Polícia Federal apresentará a lista dos ministros da corte citados em conversas apreendidas com o ex-banqueiro Daniel Vorcaro, no âmbito das investigações do Banco Master.
3: O presidente do Supremo Tribunal Federal, ministro Edson Fachin, marcou reunião com o diretor-geral da Polícia Federal, Andrei Rodrigues, para tratar das investigações relativas ao Banco Master. A reunião deve ocorrer em 13 de outubro. Segundo a Agência Brasil, a PF vai apresentar uma lista com os nomes de todos os ministros do STF que foram citados em conversas do ex-banqueiro Daniel Vorcaro. A movimentação ocorre após integrantes da corte cobrarem do presidente do STF para que sejam avaliadas as menções a todos os ministros que aparecem nas mensagens dos telefones apreendidos dos envolvidos no caso Master. Em ofício a Andrei Rodrigues, nesta sexta-feira, Fachin afirmou que todos os fatos envolvendo o Banco Master devem ser devidamente esclarecidos, sem qualquer exceção de fato ou de pessoa. O presidente do STF ainda ressaltou que deve ser observado o devido processo legal em observância às normas constitucionais, preservando a autonomia das instituições responsáveis pela apuração e as competências do STF. O presidente do Supremo afirmou ainda confiar na Polícia Federal e no Ministério Público como instituições de Estado para desempenhar suas atribuições com independência e responsabilidade. Em Brasília, Gésio Passos.
0: O Instituto Nacional de Meteorologia, o INMET, emitiu um alerta vermelho de grande perigo para tempestades na região sul durante este domingo de votação amanhã. O avanço de um sistema frontal associado a um ciclone extratropical deve provocar chuvas superiores a 60 milímetros por hora, rajadas de vento acima de 100 quilômetros e a queda até de granizo. O aviso abrange principalmente o estado do Paraná, o oeste de Santa Catarina e o sudoeste do Mato Grosso do Sul, com riscos elevados de alagamentos, queda de árvores e interrupção no fornecimento de energia. Instabilidades com chuva também afetam o sudeste e o centro-oeste do país, enquanto o calor e o tempo firme devem predominar no nordeste e no extremo norte do Brasil.
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0: A Assembleia Legislativa de Santa Catarina recebe neste sábado a etapa final e mais rigorosa de auditagem das urnas eletrônicas no estado, com a realização de testes de integridade para comprovar a segurança e a transparência do sistema antes da votação.
4: A última e mais importante verificação das urnas eletrônicas começa neste sábado, 3 de outubro, na Alesc. É o teste de integridade, que funciona como uma prova dos 9 da urna eletrônica. Na véspera da eleição, urnas prontas e lacradas para o pleito são sorteadas para participar dessa auditoria. A seleção é aleatória e transmitida ao vivo pelo canal da Alesc no YouTube, o Assembleia SC. Os equipamentos escolhidos no sorteio já estão preparados, carregados com a lista de eleitores e lacrados para funcionar em sessões eleitorais nos municípios. Por isso, logo após a seleção, essas urnas são recolhidas e transportadas sob escolta até a Alesc para que possam passar pelo teste. No domingo, dia da eleição, a Justiça Eleitoral faz uma votação simulada em cédulas de papel. Elas são preenchidas com votos em candidatos reais, de diversas legendas e cargos em disputa. O processo é feito por representantes de entidades fiscalizadoras, como partidos políticos, Ministério Público, OAB e Polícia Federal. Depois, os votos em papel são digitados nas urnas eletrônicas. Todo o processo é gravado. Ao final da votação, é impresso um boletim de urna com os votos computados em cada equipamento. Um relatório que contém os votos das cédulas de papel também é expedido pelo sistema. O objetivo é conferir se a contagem eletrônica bate exatamente com a do papel. O desembargador Marcelo Volpato presidente da Comissão de Integridade da Urna do TRE de Santa Catarina, destaca que em 24 anos de realização do teste de integridade, nunca foram registradas falhas na totalização dos resultados, e o mesmo vale para a votação real.
5: Nunca houve nenhum tipo de ocorrência em que se verificou que a totalização final não estava batendo, né, com o resultado impresso ali do boletim de urna. Então, qualquer tipo de fraude que se possa imaginar, seria muito fácil de se descobrir, né, fazendo apenas um simples comparativo entre os papéis que foram impressos ali ao final com a totalização que é divulgada depois ao final da apuração.
4: Todo esse processo é público. Qualquer pessoa pode acompanhar a votação paralela simulada neste domingo, 4 de outubro, na Alesc, em Florianópolis. Camila Levier.
0: Bom, o Instituto Brasileiro de Geografia e Estatística, o IBGE, prepara a realização do 12º Censo Agropecuário, Florestal e Aquícola, que vai visitar todas as propriedades rurais de Santa Catarina para mapear a estrutura e a produção do setor, com os primeiros testes de campo previstos para começar ainda este ano.
6: O Instituto Brasileiro de Geografia e Estatística prepara a realização do 12º Censo Agropecuário, Florestal e Aquícola em Santa Catarina. Todos os estabelecimentos agropecuários catarinenses serão visitados pelos recenseadores durante a pesquisa, que vai mensurar detalhadamente as características de cada unidade de produção do setor no Brasil. Antes do início das coletas de dados, o IBGE promove reuniões censitárias para a apresentação do trabalho à sociedade, além de treinamentos para garantir a adequada realização do censo. O superintendente estadual do IBGE em Santa Catarina, Roberto Kern Gomes, explica este processo de preparação.
7: A gente já fez reuniões em 50 municípios para falar como vai ser o censo agropecuário. A coleta desse censo vai ser em 2027, mas os trabalhos já iniciaram. Nas duas últimas semanas, o IBGE reuniu cerca de 300 profissionais em Caxambu, Minas Gerais, para fazer o primeiro grande treinamento. Nós vamos fazer o repasse desse treinamento em todos os estados. Aqui em Santa Catarina, nós vamos fazer também a partir do dia 3 de novembro, duas semanas de treinamento. E aí sim, 23 de novembro, vamos todos lá para Joinville, porque foi o município aqui de Santa Catarina escolhido para fazer o teste de ambientação. É uma espécie de mini censo. Durante duas semanas nós vamos estar em campo para testar os equipamentos, o questionário, se a cadeia de treinamento funcionou bem, se as pessoas estão entendendo as perguntas que estão no questionário, se a gente está conseguindo encontrar esses mais de 200 mil estabelecimentos agropecuários. Enfim, é o pontapé inicial dessa operação tão grande.
6: O Censo Agropecuário, Florestal e Aquícola vai pesquisar diversas características dos estabelecimentos e produtores rurais por meio da coleta presencial de informações e disponibilização de questionários pela internet. O coordenador de reuniões censitárias do IBGE em Santa Catarina, Vinícius de Lima Wagner, detalha.
8: Levantar a estrutura dos estabelecimentos, produção, o que produz, questões sociais relativas à família, quem está trabalhando lá no campo, tecnologias que são utilizadas. Então, uma gama de informações que nós vamos estar levantando nessa edição do censo, que também vai ter uma cobertura especial de povos e comunidades tradicionais, quilombolas, indígenas, pescadores artesanais. A gente vai ter coleta online, o informante ele vai poder estar passando informações para o IBGE, respondendo o questionário de forma online. Início da coleta online está previsto para março do ano que vem, e a coleta presencial, quando o recenseador vai na casa do produtor fazer o levantamento, começa a partir de junho do ano que vem. Então a gente deve estender a coleta a campo por 5 meses, e a divulgação ela já vai acontecendo logo após o final. A gente consegue ter uma certa agilidade. Aí acredito eu que no final do ano que vem, ou mais tardar no primeiro semestre de 2028, a gente já deve ter os primeiros resultados.
6: Realizado pela primeira vez no Brasil em 1920, o Censo Agropecuário, Florestal e Aquícola é o mais completo levantamento estatístico sobre os estabelecimentos agropecuários do país. De Florianópolis, da Rede de Notícias Acaerte, Cadu Reis.
0: E você confere em instantes aqui no Jornal da Clube. Serra Catarinense chega às eleições com mais de 230 mil eleitores. Lages concentra 125 mil votantes. Comunidade da Igreja do Navio abre programação festiva e religiosa de Nossa Senhora Aparecida. Passe livre, ônibus serão gratuitos em Lages, Otacílio Costa e Correia Pinto neste domingo, dia de eleição. No esporte, daqui a pouquinho os detalhes deste jogão de bola, Leão Baio mais uma vez em campo. No setor policial, suspeito tenta fugir de abordagem e é preso com entorpecentes embalados, pronto para venda em Bom Retiro.
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2: Agora 12:19.
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2: Lages abriu uma consulta pública para revisão do Plano Municipal de Saneamento Básico e Gestão Integrada de Resíduos Sólidos. Começou no dia 2, segue até o dia 22 de outubro, e os moradores podem analisar a versão preliminar do documento e enviar sugestões pela internet por meio de um formulário de contribuição. O processo de revisão quadrienal é conduzido pela Secretaria Municipal de Águas e Saneamento, a SEMASA, com apoio de outras secretarias e também do SEBRAE. O objetivo é redefinir as metas de curto, médio e longo prazo para abastecimento de água, esgotamento sanitário, drenagem e limpeza urbana. Além do envio de propostas online, a comunidade poderá participar de uma audiência pública no dia 22 de outubro, às 7 horas da noite, no plenário Nereu Ramos, na Câmara de Vereadores, para discutir o assunto.
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2: Mais de 234 mil eleitores da Serra Catarinense estão aptos a votar nas eleições de 2026. Lages concentra pouco mais da metade desse eleitorado, com 125.046 eleitores habilitados. Os detalhes você acompanha agora com Rodrigo Silvério.
3: A Serra Catarinense chega às eleições deste ano com 234.521 eleitores aptos a votar nos 18 municípios que integram a Associação dos Municípios da Região Serrana, Amures. E Lages concentra a maior parte desse eleitorado. São 125.046 eleitores habilitados para a votação deste domingo, dia 4 de outubro. O número coloca Lages entre os 10 maiores colégios eleitorais de Santa Catarina e faz da cidade o principal centro eleitoral da Serra Catarinense. Os dados são da Justiça Eleitoral e foram consolidados para as eleições deste ano. No domingo, os eleitores catarinenses vão às urnas para escolher 6 representantes, 1 deputado federal, 1 deputado estadual, 2 senadores, governador e presidente da República. Na Serra, além de Lages, outros municípios concentram parcelas importantes do eleitorado regional, como São Joaquim, Otacílio Costa e Correia Pinto. A movimentação eleitoral na região envolve, portanto, um contingente superior a 234 mil pessoas aptas a participar da escolha dos representantes para os próximos mandatos. Uma peça importante neste pleito é a Justiça Eleitoral. Com os cuidados com a votação e as principais orientações para o eleitor, nós conversamos agora com o desembargador Carlos Roberto da Silva, presidente do Tribunal Regional Eleitoral de Santa Catarina, que faz o alerta do que é importante termos como atenção neste pleito.
4: A Justiça Eleitoral tem incentivado que o eleitor leve a sua anotação, né? Não é possível entrar com o celular na cabina de votação, por isso que o lembrete tem que ser manual mesmo. São 6 cargos. Então, levar esse lembrete, levar uma anotação é importante para agilizar esse momento dentro da cabina, para essa tranquilidade, para essa eficiência no momento da escolha.
3: Em Santa Catarina, o eleitorado chega a 5.725.753 pessoas aptas a votar nas eleições. O estado é o 10º maior colégio eleitoral do Brasil e Lages aparece na 10ª posição entre os municípios catarinenses. Cerca de 80 mil pessoas foram convocadas para atuar como mesários e em funções de apoio à eleição. Onde há, a Clube está. Com as informações, Rodrigo Silvério.
2: Tá certo, obrigado Rodrigo pelas informações. Ainda falando sobre eleições 2026, nesta eleição, gente, tem mudanças para os eleitores que votam no Colégio André Luiz, no bairro Conta Dinheiro, em Lages. as seções e, consequentemente, as urnas do prédio foram transferidas para o CAV e o DESC. Deise Dalfarra, chefe de cartório da 104ª Zona Eleitoral, relata essa mudança.
5: Atenção, eleitoras e eleitores que votam no André Luiz, no bairro Conta Dinheiro. O André Luiz deixou de funcionar como um local de votação nessas eleições. As sessões eleitorais que ficavam no André Luiz foram transferidas para o Centro de Ciências Agroveterinárias, o CAV, que fica localizado bem em frente. No CAV, as urnas do André Luiz ficarão no prédio do curso de agronomia. Para localizar a sua sessão, é só seguir os cartazes indicativos. E não esqueça, a votação acontece das 8 às 17 horas. Leve anotados números dos seus candidatos e um documento oficial de identificação com foto.
2: Bom, outra informação importante é que 3 cidades da Serra Catarinense terão transporte coletivo gratuito no domingo para o deslocamento dos eleitores, como destaca a própria Deise Dalfarra, a chefe de cartório.
5: São eleitores de Lages, Correia Pinto e Otacílio Costa. No próximo domingo, dia 4 de outubro, dia das eleições gerais, o transporte público municipal nessas cidades vai ser disponibilizado gratuitamente aos cidadãos. Isso acontece para garantir o acesso de todos os eleitores aos locais de votação. Os horários e linhas disponibilizados são os mesmos dos dia a dia, não mudam. Se você vota em um local distante da sua residência, utilize-se do transporte público municipal e não deixe de votar. E lembre-se, a eleição acontece das 8 às 17 horas. Não deixe para a última hora, evite filas. Leve o número dos seus candidatos anotados e um documento oficial de identificação com foto. E boa eleição!
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2: Muito bem, a gente já trouxe aí uma informação sobre o tempo, mas aí no âmbito nacional, né? Que há previsão aí de tempestades no domingo, então o pessoal tem que estar bastante atento aí com a situação do clima, mas a gente quer saber nesse âmbito mais local, o que vai acontecer com o clima, com o tempo aqui na Serra Catarinense neste sábado, no domingo e até, principalmente pensando na eleição, né? Mas é claro, para o início da semana que vem também, que a gente está vivendo aí a nossa primavera e a gente quer saber como é que está o clima aqui para a nossa região. Por isso, acionamos agora o nosso especialista no tempo, Peter Scheuer.
6: O sábado vai prosseguindo com tempo bom, tempo seco, temperatura em elevação, frio nesse início de manhã, agradável à tarde, máxima de 20 graus durante o período da tarde. E vai seguindo com uma alternância entre sol e alguns períodos de muitas nuvens. Durante o domingo, uma frente fria avança sobre a região sul do Brasil, provocando temporais entre a madrugada e manhã. Durante a tarde e noite, o tempo ele fica mais seco, dá uma esquentadinha. A temperatura ela deve passar dos 22 graus durante o período da tarde. Então, a condição de chuva diminui no decorrer do domingo, apesar de ter alguns temporais entre a madrugada e parte da manhã, mas depois melhora. Durante a segunda, tem previsão de chuva e risco para ter formação de alguns temporais localizados. Peter Scheuer, meteorologista, com a previsão do tempo.
2: Bom, tá certo, Peter, obrigado aí pelas informações. Então, vai chover aí, provavelmente na madrugada de hoje, o início aí, a madrugada de domingo, quer dizer, né? A noite de hoje, madrugada de domingo. Pela manhã, talvez tenha alguma chuva, como disse o Peter Scheuer, mas depois é para ir melhorando o tempo e a gente vai poder aí exercer o nosso ato como cidadão para a democracia. Bom, agora a gente vai trocar um pouquinho de assunto, vamos para a festividade ali na comunidade da Igreja do Navio, que está começando neste sábado a programação da tradicional festa de Nossa Senhora Aparecida, abrindo o ciclo de novenas e preparativos para as celebrações religiosas e festivas que se estendem até o dia 12 de outubro. Quem traz os detalhes dessa programação religiosa e festiva é o repórter Cristian Moraes.
7: A celebração em honra à padroeira do Brasil promete movimentar a comunidade da Igreja do Navio ao longo dos próximos 10 dias. Além das missas noturnas com sacerdotes convidados, a festa reserva espaço para gastronomia, atividades para as crianças e novidades na tradicional procissão. Quem detalha o cronograma completo é o pároco da Igreja do Navio, Padre Álvaro Emanuel da Silva.
8: Olá, querido irmão, querida irmã que acompanha a programação da Rádio Clube de Lages. Estou passando aqui para convidar você para a nossa grandiosa festa em honra a Nossa Senhora Aparecida, padroeira da Igreja do Navio, padroeira do Brasil. E a nossa programação já inicia neste sábado, dia 3, com as novenas. Do dia 3 até o dia 11 de outubro, nós temos então as novenas, sempre às 19h30, a Santa Missa, sempre um padre que vem de fora para celebrar conosco. Todas as noites nós temos a quermesse, ali no salão, com x-salada, com pastel, cachorro quente, com a padaria do padre, com mini pizza, espetinho, churipã e muito mais para você. Temos também os nossos joguinhos, o aviãozinho que vai funcionar todas as noites, e no dia 12 a nossa grandiosa festa, começando às 6 horas da manhã do dia 12 com a alvorada festiva, com a oração lá no Morro da Cruz. Às 9 horas, a missa solene no pátio da Igreja do Navio, presidida pelo nosso bispo Dom Gilson. Após a missa, a nossa grande carreata em honra a Nossa Senhora Aparecida. Esse ano a nossa carreata tem uma novidade. Você que costuma correr aí, praticar atividade física pela corrida, vai ter um pelotão de corrida para correr junto com Nossa Senhora. E também você que faz o pedal, também vamos ter um pelotão de ciclista aí acompanhando carreata com Nossa Senhora. Depois do nosso delicioso churrasco, às 15 horas nós teremos a missa das crianças, idosos e enfermos. Às 17 horas o nosso bingão. Custa R$15 a cartela. Encerrando a festa às 19h30 com a missa de ação de graças, né? E esse ano nós temos uma novidade também. A nossa rifa, uma Brasília ano 78. Fica aí o nosso convite para você participar da programação, divulgar, entre nas nossas redes sociais.
7: As novenas acontecem diariamente na Igreja do Navio a partir deste sábado. Os bilhetes da ação Entre Amigos, que além da Brasília do ano de 1978, conta com prêmios como bicicleta, televisão e eletrodomésticos, assim como as cartelas do bingo, já podem ser adquiridas com os festeiros ou na secretaria paroquial. O telefone para informações e reservas é o 3222-2732. Onde a Clube está, Cristian Moraes.
2: Tá certo, Cristian, obrigado pelas informações. Bom, moradores de Capão Alto têm enfrentado dificuldades para conseguir medicamentos no município. Olha que situação que está acontecendo ali em Capão Alto, hein? Há mais de uma semana, a farmácia básica da unidade de saúde está de portas fechadas, gerando uma preocupação, principalmente para pacientes que usam remédios de uso contínuo. Por exemplo, a pessoa diabética que precisa da insulina. Questionado pela nossa produção, o secretário de Saúde de Capão Alto, Cláudio Aristides Freitas Ribeiro, explicou o motivo da interrupção do serviço e deu um prazo para a retomada dos atendimentos na farmácia básica de Capão Alto.
9: Olá, aqui é o Cláudio, secretário de Saúde de Capão Alto, passando para informá-los que a gente está buscando o mais breve possível restabelecer o nosso serviço de dispensa de medicamentos no município. Provavelmente na semana que vem vai estar tudo estabilizado, tudo voltado ao normal, né? A gente está passando por um período de adaptação de um novo sistema que está sendo implantado no município. Já temos a empresa vencedora da licitação, na qual já assumiu, já está implantando o novo sistema, e estamos chamando também uma nova farmacêutica para assumir a farmácia no lugar da farmacêutica que estava trabalhando, na qual pediu exoneração. Então a gente já está providenciando todos os encaminhamentos, fazendo todos os encaminhamentos, né, baseado com a nossa legislação municipal, para que a gente possa estar resolvendo e dando continuidade ao atendimento à nossa população o mais breve possível. Provavelmente semana que vem estará tudo restabelecido e voltaremos a prestar o atendimento normal ao nosso cidadão, ao nosso munícipe. Agradeço a compreensão de todos e ficamos à disposição para qualquer esclarecimento que for necessário.
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2: Agora é 12:36.
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2: Muito bem, para trazer as informações do setor policial movimentado com ocorrências fatais aqui na nossa Serra Catarinense e nos atualiza sobre essas ocorrências, é a repórter Shaina Marcon que está chegando mais uma vez na programação. Boa tarde, Shaina.
17: Boa tarde, Evandro, e a todos os ouvintes do Jornal da Clube, segunda edição. Vamos com as principais informações do setor policial na Serra Catarinense nas últimas horas. E começamos pelas ocorrências mais graves registradas na região. Em Palmeira, um homem de 29 anos morreu depois de ser atropelado na SC-114. O acidente aconteceu no quilômetro 194 da rodovia. A polícia militar foi acionada pelo Copom e encontrou a vítima caída sobre a pista, já sem vida. O Corpo de Bombeiros também esteve no local e confirmou a morte. A dinâmica do acidente ainda será investigada, mas segundo a análise inicial da Polícia Militar Rodoviária, o homem teria sido atingido por um veículo que não foi identificado e que deixou o local sem prestar atendimento. Próximo ao corpo, os policiais encontraram um fragmento que seria de um retrovisor de automóvel de cor azul. A Polícia Civil e o IGP foram acionados. O local foi isolado para o trabalho da perícia e o corpo foi encaminhado para o IGP de Lages. Também houve uma morte durante uma atividade de corte de madeira em São José do Cerrito. A ocorrência foi registrada na tarde desta sexta-feira na localidade de Rincão dos Albinos. Segundo a Polícia Militar, dois trabalhadores realizavam o corte de árvores quando uma delas caiu e provocou a quebra de outra árvore que estava nas proximidades. A madeira atingiu um dos trabalhadores, um homem de 23 anos. Quando os bombeiros chegaram, a vítima estava caída entre toras de eucalipto e sem sinais vitais. O helicóptero Águia 4 da Polícia Militar de Lages também foi acionado. O médico do Serviço Aeromédico do SAMU avaliou o trabalhador e confirmou a morte no local. A Polícia Militar fez o isolamento da área e, posteriormente, equipes do IGP e da Polícia Científica realizaram os procedimentos de perícia. E na SC-114, em São Joaquim, três veículos se envolveram em um engavetamento. A batida aconteceu no quilômetro 304, por volta das 6 da tarde de sexta-feira. Segundo a Polícia Militar Rodoviária, um Renault Sandero reduziu e parou na pista. Uma Volkswagen Saveiro, que vinha logo atrás, também parou. Na sequência, um Fiat Argo não conseguiu frear a tempo e atingiu a traseira da Saveiro, que foi projetada contra o Sandero. Os veículos eram conduzidos por homens de 63, 58 e 73 anos. O motorista do Argo precisou ser levado ao Hospital de São Joaquim depois de apresentar uma crise de ansiedade e sentir dores no pulso. Os outros condutores não tiveram ferimentos. Os três motoristas realizaram o teste do bafômetro, que apresentou resultado negativo para o consumo de álcool. E em Bom Retiro, a Polícia Militar prendeu um homem de 24 anos por suspeita de tráfico de drogas. A abordagem aconteceu no bairro São José durante uma ronda em uma área conhecida pela ocorrência de tráfico. De acordo com a PM, o homem mudou repentinamente de direção ao perceber a presença dos policiais e foi abordado. Na revista foram encontradas 24 pedras de uma substância semelhante ao crack, totalizando 4,3 gramas, além de 5 porções de uma substância semelhante à cocaína, com 3,2 gramas. Ainda segundo a Polícia Militar, o suspeito teria informado que as drogas seriam destinadas à venda e que havia comprado material de outra pessoa. Ele foi preso e encaminhado junto com os entorpecentes apreendidos para a Delegacia da Polícia Civil de Bom Retiro, que ficou responsável pelos procedimentos legais. Essas foram as principais ocorrências do setor policial nas últimas horas. Para o Jornal da Clube, segunda edição, repórter Shaina Marcon.
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2: Muito bem, ele está chegando com as informações do mundo esportivo, depois de uma estrada, de uma viagem aí, chegando em Porto União, né, para trazer esse jogão de bola daqui a pouquinho aqui, pelas ondas da Rádio Clube, na 98,3, Inter de Lages e Porto. Elcio José está nos atualizando do setor esportivo. É contigo, Elcio.
18: Alô, Evandro, amigos da Clube, falamos aqui direto de Porto União, no norte de Santa Catarina, é claro, para falar do Internacional, que joga daqui a pouquinho contra o Porto, aqui na divisa com o Paraná. E o Internacional tem novidade para o jogo de hoje. O Rodrigo Silvério já conversou com o técnico Ariusso, né, Rodrigo? E o que que acontece de novo para o jogo daqui a pouquinho, mais 3 da tarde?
19: Boa tarde, Elcio, boa tarde aos ouvintes. O Internacional que viajou, né, veio ontem aqui para Porto União, treinou em Lages, viajou, chegou ontem mesmo e hoje está apenas aguardando o jogo. Vai ter algumas alterações, né, confirmadas. Uma delas, o Bruno Senna, que não viajaria, veio para reforçar a equipe, ou seja, o Internacional contando com o capitão para a vitória, e talvez o ataque sofra alguma alteração no jogo de hoje, Elcio.
18: Pois é, alterações que a gente vai ficar sabendo só momentos antes da definir a escalação, né, Rodrigo?
19: Verdade, por volta de 2 horas deve sair a escalação do Internacional. O que eu soube é com relação à parte do treinamento, né? Alguns jogadores não corresponderam no treinamento e por isso podem ser substituídos pro jogo de hoje.
18: Muito bem, as 4

0: Índia, no amistoso em Calcutá, lá na Índia, neste sábado, véspera de eleições. E amanhã, a partir das 7 da manhã, o clube já começa a movimentar todo o seu departamento de rádio jornalismo na cobertura das eleições 2026. E daqui a pouquinho, 2 da tarde, eu volto aqui de Porto União com Porto e Internacional. Um abraço, uma boa tarde a todos.
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3: A Associação Rural e Agropecuária de Correia Pinto tem a honra de convidar para a 11ª Feira do Gado Geral, que acontecerá no dia 15 de outubro, quinta-feira, às 18h30, na cancha de arremates na localidade de Correia Pinto Velho. Informa que as inscrições estão abertas pelos contatos 49-3243-4351 e também 49-99125-8143 e no Sindicato Rural de Correia Pinto. Desde já, a comissão da Associação Rural de Correia Pinto agradece. A Secretaria de Agricultura de Campo Belo do Sul informa que está recebendo os pedidos de alevinos até o dia 4 de novembro. Os interessados deverão dirigir-se até a sede da Prefeitura. O pagamento deverá ser efetuado no momento da confirmação do pedido. A Associação Rural e Agropecuária de Correia Pinto tem a honra de convidar para a 11ª Feira de Gado Geral, que acontecerá no dia 15 de outubro, quinta-feira, às 18h30, na cancha de arremates, na localidade de Correia Pinto Velho. Informa também que as inscrições

0: estão abertas pelos contatos 49-3243-4351 ou 49-99125-8143 e no Sindicato Rural de Correia Pinto. Desde já, a Comissão da Associação Rural de Correia Pinto agradece. A Secretaria de Agricultura de Campo Belo do Sul informa que está recebendo pedidos de alevinos até o dia 4 de novembro. Os interessados deverão dirigir-se até a sede da Prefeitura. O pagamento deverá ser efetuado no momento da confirmação do pedido.
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0: O padre Celso Valdir, da localidade de Salto dos Marianos, em São José do Cerrito, convida para a Santa Missa de costume todos os domingos, às 9 horas da manhã, na Igreja São Francisco de Assis. Desde já, agradece a presença de todos. Os familiares de Maria Zilda da Silva Mota agradecem de coração a todos que estiveram presentes e ofereceram apoio, carinho e solidariedade neste momento de despedida. Agradecem também a todos que colaboraram na recepção, cozinha, acolhimento e preparação do sepultamento, mesmo diante da chuva e das dificuldades. Cada gesto de carinho foi muito importante para a família. Que Deus os abençoe e recompense a todos. Familiares de Maria Zilda da Silva Mota. Familiares ainda consternados com o falecimento de Odacira Arruda e Anadir Macedo Arruda, agradecem a todos que ajudaram e confortaram no momento difícil pelo qual passaram. E convidam parentes e amigos para o terço, que será rezado amanhã, domingo, às 5 horas da tarde, em sua residência. Desde já, a família agradece. Familiares de Aladir Padilha Oliveira convidam parentes e amigos para a missa de 4 anos de seu falecimento, que será celebrada amanhã, domingo, às 9 horas da manhã, na Igreja Matriz São Sebastião, em Painel. Desde já, a família agradece. Familiares de Antônia Kister de Oliveira convidam parentes e amigos para a missa de 20 anos de seu falecimento, que será celebrada amanhã, domingo, às 9 horas da manhã, na Igreja Matriz São Sebastião, em Painel. Desde já, a família agradece. Familiares de Luiz Roberto do Nascimento convidam parentes e amigos para a missa de 17 anos de seu falecimento, que será celebrada neste domingo, às 9:30 da manhã, na Igreja Nossa Senhora da Saúde, no bairro Guarujá, em Lages. Desde já, a família agradece. Filha Dariane e neta Júlia convidam parentes e amigos para a missa de 1 ano do falecimento de Maria dos Prazeres Madruga, Dona Lila, como era conhecida, que será celebrada às 7 horas da noite, hoje, sábado, na Igreja São Judas Tadeu. Desde já, a família agradece. Familiares de Eraci Maria Vieira, convidam parentes e amigos para a missa de 1 mês de seu falecimento, que será celebrada hoje, dia 3, às 5 horas da tarde, na Igreja de São Cristóvão, na localidade de Farofa, em Painel. Desde já, a família agradece. Familiares ainda consternados com o falecimento de Maria Zilda da Silva Mota agradecem a todos que ajudaram e confortaram no momento difícil pelo qual passaram, e convidam parentes e amigos para os terços de 7º dia, que serão rezados no dia 5 de outubro, segunda-feira, às 3 horas da tarde, no cemitério da Capela do Morro Agudo, em Campo Belo do Sul, e às 4 horas da tarde, em sua residência. Desde já, a família agradece. Familiares ainda consternados com o falecimento de Odacira Arruda e Anadir Macedo Arruda agradecem a todos que ajudaram e confortaram no momento difícil pelo qual passaram. E convidam parentes e amigos para o terço, que será rezado amanhã, domingo, às 5 horas da tarde, em sua residência. Desde já, a família agradece. Familiares de Aladir Padilha de Oliveira convidam parentes e amigos para a missa de 4 anos de seu falecimento, que será celebrada amanhã, domingo, às 9 horas da manhã, na Igreja Matriz São Sebastião, em Painel. Desde já, a família agradece. Familiares de Antônia Kister de Oliveira convidam parentes e amigos para a missa de 20 anos de seu falecimento, que será celebrada amanhã, domingo, às 9 horas da manhã, na Igreja Matriz São Sebastião, em Painel. Desde já, a família agradece.
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0: Familiares de Paulo Amaral dos Santos, Paulo da Casan, estão comunicando seu falecimento ocorrido ontem às 11 horas da noite no Hospital Nossa Senhora dos Prazeres. O corpo está sendo velado na Capela Municipal de Capão Alto. Às 4 horas da tarde, haverá uma cerimônia de despedida, um culto, na mesma capela, seguindo logo após para o sepultamento no cemitério de Capão Alto. Noticiamos aqui o falecimento de Paulo Amaral dos Santos, Paulo da Casan, como era conhecido. Familiares comunicam o falecimento de Luiz Rodrigues Branco, ocorrido ontem. Está sendo velado no Centro Comunitário de São José do Cerrito. A celebração de despedida será hoje às 3 horas da tarde. Logo após, será levado para o sepultamento no cemitério municipal. Noticiamos aqui o falecimento de Luiz Rodrigues Branco.
2: Familiares comunicam o falecimento de Valmir dos Anjos, ocorrido ontem em Florianópolis. O corpo está sendo velado na capela do cemitério da Penha. A celebração de despedida será hoje às 16h, na mesma capela, seguindo logo após para o sepultamento do mesmo cemitério. A funerária São Pedro comunicou o falecimento de Valmir dos Anjos. Familiares comunicam o falecimento de Neide Cacilda Santos Silva, ocorrido hoje. O corpo será velado na Capela São José, próximo ao batalhão, e o sepultamento será amanhã, no cemitério Cruz das Almas, com um horário a definir. A funerária São Pedro comunicou o falecimento de Neide Cacilda Santos Silva. O Parque da Saudade comunica o falecimento de Donatila Alves, ocorrido ontem. O corpo está sendo velado na capela do cemitério da Penha e o sepultamento será hoje, às 15h30, no mesmo cemitério. Noticiamos aqui o falecimento de Donatila Alves. Familiares comunicam com pesar o falecimento de Valmir dos Anjos, ocorrido ontem em Florianópolis. O corpo está sendo velado na capela do cemitério da Penha. A celebração de despedida será hoje às 16h, na mesma capela. Logo após, será realizado o sepultamento no mesmo cemitério. A funerária São Pedro comunicou o falecimento de Valmir dos Anjos. Familiares comunicam o falecimento de Luiz Rodrigues Branco, ocorrido ontem. O corpo está sendo velado no Centro Comunitário de São José do Cerrito. A celebração de despedida será hoje às 15h e logo após será realizado o sepultamento no cemitério municipal. Noticiamos aqui o falecimento de Luiz Rodrigues Branco. Familiares de Paulo Amaral dos Anjos, o Paulo da Casan, como era conhecido, estão comunicando seu falecimento ocorrido ontem às 23h no Hospital Nossa Senhora dos Prazeres. O corpo está sendo velado na Capela Municipal de Capão Alto. Às 16h, haverá a cerimônia de despedida com o culto na mesma capela, seguindo logo após para o sepultamento do cemitério de Capão Alto. Noticiamos aqui o falecimento de Paulo Amaral dos Santos, Paulo da Casan, como era conhecido.
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2: Atenção Correia Pinto. A Prefeitura do município informa que o horário de atendimento da Secretaria Municipal de Saúde de Correia Pinto passou a ser da 13h até as 19h. As unidades básicas de saúde, a farmácia popular e a clínica de fisioterapia e hidroterapia continuam atendendo normalmente, das 8h ao meio-dia e da 13h até as 17h. Atenção, então, moradores de Correia Pinto, a Prefeitura do município está informando que o horário de atendimento da Secretaria Municipal de Saúde passou a ser da 13h até as 19h. Já as unidades básicas de saúde, a farmácia popular e a clínica de fisioterapia e hidroterapia continuam atendendo normalmente, das 8h ao meio-dia e da 13h até as 17h. Colocamos um ponto final no Jornal da Clube nesta segunda edição, dia 3 de outubro, véspera da eleição. Amanhã temos uma programação especial na cobertura das eleições gerais 2026. E a gente reforça, então, aos ouvintes que logo cedinho já vamos começar com as informações, aí já no Domingueiro, com Éder Goulart, na sequência, a partir das 7h30, iniciamos, eu, Evandro Jopo, Anderson Souza, a nossa programação especial com a cobertura das eleições aqui em Lages, na Serra Catarinense, no estado de Santa Catarina e, claro, com informações destaques no âmbito nacional também. Então, fique ligado para você ficar bem informado. O horário de votação para você, eleitor, eleitora que está nos ouvindo agora, é a partir das 8h até as 17h. Então, esse é o período que você vai para a sua sessão eleitoral exercer o seu ato como cidadão. Mas nós vamos já estar mais cedinho trazendo as informações e os detalhes dessa movimentação nesse dia de eleição, no domingo. Então, amanhã. Faço convite para você ficar sintonizado e acompanhando também a nossa programação nas plataformas digitais, no Instagram, no YouTube, onde a gente vai ter a marcha das apurações no final da tarde e também, é claro, ao longo de todo o dia. Desejo a todos, então, um ótimo sábado, um ótimo domingo de eleição para você e para sua família. E lembrando, daqui a pouquinho aqui na sequência, logo aqui tem show de bandas, tem muita música boa para você. E a partir das 2 horas, jornada esportiva. Elcio José, Rodrigo Silvério, Fernando Machado, Adelar Machado nos trabalhos técnicos, para a gente levar todas as emoções desse jogão de bola Inter de Lages contra o Porto. Nossa equipe já se deslocou cedinho para lá e daqui a pouquinho traz as emoções desse jogão de bola. Tenho todos, então, novamente, um ótimo sábado, um ótimo domingo e fiquem bem.
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11: 1:05.

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0: 1:26.
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0: data de falecimento.
1: Familiares de Paulo Amaral dos Santos, Paulo da Casan, estão comunicando seu falecimento ocorrido ontem às 23 horas, Hospital Nossa Senhora dos Prazeres. O corpo está sendo velado na Capela Municipal de Capão Alto. Às 16 horas haverá um culto na mesma capela, seguindo logo após para o sepultamento no cemitério de Capão Alto. Noticiamos o falecimento de Paulo Amaral dos Santos, Paulo da Casan. Familiares de Paulo Amaral dos Santos, Paulo da Casan, estão comunicando seu falecimento ocorrido ontem às 23 horas, no Hospital Nossa Senhora dos Prazeres. O corpo está sendo velado na Capela Municipal de Capão Alto. Às 16 horas haverá um culto na mesma capela, seguindo logo após para o sepultamento no cemitério de Capão Alto. Noticiamos o falecimento de Paulo Amaral dos Santos, mais conhecido por Paulo da Casan.

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1: Alô, amigos, é o Minuto Esportivo e falamos aqui direto do Estádio Municipal Armando Sarti, na cidade de Porto, divisa com União da Vitória, no Paraná, onde o Inter, daqui a pouquinho, 3 da tarde, faz o seu terceiro jogo pelo Campeonato Catarinense da Série C. O Inter, que empatou o primeiro 2x2 em Joinville com o Manchester e goleou o Caçador no último domingo em Lages 5x0, busca hoje mais uma vitória. O time do Porto já está definido pelo seu treinador Tuta. Joga com o Mix, Julier, Jonathan Santana, Gabriel e Jaime, Franco, Fener, Aetur e Pedro, Emerson e Juliano. Esse é o time do Porto, que procura pela primeira vitória, já que empatou a primeira em Caçador com o Caçador 1x1 e depois perdeu aqui no Armando Sarti 3x1 para o Manchester. Jogo começa 3 horas. 2 horas eu volto na Jornada Esportiva. Um abraço a todos.
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2: 1:35.
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2: 1:35.

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1: 1:45.
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Brasil Esportivo, Serra Catarinense, Alô Brasil, aquele abraço a partir de agora. Está no ar a jornada esportiva da clube, aqui direto de Porto União. Porto União é um município brasileiro localizado na região do Planalto Norte do estado de Santa Catarina. É, fica na divisa com o estado do Paraná, separado da cidade União da Vitória apenas pelo Rio Iguaçu e pelas linhas férreas. É daqui do estádio municipal Armando Sarti que estamos falando a partir de agora para toda a Serra Catarinense em mais uma jornada esportiva. Terceira volta do campeonato da Série C. Aqui o nosso Leão Baio, o nosso Colorado, Coloradão, Coloradaço. Entra em campo daqui a pouquinho para fazer uma apresentação contra o time do Porto, aqui de Porto União, repito, valendo pela terceira volta desse campeonato catarinense da Série C, versão 2026. Senhoras, senhores ouvintes, daqui a pouquinho, 3 da tarde, tem bola rolando aqui no Armando Sarti. O Inter buscando a sua segunda vitória na competição. O Porto buscando a primeira vitória desta competição, já que empatou a primeira, perdeu a segunda. É nesse clima gostoso que já daqui a pouquinho a gente volta. Em definitivo, aqui do estádio municipal Armando Sarti, na cidade de Porto União, com as emoções de Porto e de Internacional.

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3: 12:09.
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5: Sou eu fazendo o que eu gosto no Rádio Campeão, aqui de Porto União. Daqui a pouquinho tem bola rolando para Porto Internacional, terceira volta do Campeonato Catarinense da Série C. Porto União tem tempo bom, algumas nuvens passeando no céu aqui do norte de Santa Catarina, 23 graus a temperatura. 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A nossa equipe esportiva hoje está entrando no campo do seu rádio com o repórter Rodrigo Silvério, Fernando Machado das informações e no comando técnico aqui do Armando Sarti. Este que vos fala de bem com a vida, torcendo para dar muitos gols, para eu gritar bem, para eu gritar, emocionar a galera do Internacional. É claro, em nome de todos, o nosso abraço, nosso carinho. Muito obrigado por você estar ligadinho aqui no Som Maior do Esporte, 98,3 FM.
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5: Pois é, seu Rodrigo, 23 graus temperatura, tá tudo bem por aí debaixo do sol ou não?
6: Fala, Elcio, muito boa tarde a você, o Fernando Adelar, todo ouvinte que está com a gente aqui na programação Clube. Rapaz, debaixo do sol, esse 23 graus aí, tu pode acrescentar mais uns 6, 7 pra cima, viu, Elcio? Fato é que já estamos aqui acompanhando o Internacional, que faz o aquecimento dos seus goleiros, o Inter que vem para a sua terceira partida. É isso mesmo, depois de duas rodadas, o Internacional figura na liderança com 4 pontos, a mesma pontuação do Manchester, mas com vantagem no saldo de gols. O Inter que estreou empatando em 2-2 com o Manchester em Joinville e agora vem de uma vitória de 5-0 contra a equipe do Caçador em casa. Hoje, Elcio, desafio fora de casa. Neste sábado, 3 de outubro, o Internacional enfrenta o Porto no Estádio Municipal Armando Sarti, aqui em Porto União, pela terceira rodada, com as duas equipes já definidas.
5: Muito bem, Fernando Machado, com as informações do esporte. Tivemos ontem um jogo pela Série B envolvendo o Catarinense e o outro hoje, hein, Fernando? Boa tarde.
7: Boa tarde, é o seu Rodrigo Silveira, Adelar Machado nos estúdios, nossos ouvintes da Clube. É verdade, hein? Ontem pela Série B, o Campeonato Brasileiro, o Londrina 0, Criciúma 2 e hoje Avaí 0 e o Ceará 1, é o seu José.
5: É, o Avaí, meu caro Rodrigo, amigos da Clube, tá indo, hein, o Rodrigo?
6: Avaí não vem fazendo um bom ano, né, Elcio? Assim como também muitas equipes aqui do estado têm aí uma grande dificuldade pela frente, tem que abrir o olho e começar a jogar futebol, senão, já sabe, né, rebaixamento vem chegando.
5: Bem, aqui no Armando Sarti, o pessoal aguardando as duas equipes para fazer aquele aquecimento. Só os dois goleiros do Inter, o Luizão e o goleiro reserva Thiago, juntamente com o preparador de goleiros batendo bola aqui à nossa direita, né? Como se fosse aí no Tio Vida, o gol que fica na Humberto de Campos, batendo bola já no aquecimento. É isso, né, Rodrigo?
6: É isso mesmo, Elcio. Os dois goleiros já estão aqui fazendo o seu aquecimento, né? Nós estamos aguardando o Internacional com a sua equipe vir também para o aquecimento. E aí sim, né, temos aqui toda a equipe do Internacional fazendo aquele trabalho preparativo para esse terceiro jogo do nosso Leão Baio. Dessa vez é fora de casa, Elcio José.
5: Pois é, presente aqui ali no meio do gramado, batendo um papo com os amigos, o presidente do Inter, né? É claro, de boa. Vem aqui prestigiar e acompanhar esse jogo importante, já que uma vitória aqui coloca o Inter disparado na liderança da competição, o qual você acabou de mencionar aí agora na sua planilha. Muito bem especificada, viu, Rodrigo?
6: Obrigado, Elcio. O Internacional pode chegar aí, né, e avançar na sua classificação. O Inter que tem 4 pontos, pode ir a 7 pontos, e a gente fica também aguardando, né, o jogo que também acontece hoje do Manchester contra a equipe de Caçador, que aí seria o Caçador e o Manchester, mas ainda o adversário do Inter nessa Série C. Então a gente também vai aguardar isso aí, mas o Internacional tem grandes chances, viu, Elcio, olhando aqui um pouco do treinamento também que fez aqui os jogadores da equipe do Porto de sair com uma vitória. Como a gente falava, até tem, inclusive, depois se tu quiser chamar o treinador Arilson falando, não é jogo fácil, mas o Internacional vem bem postado, vem bem posicionado, e de acordo com o Arilson vai jogar praticamente igual jogou em casa, viu, Elcio?
5: Pois é, nada que é depois tem importância, o importante é agora, chama você que fez um trabalho com o técnico Arilson.
6: Vamos lá então, só trazendo Porto, tem novidades. Porto vai ter 2 estreias, né? Vai ter aí 2 jogadores estreando, o número 9 é uma das estreias, tem colombiano, tem argentino no Porto, e tem também informação do Internacional. Conversei há pouco com o técnico Arilson, Adelar Machado já tem na ponta da linha. Adelar, vamos ouvir. E o Internacional entra em campo daqui a pouquinho aqui em Porto União. A equipe colorada vem buscando a sua 2ª vitória, já tem um empate e quer consolidar ainda mais a liderança nesta Série C. Não tem jogo fácil, não pode bobear e tem que vir sempre com esse espírito de vitória, né, professor? Arilson tá por aqui, treinador do Inter, contando tudo pra gente aí do Colorado. Uma boa tarde, seja bem-vindo na clube.
0: Boa tarde, né? É um prazer novamente. A gente sabe da importância do jogo, sabe, dos 3 pontos, né? Sabemos também que vai ser um jogo muito difícil, que eles precisam pontuar jogando diante do seu torcedor, mas a gente está preparado, trabalhou bem na semana e agora é colocar em prática e buscar os 3 pontos desde o início até o final.
6: Senhor, condições do gramado, o senhor observou aí, tá tudo certo, dá para ter um bom espetáculo?
0: Ah, sem dúvida o nosso é melhor, né? O nosso é um tapete lá, mas dá para jogar sim, dá para jogar, é um campo que é diferente da nossa grama lá, mas dá para botar a bola no chão e pelo menos tentar jogar.
6: O Internacional joga de que maneira hoje aqui contra a equipe do Porto?
0: Nós jogamos da mesma maneira que nós jogamos em casa, né? Diante do nosso torcedor, claro, com alguns cuidados com a equipe do Porto, né? O campo é menor, é diferente a batida na bola, mas da forma que a gente vai jogar no 4-4-2, defendendo, 4-2-3-1 atacando, vai ser a mesma forma que a gente jogou lá em casa.
6: No último jogo a gente viu uma equipe adversária muito recuada, aguardando o Internacional talvez para jogar no contra-ataque. Hoje aqui, por estar em casa, o Porto, vocês esperam mais agressivo, mais atacando mais, e o Inter modificando um pouco o sistema defensivo, ou basicamente consegue implementar o mesmo da goleada do último jogo?
0: Eu acredito no início não pressionar nós lá em cima, né? Que eles precisam da vitória, jogando diante do torcedor deles, mas já tá preparado, conversei com ele na pré-eleição agora e durante a semana também. A gente está preparado para os 2 tipos de situações e espero que a gente possa fazer o que a gente treinou e neutralizar eles, jogar deles e nós colocar nossas jogadas em campo para a gente conseguir os 3 pontos.
6: Arilson, alguma modificação mais importante no Internacional?
0: Não, o único ataque vai ser é do Valtinho sobre Viana, né? O Valtinho, ele é um jogador muito leve, então acabou sobrecarregado nos últimos jogos, na semana ele fica com as pernas um pouco pesado, mas a opção foi minha mesmo. Então é só essa troca aí.
6: Tá certo, foi muito obrigado, bom jogo e voltamos a conversar depois.
0: Valeu então, um abraço a todos.
6: Muito obrigado aqui, o treinador do Internacional, Arilson, tá aqui com a gente falando, Internacional que vem buscar aí a sua 2ª vitória na Série C do Campeonato Catarinense.
5: Falou Rodrigo, tá falado. Você ouviu aí muito bem o Arilson Costa dizendo que apenas uma mudança vai fazer na equipe. E essa mudança é o cara com a número 10. A seleção do Brasil jogou esta manhã o seu último amistoso data FIFA lá na Índia, na cidade de Calcutá. E lá, como é que deu o Brasil, Fernando?
7: Olá, Elcio, olha só então, lá o amistoso de hoje, a Índia 0, Brasil 4. Que jogaço, hein, Elcio?
5: É, Pedro, Samuel Lino do Flamengo marcaram um gol cada um no jogo de hoje e o Brasil encerra essa viagem de treinamento, né? Sob o comando do Carlos Ancelotti lá naquele país na Índia e também na Austrália, já que empatou a primeira, ganhou a segunda e ganhou hoje da seleção da Índia pela primeira vez. Muito bem, já que o Arilson falou do time, é o mesmo esquema, me chamou a atenção domingo passado, Rodrigo, o lateral Cauã e o lateral William Bahia. São dois laterais que apoiam muito o sistema de ataque, dando uma condição para os atacantes ficarem de bem com a vida e sair na cara do gol. Cauã e o William Bahia, um pela direita e outro pela esquerda, fantásticos os dois.
6: É verdade, as escalados os dois, né, para participar do jogo de hoje, iniciam, né, inclusive como titulares o Cauã e também o William Bahia. E aí, fato é como você falou, a gente teve no último jogo, a equipe adversária muito recuada, né, em alguns momentos nem passava da linha do campo, você inclusive citava, né, que alugava aí meio campo para que alguém quisesse ou pudesse participar também. Isso ajudou muito as descidas dos laterais do Internacional. Isso pode mudar um pouquinho hoje, dependendo da postura tática do adversário. Mas essa segurança e essa possibilidade de avançar pela lateral fez com que o Internacional chegasse a importantes gols, né? Inclusive numa descida pela ponta esquerda, um lançamento culminou num belíssimo gol do time do Internacional. Então esses avanços são importantes, até porque quando a gente olha para a defesa, Elcio, começando já pelo goleiro do Internacional, que salvou duas grandes jogadas no último jogo, a tranquilidade aumenta. Isso faz com que a garotada possa desenvolver melhor e não tenha aquele medo ali todo de avançar e chegar ao gol do adversário.
5: Pois é, tem dois zagueiros no Inter que caem na graça do torcedor, que é o Renato, hoje com a número 3, e o Israel com a número 4. O Israel fez o primeiro gol em Lages, quando todo mundo pensava que lá estava o centroavante do Internacional, se enganaram, estava um zagueiro para fazer o primeiro gol do Inter no domingo passado, aí no Tio Vida, hein, Rodrigo?
6: É verdade, um cruzamento que veio também, né, numa descida pela ponta direita, o Israel acabou entrando, né? Quem olha para frente do gol pela direita e de cabeça, né? Cumprimentou o goleirão adversário, fez um golaço, abriu o marcador ali no primeiro tempo, que tinha tudo, né, para encaminhar para um 0-0. Estava já chegando no final de um primeiro tempo, onde o 0-0 era o resultado mais aceitável até o momento. O Israel entrou, mudou, né, esse marcador, e aí o Inter volta do intervalo com essa vantagem no seu saldo de gols. Ele inclusive está fazendo o aquecimento ali, o Israel, né? E aí observando um pouco dessa postura, um zagueiro alto e muito bem colocado, conseguiu também mostrar, né, que não só de atacante vive um time. E aí com o zagueirão ajudando, fica tudo muito mais fácil. Ele segura, é o xerifão da defesa, mas resolve contar lá na frente na área, Elcio.
5: Havia durante a semana, até o treinador falou para você, né, Rodrigo, que o Bruno poderia ser poupado no jogo de hoje, mas ele confirmou Bruno de volante. O Maranhão, que para mim é outro jogador excepcional no time do Internacional com a número 7. O Lucas Faria cadencia muito meio de campo. E o Nicolas Viana, que para mim no primeiro jogo em Joinville não foi bem, mas quando ele entrou no segundo tempo em Laje, diante de Caçador, foi muito bem. Quer dizer, é um meio-campo bem postado, bem defensivo e na mesma hora bem de atacantes também, né, Rodrigo?
6: Consegue chegar até o ataque com tranquilidade, mas também tem esse posto defensivo Internacional. Você fala aqui de figuras importantes nessa composição do time, até porque olhando, né, o Porto hoje vem com 23 jogadores relacionados para a partida, o Internacional com apenas 17. O Bruno Senna, sim, era uma dúvida de viagem, até pela idade, né, conversava com o treinador, por idade poderia ficar descansando, mas fato é que veio para auxiliar, é o capitão do Internacional, vai entrar com a braçadeira de capitão. E aí tem essas mexidas pontuais do Inter, né? Alguém sente no treinamento, o treinador percebe que não tá tudo aquilo. E olha que legal a informação, trazendo aqui um bastidor, destaque de bastidor, no momento que o trio de arbitragem vem chegando pro gramado, Elcio, perguntava como é o relacionamento, jogador, comissão técnica, jogador, treinador, né? E o pessoal fala que estão fechados, né? Estão fechados com o time do Internacional, fechados com a comissão técnica. E tudo isso para nós traz uma segurança muito grande. O nosso desejo é que o Inter, né, faça uma boa partida, desde o goleirão defendendo aqui até o ataque, fazer com que tudo isso seja revertido em gol, seja revertido em uma bela vitória jogando fora de casa para consolidar ainda mais, Elcio. Daí, quem sabe, nesse mesmo Porto, que tem visita o nosso time em Lages na próxima semana, lotar o nosso Tio Vida.
3: É verdade. Se não lotar, mais ou menos umas 3 mil pessoas tem que estar no estádio domingo que vem. Bem, no ataque, pouco dá para falar. O Vinícius é goleador do time e vai ser, pode ter certeza, vai ser do campeonato, junto com o Gabriel Paris. Na verdade, o Paris é um lateral canhoto. E ele vai dividir, ora, com o William Bahia essa posição. Quer dizer, olha a hora o William Bahia vai aparecer no ataque e olha o Gabriel Paris. Quer dizer, quem foi no estádio, quem está nos ouvindo agora, é o mesmo time. Ele só mudou, tirou ali o Valtinho e colocou o Nicolas Vina com a 10. O resto está tudo igual do domingo passado, Rodrigo.
6: É isso mesmo, mantém praticamente a mesma formação internacional. Isso também traz para o time confiança, né? A gente tem a equipe com mais confiança aí, tendo esse tipo de porte, ou seja, repetindo as escalações, traz confiança porque aí o pessoal já se conhece, né, Elcio? A gente via, como você falou aí, o Vinícius jogando com muita tranquilidade, né? Com muita calma, fazendo com que as jogadas acontecessem. Isso traz uma referência importante, porque pegou a bola, pode soltar no menino, sabe que ele vai chegar, vai levar pro gol e se der para bater e vai marcar.
3: Tem mais alguém aí que você falou aí durante a sua ida aí dentro do gramado, Rodrigo?
6: Conversei muito com o pessoal aqui da equipe do Porto, né? O pessoal falava das dificuldades do campeonato. Porto é uma equipe jovem, né? Eles falavam aqui que na cidade, que é a cidade conhecida pelas rotas das cachoeiras, da comida colonial, que tem o Rio Açu, que tem um passeio belíssimo, né? Que o pessoal realiza. Falou que pro futebol são duas equipes e o Porto, por ser uma equipe um pouco mais nova, não tem a tradição, né? Até o pessoal falava, a gente não tem esse mesmo peso do Internacional que consegue levar aí muitas pessoas para o seu estádio. Então há uma grande expectativa porque muitos dos jogadores do Porto podem ser referência nessa partida e despertar a atenção até do próprio Internacional, ou seja, pode até encaminhar daqui a pouco algo para futuro, Nelson. Então é uma garotada, está começando a sua história. O Porto é um, de acordo com o que me passou aqui o professor César da equipe técnica do time do Porto, é uma equipe de formação. Ela forma muito jogador, encaminha muito jogador, já mandou jogador para Blumenau, para Itajaí, para outros municípios aqui do estado. E aí eles vêm com essa vontade, né? Porque é jogar contra uma equipe tradicional do nosso futebol catarinense.
3: Muito bem, as duas equipes no gramado, no aquecimento, abaixo desse sol castigante que está aqui em Porto União, né? Sol forte, há prenúncio de chuva para amanhã domingo, mas estou torcendo para que não chova hoje, para a gente retornar para nossa cidade com tranquilidade, igual viemos na vinda. Além de Porto Internacional, já tarde, um jogo acontece, e esse acontece lá no meio oeste catarinense, Fernando.
7: É verdade, Elcio, olha só, Caçador e Manchester. Então, Caçador e Manchester hoje também, jogo aí da Série C do Campeonato Catarinense.
3: E o pessoal quer participar da jornada esportiva, pode, Fernando?
7: Claro que pode mandar mensagem pra gente aqui em Porto União, pra gente te mandar aquele abraço especial pra você que tá acompanhando a jornada esportiva aí no seu carro, no seu trabalho, descansando com a sua família. Aproveita, 991523883. Conta pra gente de onde você tá ouvindo a Clube e a Jornada Esportiva.
3: É, além de nós aqui no estádio Armando Sarti, o Rodrigo, eu, o Fernando, lá no estúdio, fazendo um trabalho magnífico no comando técnico, também quando vai pra locução, Adelar Machado. Deixa o Adelar dar um papinho aqui pra nós, né? Afinal de contas, faz parte da equipe esportiva, tio Dela.
8: Boa tarde pra você, Elcio José, boa tarde também Fernando Machado e também o Rodrigo Silvério, toda a equipe de esportes, uma ótima tarde de sábado, os nossos ouvintes que estão acompanhando mais uma jornada esportiva. Você falava que está bastante quente aí, a temperatura aqui no centro de Lages nesse momento, Elcio, marcando 19 graus e o tempo apresenta sim encoberto, nublado aqui na Serra Catarinense nessa tarde também de sábado, no final de semana, mas vamos torcer pelo Internacional hoje. Com certeza o Inter vence mais uma e vamos em frente com a nossa jornada esportiva nesse sabadão que antecede também aí as eleições do ano de 2026.
3: Falou, garotão, falou o Adelar Machado lá no estúdio. Vamos fazer o seguinte, nós temos mais um bloco de intervalo comercial, vamos, é claro, colocar eles no ar e depois, em definitivo, aqui do Municipal Armando Sarti, já com a definição do time do Porto, que passaram a escalação para o Rodrigo Silvério e já vai pro ar. Vamos lá, tio Dela.
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10: Sou eu, galera, fazendo o que eu gosto nesse rádio campeão, falando para a Serra de Santa Catarina, para um Brasil ouvir na internet. O time do Porto já no aquecimento batendo bola, antes o Rodrigo vim com a escalação do Porto, o Brusque joga logo mais à noite, buscando vitória para voltar, quem sabe, a disputar uma Série B do ano que vem, ô, meu caro Fernando.
11: Verdade, Elcio, hoje então na Série B do Campeonato Brasileiro, às 19:30 em Limeira, Inter Limeira e Brusque.
10: Tá aí o Bruscão tentando vitória para buscar classificação para voltar à Série B do ano que vem. E o time do Porto é um time de meninos, de garotos, Rodrigo.
12: É isso mesmo, é um time de garotos que já está no papel. Equipe do Porto que escalou 23 jogadores, né? O treinador Tuta escalou 20, rapaz, caiu o protetor do meu olho, tá ardendo aqui, hein? Treinador Tuta é o treinador da equipe do Porto e escalou aí, então vamos lá. Número 1, o goleiro da equipe é o Max. Max jogando com a camiseta de número 1. Quem vem mais também? Temos aqui o Julier com a 2, Jonathan com a 3, o Gabriel joga com a número 4. O Franco é o número 5, Jaime meia dúzia, o Jaime que no último jogo foi atacante, hoje joga mais recuado. Fener com a 7, Arthur 8, estreia dele, Emerson com a 9, Pedro 10 e Juliano 11, a equipe do Porto.
10: Tá, então tá definido o Porto pelo seu treinador Tuta, né? Tuta, grande Tuta, definiu o Porto com o goleiro Max, o Julier, o Jonathan Santana, o Gabriel e o Jaime de lateral canhoto. O meio-campo com o Franco, o Ferrer e o Arthur. O 10 é o Pedro, o 9 é o Emerson e o 11 é o Juliano. Esse é o time que está buscando, é claro, a primeira vitória no campeonato, já que empatou em Caçador com o Caçador 1-1. E depois perdeu aqui, nesse mesmo estádio municipal Armando Sarte, para o Manchester de Joinville, pelo placar de 3-1, Rodrigo.
12: Isso mesmo, essa é a campanha da equipe do Porto, Elcio. É o Porto que tem então esse empate e depois uma derrota, né? Vem jogando aí, buscando a sua primeira vitória, como você falou. O Pedro marcou pelo Porto na estreia. O Juliano marcou pelo Porto contra o Manchester. São os dois únicos que balançaram as redes pela equipe adversária do Inter.
10: Ok, meu garoto, agora sim, preste atenção, amigo torcedor do Internacional, desse colorado, desse coloradão, coloradaço, que vai em busca de mais uma vitória na competição. Vamos aí, escalar, definir o time do Arilson Costa para o jogo daqui a pouquinho mais 3 da tarde contra o Porto, aqui na cidade querida de Porto União, divisa com o Paraná.
12: Nacional que já está escalado, já está definido e está no papel. Luizão, é ele, o goleirão do Internacional, defendendo a nossa meta. Depois tem a 2, Cauã. Lateral direito, Cauã. Israel joga com a 4. É o zagueirão que sabe marcar gol com a número 4. Renato vem vestindo a de número 3. 6 para William Bahia, atacando pela ponta esquerda. O capitão é ele, sempre ele. 5, Bruno Senna. Temos ainda Lucas Farias com a 8, Nicolas Viana com a 10, Maranhão joga com a 7, você ainda vai sentir muito calor, tava até falando que olha que bom que tá para jogar hoje, Vinícius com a 9 e Gabriel Paris 11, a equipe do técnico Arilson Costa, que ainda tem Thiago Santos, Diego Anjos, Jonathan, Natan, Valtinho e Cauê Galdino na reserva.
10: A definido o técnico Arilson Costa, coloca a campo o goleiro Luizão, lateral direito Cauã, Renato Israel, os dois zagueiros, William Bahia, bom William Bahia pelo lado esquerdo, Bruno Maranhão, que gosta de verão, Mara, Lucas Farias e Nicolas Viana, Vinícius, nosso goleador, junto com o Gabriel Paris, fazendo uma dupla de ataque, tá definido o Colorado, o Coloradão, o Coloradaço, esse vermelho mais querido de Santa Catarina, tá definido também o time do Porto, agora falta um detalhe, quem vai comandar o jogo aqui em Porto União?
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12: E já está escalado, né, Elcio José e ouvintes aí, a arbitragem pro jogo. O Giovanni da Silva, tá aqui, inclusive, estava até pouco atrás, tempo atrás, que aquecendo, apitando a partida. Assistente número 1, Renan Rodrigo Alves. Assistente 2, Carlos Eduardo Cardoso. Quarto árbitro, Leandro Dias Fernandes. Delegado, bati um papo legal com ele. Luiz Antônio Arigoni, é de Caçador, mandou um abração para todo mundo de Caçador. Aliás, fomos muito bem recebidos pelo pessoal da federação aqui, desde lá da entrada, abrindo o portão, fazendo agradecimento, obrigado à Federação Catarinense de Futebol, entendendo a importância que tem a transmissão, que fecha com o avaliador, também estava aqui comigo conversando o Ângelo Rudimar Beck, ele que é aqui, natural de Porto União, mas hoje mora em Guarapuava, Elcio.
10: Detalhe, né? Importante isso que você falou aí, Rodrigo, que isso aí deixa o cara contente. Em Joinville, nós chegamos lá no Campo do América, o carro da Rádio Clube teve lugarzinho para ser colocado lá. Aqui em Porto União, já nem pediu. Pessoal, ei, pode colocar o carro aqui? Coloca ali na garagem. O carro ficou numa garagem. Numa garagem, coberta. Sem tomar sol, sem nada. Por que que só em Lages acontece isso, hein, Rodrigo?
12: É, aqui foi muito bem tratado, né? São os mistérios da natureza. Elcio José, quero agradecer de novo a Fundação... É, a federação, na verdade, de esportes é que nos recebeu muito bem, conversei muito aqui com o pessoal da federação, vendo algumas questões administrativas, jurídicas, né? Que acaba envolvendo, inclusive, o Nova do Internacional e... Olha, o carinho e respeito que eles tiveram. Poxa, vocês vieram de lá, que horas saíram, né? Onde vocês foram, né? Onde vocês pararam aí pra almoçar, esse carinho legal, que aí fica a amizade, né? Você sai daqui e mantém a amizade.
10: É isso aí, a gente fica muito feliz com isso, né? Mas de repente... É, sem ser esse próximo final de semana, outro final de semana, as coisas mudam quando o Inter recebe. É, aliás, sem ser esse, não, já no final de semana que vem, né, temos o Porto voltando a Lages, né, Rodrigo?
12: É isso mesmo, Porto que viaja, né, de acordo com informações no sábado, vai até Lages na próxima semana para fazer aí o segundo jogo, né, esse segundo jogo, então, que acaba. Traçando, né, a série C e aí já vai encaminhando, né, o próximo jogo, a gente vai ter muita ideia do que vai acontecer, né?
10: Pois é, e aqui no estádio Armando Sarte, as mulheres dando ar da graça aqui, já chegaram aqui no estádio, né, para assistir ao jogo Porto Internacional. E na internet, no WhatsApp, tem gente chegando, Fernando.
11: Tem gente chegando por aqui, mandar um abraço especial pro nosso amigo Vilmar, lá no bairro Santa Rita, mandou aqui que tá na sintonia da jornada. Deixa eu mandar um abraço também pro meu primo Rafael Machado, o Fael, que tá lá na nossa Ilha da Magia, tá com o radinho colado nos 98,3, acompanhando a nossa jornada esportiva, Elcio.
10: Bem, eu quero ver se eu adivinho, porque o Internacional tá no aquecimento com os shorts vermelhos e a meia vermelha. O Porto é um time de cor azul, que predomina o azul. Será que esse Inter vai vir de camisa branca ou de camisa vermelha? Para ser todo vermelho, time, hoje à tarde aqui, Rodrigo?
12: Eu já desculpo para você, o Inter vem de branco ou vem de vermelho?
10: Sei lá, eu acho que...
12: Vem de vermelho.
10: Então vai ser o Diabo Vermelho no estádio.
12: Te vira o narrador.
10: Te vira o Inter todo de vermelho, de camisa, de bermuda, de meia vermelha. Daqui a pouquinho, adentrando aqui as dependências do Municipal Armando Sarte, em Porto União, fazendo divisa com União da Vitória, quase que no vizinho estado do Paraná. Muito obrigado para você que está me ouvindo aí nos quatro cantos da cidade. Eu tô louquinho para gritar gol do Internacional, pro Inter sair daqui, quem sabe, com mais uma vitória, para disparar na liderança do campeonato. Será que o Manchester ganha do Caçador hoje à tarde lá no Estádio Municipal Salésio Kinderman, o Rodrigo?
12: Olha, eu não vi muito a primeira partida do Inter com o Manchester, né? Mas acompanhando o que foi o Caçador em Lages, é uma grande possibilidade, por isso a gente sempre tá falando sobre isso, né? De talvez termos uma final entre Internacional e Manchester. Hoje são as duas melhores equipes do campeonato, mas tudo pode acontecer, né? O futebol é uma caixinha de surpresas.
10: É verdade, daqui a pouquinho tem bola rolando aqui no Armando Sarti em Porto União. Internacional já tá quase que terminando o seu aquecimento. É jogadores passando a mão no rosto, na testa principalmente, devido ao calor forte que faz aqui no Planalto Norte de Santa Catarina. Ontem teve um jogo atrasado pelo Campeonato Brasileiro e hoje acontece outro jogo atrasado, Fernando Machado.
11: Verdade, na Série A hoje às 18h30, Atlético de Minas e Bragantino. E ontem o São Paulo perdeu de 1-2 pro Santos, Elcio.
10: Falou, garotão. Alô, Evandro Jopo, o que que tá acontecendo com o teu tricolor? O que que tá acontecendo com o São Paulo, Evandro?
12: Meu senhor, tô aqui com o presidente do Internacional, o presidente Christopher. Saiu 10 da manhã de Lages, chegou aqui agora há pouquinho, já tá observando o treinamento das equipes, tava batendo papo aqui com os vizinhos da equipe do Porto. Dá para ganhar hoje, presidente? Como é que tá a expectativa da equipe e o senhor na gestão, né? Como é que avalia até agora o Internacional? Uma boa tarde.
0: Boa tarde a todos os ouvintes da Rádio Clube, um prazer enorme estar falando com vocês mais uma vez. Agradecer essa parceria, né? De mais de 7 décadas, né? 70 anos da Rádio Clube Internacional, essa parceria verdadeira, essa parceria de coração, que eu acho que é importantíssima, né? Assim como o Elcio, sei que faz a narração dele com muita intensidade, com muito amor, com muito carinho, essa relação que o Internacional tem aí de muitos e muitos anos com a Rádio Clube, né? Então é importantíssimo a gente frisar que o nosso torcedor fez um espetáculo maravilhoso, lindo dentro do Tio Vida, mais, né, de 1.588 pessoas presentes, pagantes no estádio. Então, eu acho que é muito importante frisar que, com certeza absoluta, é importante aqui o resultado, mas o que fará toda a diferença serão os três jogos diante da nossa torcida. Se dentro de casa, o Inter de Lages, com o apoio da torcida, dos colorados, com os lagianos e serranos, estiverem nos apoiando, ninguém vai segurar o Internacional.

0: Eu acho que com certeza absoluta vamos ultrapassar aí essa marca de 1 tonelada no próximo jogo. Então é importantíssimo demais a gente poder ter essa parceria com a comunidade, com a cidade, ajudar, né, realmente as entidades que têm esse espectro de filantropia, de realmente poder ter aí essa parceria e conectar realmente, né, cara? O Inter de Lages é da cidade, é da Serra. É importante realmente que a gente possa ter o Inter cada vez mais forte, mais próximo da nossa torcida. E para isso a gente conta muito com a parceria de sempre da Rádio Clube.
1: Presidente, muito obrigado, ótima tarde.
0: Muito obrigado a vocês, grande jogo para todos nós. Deus nos abençoe.
1: Tá aqui então o presidente do Internacional, Christopher Nunes, falando com a gente. O Internacional, Elcio, que veio ontem já aqui para a cidade de Porto União, ficou aqui em Porto União, né? Pernoitou aqui, almoçou também aqui pela cidade. Ontem a janta foi em Caçador, de acordo com o que passaram, né? O Inter é vindo aqui para Porto União. O regresso do Inter acontece hoje mesmo. O Internacional deve terminar o jogo, vai pro vestiário, banho, troca a roupa e volta para lá. Eles devem jantar em Caçador. É o senhor José.
2: Falou, Rodrigo. Falou, tá falado. Agora 2:45 no Planalto Norte de Santa Catarina. Aqui estamos para a cobertura de Porto e de Internacional. Mais gente chegando aí, meu caro Fernando.
3: É, o pessoal participando com a gente por aqui. Você pode mandar sua mensagem no 991-52-3883. O nosso amigo Luiz Henrique, lá do bairro São Francisco, ele diz assim: boa tarde, Tatu. Elcio, coloca o Rodrigo pra trabalhar.
2: Peraí, quem é o Tatu?
3: É, sou eu.
2: É você?
3: É, por conta das tatuagens.
2: Ô, Rodrigo, você sabia que... Você sabia que ele chamava assim, Rodrigo?
1: Quem?
2: O Tatu?
1: O nosso glorioso Fernando. Soneca? É, eu sabia também, Elcio.
3: Ah, eu tô com um novo apelido, Soneca. Quem que achou dessa aí, Elcio?
2: É, daí só o velhinho vem no volante ali, olha no espelho retrovisor, tá lá o cara roncando e dormindo, né?
1: Compartilhando informação no grupo lá da nosso grupo da firma lá da parte esportiva, mandei fotos do Soneca, né? Que vinha integrado com a gente ali, ajudando a cuidar do trânsito, né? E por falar em cuidar, Elcio, Polícia Militar já está por aqui, ambulância por aqui também, o pessoal tava com uma dificuldade de gandula, mas resolvida já, ou seja, tá tudo certo para daqui a pouquinho, instantes, né? Pouco menos de 15 minutos, começar aí o quarto jogo, o terceiro jogo do Internacional, o segundo fora de casa.
2: Tá certo, Rodrigo, daqui a pouquinho faltam 15 minutos para a bola rolar aqui no Armando Sarge em Porto União. Tem mais gente chegando aí, o Fernandinho.
3: Tem mais gente chegando por aqui. A Ana mandou assim: a mulherada no estádio foram para conhecer o Elcio, com toda certeza.
2: É, vamos se decepcionar, galera. O tempo tá passando muito rápido. 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Vamos fazer o seguinte, Rodrigão, para quem não ouviu, vai ouvir agora. Definindo o time do Porto.
1: Vamos lá então, Elcio, trazendo as definições. O Porto já no papel, já escalado. Agradeço, inclusive, me anteciparam aqui a escalação da equipe do Porto. Porto que joga com o número 1, Max. O 2 é o Julier. Jonathan joga com a 3. O Gabriel vem com a 4. Franco com a 5, Jaime joga com a de número 6, Fener 7, o Arthur joga com a 8, Emerson é o 9, Pedro Henrique com a 10 e o Juliano vem com a 11, Elcio.
2: E o Internacional que vem todo de vermelho, vem todo de vermelho para o gramado, camisa, shorts, meiões, tudo é vermelho no Inter. Eu quero ver o hino desse time. Campeão do estado em 65. 3 vezes campeão da Série B, 1 vez campeão da Série C. Vem aí o Internacional comandado pelo Arilson Costa.

Internacional, que tem Luizão, goleiro com a 1, Cauã joga com a 2, Israel, o zagueiro que gosta de marcar gol, vem com a número 4, Renato 3, William, meia dúzia, William Bahia jogando com a 6.

0: Bruno Senna, o capitão 5, Lucas Farias joga com a 8, Nicolas Viana 10, Maranhão com a 7, Vinícius com a 9 e Gabriel Paris. Reginaldo Raine, que tá ouvindo a gente, joga com a de número 11.
1: Grande Reginaldo, um abraço para você, meu amigo. Não vou esquecer nunca de você e do Rafael Araldi. Foi uma homenagem fantástica que quando vocês, então, na Câmara de Vereadores, fizeram para mim. Fiquei muito orgulhoso. E quando eu tiver lá meus 150 anos, pode ter certeza, vou lembrar de vocês dois. Um abraço, Reginaldo, grande árbitro. Tinha que ter um reconhecimento maior naquela oportunidade, naquela época, mas não teve, né? Assim como muitos e muitos profissionais também não têm reconhecimento. Já está na boca do túnel aí, quer dizer, do túnel, da porta do vestiário, o Inter e o Porto, Rodrigo.
0: Internacional já vem aparecendo ali todo de vermelho, meião, camisa e calção vermelho, detalhes em branco. Também postado esperando ali para a entrada. Tá a equipe que vai comandar a arbitragem, Nelson. Então o juizão tá por ali também. Já vem chegando jogadores do Porto que, olha só, elas vão jogar todos de amarelo.
1: Amarelo, me enganei, rapaz. Pensei que eles iam todo de azul, vem todo de amarelinho.
0: Aliás,
1: então,
0: vem de azul, vem de azul. Amarelo aqui é o goleirão que tá passando.
1: Ah, tá.
0: Vem de azul e branco, Elcio, agora sim.
1: Ah, então tá certo.
0: Ele se postou do outro lado do juiz, eu falei, poxa, é adversário, mas não, é goleirão do Internacional, uniforme bonito, rapaz, todo amarelo, detalhes aqui, deixa eu ver, tem ali o tropeiro na camiseta, um pinheiro. Cara, que uniforme bonito representando, né? A nossa Serra Catarinense. Já tá aí então as duas equipes perfiladas daqui a pouquinho no gramado para esse espetáculo que tem transmissão, tem a emoção de Elcio José.
1: Fernando Machado, diz aí, Fernandinho.
2: Boa tarde, Elcio, que narre uns 3 gols do Inter. Quem manda pra gente aqui é o André Batista, lá do bairro São Miguel, tá ligadinho aqui na jornada esportiva e mandando um abraço também pro Rodrigo Silvério.
1: Lembrando que amanhã, a partir já das 7:30 da manhã, a nossa equipe de repórteres, pessoal ligado ao jornalismo, estarão nas ruas da cidade para fazer a cobertura de mais uma eleição 2026. E como sempre, toda eleição, seja ela municipal ou eleição a nível Brasil, a Rádio Clube sempre está na cobertura e sempre informa você o mais rápido possível e com uma transparência invejável. E é claro, isso é muito bom para você, amigo ouvinte, que está me ouvindo no esporte, vai ouvir amanhã a cobertura das eleições. O Internacional todo de vermelho, de camisa, de shorts, de meião vermelha. O time do Porto, todo de azul, só a meia de cor preta. Vão se dirigindo para o meio do gramado ali para receber a homenagem, ou seja, a execução do hino nacional, a execução do hino de Santa Catarina. A arbitragem, ela vem toda de preto, Rodrigo.
0: É isso aí, Elcio, toda de preto, meião, tênis, a chuteira, o calção. E a camiseta preta, detalhe, a bandeirinha no vermelho e amarelo, Elcio.
1: Ok, Perdigão, na escuta em Santa Cecília, cadê o Vitinho? Vitinho tá se resguardando. Vamos deixar esse papo para mais alguns dias, né? É isso aí, o que manda o figurino.
3: Conforme determina a lei 16.078, vamos respeitosamente ouvir o hino nacional brasileiro. E na sequência, hino do estado de Santa Catarina.

0: Aí, portanto, a execução do hino de Santa Catarina, o hino nacional brasileiro, a equipe do Porto vai em direção à arbitragem para os cumprimentos, consequentemente, depois os jogadores do Internacional. Aliás, a arbitragem com Giovani da Silva, com Renan Rodrigo Alves e com Carlos Eduardo Cardoso para apitar Internacional em Porto, Porto Internacional. Repito, o Porto de azul, mas na frente é camisa em azul e branca, a lá Argentina, né, Rodrigo? Me enganei, porque eu vi de costas aqui, era tudo azul, mas você olha de frente e é lá Argentina.
1: É isso mesmo, né? Tem essas listras brancas aí, né? Um azul e um branco, inclusive tem um argentino jogando ali na equipe do Porto, né? O garotão que chegou aí para jogar e integrar a equipe, tem um colombiano também na equipe, ou seja, é uma equipe sul-americana, viu, José?
0: É verdade, o Internacional já batendo bola aqui no lado direito, na nossa frente, Bruno Senna e também o número 3 do Porto, o Jonathan, ali conversando com a arbitragem, escolhendo o mando de campo, a saída do jogo, e o árbitro está conversando, explicando muito ali, principalmente para o Bruno Senna. Será que o que ele está falando ali nesse momento para o Bruno, hein, ô Rodrigo?
1: Eu acho que é aquelas explicações de rotineiras, né? Não vale bater. Não vale puxar, tô de olho em tudo, tão filmando, tão narrando pela clube, então vai de leve, faz uma boa partida aí, para que a gente possa ter um bom espetáculo.
0: É verdade, daqui a pouquinho tem bola rolando aqui no Armando Sarti, em Porto União, Internacional buscando a sua segunda vitória no campeonato, o Porto brigando pela primeira vitória na competição, lá em Caçador, o Caçador brigando também pela primeira vitória, o Manchester também brigando pela segunda vitória, por um bom resultado. Quatro equipes brigam pelas duas vagas, primeiro e segundo, vão fazer a final. O primeiro joga a final em casa, é mais ou menos assim na sua planilha, Rodrigo?
1: É bem assim, eu nem precisaria ter planilha, você já guarda tudo na cabeça, né? Você e o marido Volpato, duas enciclopédias, né? Duas wikipédias aí, trazendo as informações, e é nessa pegada mesmo, viu? Acho que você falou aí, a grande expectativa, né? Se a gente finalizar essa parte do campeonato com uma boa classificação, vamos poder decidir em casa, e aí, por que não, uma grande festa no Tio Vida.
0: Eu já falei aqui, até no Jornal da Clube, com você, né? Eu faço uma previsão, é o seguinte, se o Inter decidir em casa, o jogo final, né? Se acontecer isso, a gente não sabe se vai acontecer, mas se acontecer isso, pelo que a gente viu domingo lá no Municipal, com quase 1.600 pessoas, é bem provável que tenhamos de 5 a 6 mil pessoas nesse jogo. Mas primeiro temos que passar para depois falar nisso, não é verdade, seu Rodrigo?
1: É verdade, né? Jogo por jogo, por jogo, né? Vamos resultado a resultado avançando. Internacional apostado já aí à sua direita, Elcio José. E daqui a pouquinho rola a bola. A equipe do Porto, naquele momento de união ali, dando as últimas palavras. Tudo certinho. E aí vem jogo pela frente com transmissão. Mais uma, exclusiva aqui pela Rádio Clube.
0: Ok, Fernando Machado.
2: Abraço a toda a equipe da Clube. Quem manda pra gente aqui é o professor Bampi, lá do Sedup, torcendo pelo nosso Leão Baio, Elcio Rodrigo.
0: O professor, o seu Vasco aumentou o calibre, melhorou, viu, professor? Olha, o Vasco pode até chegar, professor. Pode até chegar, tô torcendo pra isso. Vai autorizar o Giovani da Silva, início do jogo. A saída é para o time azul e branco, aqui de Porto União. O Inter defende a nossa esquerda, ataca no gol do placar, não te ouvida. Apita o árbitro. Bola está rolando no Municipal Armando Sarti, em Porto União.
3: O narrador, amigo do torcedor.
0: De bem com a vida sempre, fazendo o que eu gosto no rádio, campeão. Bola rolando aqui atrás, campo defensivo do time do Porto pela direita. Pra cima dele o jogador Gabriel Paris, toca na bola, bola foi pra fora. Lateral para o time do Porto, cobrar aqui com o lateral direito, Gilier. Vai pra bola, cobra Gilier, tentou Juliano, a bola passou dele. Recupera Paris, Paris ali para o William Bahia. O William Bahia atrasa pro grande zagueiro. Eita, Israel número 4. para o Renato lá direito, não era o Renato, e sim o lateral Cauã, ele faz vira o jogo aqui para o garoto da número 11 do Internacional Paris, dominou, entregou pro Bahia. Bahia mais atrás um pouquinho ali pro zagueiro Renato. O Inter se aproxima do meio de campo para Israel, para Bruno, vem buscar a gorducha, fez lançamento à direita, antecipa-se o zagueiro, tirou, recupera Maranhão, Maranhão pro Cauã, lá no lado direito de campo para Maranhão, vai pro gol, vai pro gol, ele cruzou pra frente do gol, a bola passou por cima de todo mundo, vai recuperar o Gabriel Paris, chega o lateral direito, mete o pé na bola, é escanteio para o time do Internacional, o primeiro, a 1:20 do primeiro tempo, Rodrigo.
1: Já dando seu cartão de visitas, o time do Internacional avançando e avançando bem, marcando sob pressão e já tendo aí o primeiro escanteio, a primeira bola parada, favorecendo o time do Internacional, 2 ali para se posicionar, tá ele, o Nicolas Viana 10 e também o número 2, lateral direito do Inter.
0: Cauã vai pra cobrança, capricha Cauã, vamos pro gol, Cauã vai cobrar o esquinado pela ponta esquerda, Cauã, perna direita, cobrou curtinho para o Nicolas, pra Cauã de volta, bico da área, vai cruzar, cruzou pra boca do gol, a bola subiu, tirou a zaga, bola pingando dentro da área, voltou ali pro chute, por cima do gol, foi mais um balão do que um chute do centroavante Vinícius, que apostou numa loteria, hein, Rodrigo?
1: Deu uma de zagueirão, né? Deu um chutão pra cima, fechou o olho, onde cair tá valendo, mas veio muito forte essa bola, primeira chegada do Internacional, não culminou numa jogada mais agressiva, mas já mostrou aí que tá pra atacar.
0: Fernando?
2: GG e TT indo para painel ligado na clube e torcendo pelo nosso Inter, Elcio.
0: Obrigado pela carona, outro escanteio para o Internacional, muda de lado, agora é do lado direito, Nicolas Viana vai pra cobrança, 10 na camisa, Rodrigo.
1: 10 na camisa e bem posicionado, vem cobrança agora pelo outro lado, o Internacional permanece no ataque, por que não? Por que não acreditar nesse começo de jogo com o marcador favorável pro Inter?
0: 3 minutos, quase 2, escanteio para o Internacional, vai cobrar Nicolas Viana, perna canhota, cobrou a meia altura, chega a zaga, tirou de qualquer maneira, a bola vai sobrando aqui no meio de campo, o Internacional toma meio de campo, vai pro ataque, a bola lançada, sim senhor, para o Vinícius, dentro da área, cruzou pra boca do gol, quase o zagueiro toca pra rede, o goleiro foi, segurou firme, evitou o terceiro escanteio para o Internacional.
1: Era o Renatão chegando bem na frente do goleirão, né? Ele deu ali uma de atacante, mas desta vez melhor para o Maquis da equipe do Porto, que fez a defesa.
0: 3:20 do primeiro tempo, 3:20 do primeiro tempo, 0 lá, 0 cá, a bola sobrou aqui para o Gabriel Paris, emendou, perna canhota, a bola subiu, foi longe, muito longe, foi lá no alto, linha de fundo, só retorno bola para o time do Porto, cobrada, Rodrigo.
1: Retorno bola numa jogada que o Porto tentava avançar, entregar nos pés do 11 do Internacional, que pegou, dominou, olhou e bateu, ela subiu, foi pra fora, é tiro de meta, tem jogador ali caído da equipe do Porto.
0: É número 8, Arthur, sentiu uma dorzinha, tá com a mão nas costas, já tá refeito o Arthur. Lá vem o time do Porto aqui pela direita com o Juliano, para o Arthur, a bola chegou no número 11, o Juliano, dá-lhe primeira, a bola foi recuperada aqui no campo defensivo pelo zagueiro Renato, que ia trazer de longe para o goleiro Luizão, saindo na marca do pênalti, perna direita, aparece ali para jogar o Israel, pede calma, Isa, ele joga para Bruno, com o comandante colorado, Bruno domina, vira o jogo aqui para o Paris, na esquerda, bola boa, boa bola, capricha, Gabriel cruzou, rasteirinho, tira o zagueiro, bola pro mato, que o jogo de campeonato, lateral para o Internacional, cobrado aqui pela esquerda, William Bahia, vai pra bola, capricha menino, cobrou William Bahia, para o Natan, atrasando, é falta, marcou o árbitro em cima ali do jogador do Internacional, que tá caído junto com o jogador do Porto, Rodrigo.
1: É, quem fez a falta foi o capitão, né? Leva a faixa de capitão e número 3 na camisa, o zagueirão Jonathan, acabou atingindo o jogador do Internacional, mas ficou ruim ali pro jogador da equipe do Porto, né? Que tá caído, tá levando a mão ali a perna, tá sentindo a falta marcada, a falta para o time do Internacional. Olha, esse último jogo lá em Lages, o Águia 4, abraço inclusive aos amigos do Águia 4, sobrevoava o Tio Vida, aqui tem avião passando, Elcio.
0: Vai, Fernando.
2: É verdade, hein? Deixa eu aproveitar e mandar um abraço aqui. O Anildo tá lá em Correia Pinto, Elcio e Rodrigo, na sintonia da Jornada Esportiva, e pediu pra vocês mandar um abraço especial pra ele.
0: Grande Colorado, Anildo, não só pra você, como a comunidade toda de Correia Pinto. O nosso abraço, nosso muito obrigado pela audiência. Ainda tá caído o jogador do Porto. Agora somente vai chegando o atendimento médico. Enquanto isso, jogadores, aproveite para dar uma respirada, Rodrigão.
1: Dá aquela respirada, aquela descansada e colocar o pensamento no lugar, né? O tá quente, faz calor aqui no gramado, e aí o jogador aí vai sentindo um pouco também desse calor. Com essa paradinha, descansa, dá uma pensada no jogo, lembrando que a falta favorece o Internacional pela ponta esquerda, né, o senhor?
0: É, no prolongamento do bico da grande área, aqui pela esquerda, uma falta perigosa em forma de cruzado. Isso você sabe muito bem que acompanha o futebol, que todo cruzado sempre o perigo é dobrado. Ali preparado para a cobrança, o Cauã, lateral direito, que vem para a cobrança, de perna direita, aqui pelo lado canhoto, e também se aproxima o Nicolas Viana, baixinho, com a número 10 do Internacional. Tem um, dois na barreira, bem no bico da grande área, aqui pela ponta esquerda. Quem sabe o primeiro gol do jogo agora. Preparado o Nicolas Viana, prepara também o Cauã. O Inter vai colocar essa bola dentro da grande área. Correu o Nicolas, passou da bola. Cauã vem, bateu na zaga, voltou para ele Cauã, rasteirinha ali para Maranhão, jogou na ponta, tira a zaga do Porto, vem no contra-ataque Vinha, porque a bola foi frouxa lá pro Lucas Farias, com a número 8 dominar, com tranquilidade, como aconteceu em Lages. O Inter tá alugando meio campo, Rodrigo.
1: Da mesma forma que Lages, o Internacional vem trazendo, né? Vem sufocando, vem pressionando seu adversário e vai descendo, né? Com muita facilidade ao ataque. Algumas escapadas rápidas do Internacional, esse posicionamento mais ofensivo pela esquerda, talvez na tentativa de buscar o Maranhão pela ponta esquerda ou o nosso número 9 pelo centro.
0: O tempo não para, o tempo passa. Estamos carregando agora a marca de 7:40 do primeiro tempo. Para você que ligou o rádio agora, 0 para o Inter, 0 para o Porto, aqui no estádio de Armando Sarte, em Porto União, na divisa com o querido estado do Paraná. Vem Bruno Senna carregando a gorducha ali na zona central do gramado, e dá uma olhadinha, entrega para Vinícius, o goleador, de balãozinho, passou, carregou, perdeu na sequência ali para o Franco. Ele toca na bola, tocou legal, o Inter vem na recuperação, recupera a bola de time colorado, ali com o Maranhão, a bola tá sobrando pro William Bahia, pro Maranhão de volta, busca a gorducha, Lucas Farias, pega na bola, vira o jogo pro Israel, o zagueirão domina na perna direita, na bola, jogou para Cauã, linha marginal, a bola voltou para Israel, o Inter transando bola, dá a impressão que tá jogando fácil, Rodrigo.
1: Joga fácil, o Internacional consegue dominar as jogadas, consegue ficar com a posse de bola, trabalhar de um lado ao outro, né? A gente vê o Internacional rodando muito a bola, vai cansando o adversário e na tentativa, né? Deixar o espaço para chegar ao primeiro gol.
0: Lucas Farias para Maranhão, foi derrubado na velocidade. Esse Maranhão parece ter um motor de Fórmula 1, hein, ô Rodrigo?
1: Maranhão é aquele motor de arrancada, né? Você acelera e quem é que segura, né? Tem que parar, tem que jogar pro chão. Falta pro Internacional mais uma. Dessa vez a descida é pela ponta direita. Já tá chegando, sabe quem aqui pra área, Elcio? Ele, o zagueiro marcador.
0: Israel na meia lua da grande área, se aproximando ali do centroavante Vinícius. Ali tem Gabriel Paris, tem William Bahia, todo mundo ali querendo colocar o primeiro gol do Inter pra rede. Falta que pertence ao Colorado. O Coloradão, coloradaço lá pela direita. É, no prolongamento do bico da área, sempre mais longe. Vai cobrar o Internacional, vai pra bola ali, correu pra pelota, levantou, subiu todo mundo, tá tirando a zaga, voltou pra Vinícius, bateu, voltou pra Lucas Farias, pra Israel de calcanhar, a bola passa por cima. Olha o que fez o Israel, a bola chegou nele, ele tentou uma de calcanhar, a bola passou por cima, perto do gol, quase o zagueiro colorado faz o dele.
1: Já tem estrela, é o José, de calcanhar, ele só olhou pra trás e deu aquela batidinha, a bola subiu, o goleirão tava vendido no lance, passou perto, rente ao travessão, quase o Inter abre o marcador.
0: 3:09, hora do Brasil, primavera brasileira, e atenção torcedor, é hora de se ligar no placar e no tempo do primeiro tempo em Porto União.
4: Ah!
0: gravados o meu cronômetro, 10 minutos e 20 da primeira etapa, 10:20 do primeiro tempo, placar aqui, 0 Inter, 0 Porto, Fernando.
2: Série B do Campeonato Brasileiro, Londrina 0, Criciúma 2.
0: Jogo realizado ontem à noite no Paraná, outra falta pro Inter cobrar, é falta em cima de falta, agora lá pela marginal da ponta direita, Rô.
1: Internacional quando avança, avança firme e forte, vem desbloqueando a sua marcação para segurar só com falta. Mais uma, o Inter inverte agora, começa a atacar pela descida da direita e as faltas vão acontecendo. Até o goleiro falou que mais uma falta boba, para que isso?
0: Será que o Amarildo Volpato tá de gravata hoje, o Rodrigo?
1: Muito provavelmente gravata e mais sério do que aquele dia que vai chover, você não pode fazer nada, né, Elcio? Tá ele lá participando de um evento especial, por isso estou por aqui.
0: Falou, garotão, vai cobrar a falta, o Internacional lá pela marginal, pela linha marginal, pela ponta direita. Cauã preparado para dar o bote. 0-0, estamos indo para 11 minutos e 30 do primeiro tempo aqui em Porto União. Cauã partiu pela gorducha, cobrou alto e forte. Vinícius de cabeça, a bola foi, mas bateu ainda na zaga do Porto, foi pela linha de fundo. É mais um escanteio para o Colorado cobrar aqui na ponta, canhota.
1: Cobrança de falta de um lado ao outro, teve desvio na hora da conclusão, o arremate agora vem através de escanteio, mais uma alçada pro Internacional que vai dominando a partida.
0: É, agora estamos indo para 12 minutos do primeiro tempo, nada de gol em Porto União, 0-0. Escanteio para Cauã, cobrou ali curtinho para o Natan, para Cauã, levantou, bola passa por cima do gol. Passou perto, dava a impressão daqui que a bola ia entrar no ângulo esquerdo, ela passou e foi embora, Rodrigo.
1: Passou dando rasante, muito perto, tocou na rede, esse chute cruzamento do lateral direito do Internacional. Se você olhar pro meu lado aqui, Elcio, tem jogador do Porto no aquecimento.
2: Boa sorte pro Inter, tô ligado aqui na Clube, exatamente aí na narração de Elcio Rodrigo Silvério. Bora, porque eu quero gritar gol do Inter. Quem mandou pra gente aqui foi o Adilson.
0: Falou, Adilson, um abraço, vamos nessa, meu garoto. Emenda, quando eu grito gol, você vai daí que eu vou daqui. Bola com Israel, zagueirão, parte com ela dominada, com calma, com tranquilidade, ajeita a bola pra Renato, seu companheiro, vem buscar Lucas Farias, pra William Bahia dominar aqui no setor canhoto, campo defensivo, Gabriel Paris vem para recebeu, faz lançamento, o corte foi errado, quase que o Lucas Farias pegou, recupera a bola o time do Porto no sistema defensivo, ele tocou na bola, tocou errado, corta Gabriel Paris, a bola chegou lá dentro da grande área, mas para o goleiro, o Max, com tranquilidade, segurar, Rodrigo.
1: Tranquilo, tá ali o goleirão da equipe do Porto, agora fazendo a defesa com as mãos, vai repor a bola. Internacional pressiona, né? Vem chegando cada vez mais e dominando as jogadas, inclusive de ataque, quando tenta o ataque o Porto.
0: Lá vem o Inter de volta. O Nathan chutou de longe, espalma o goleiro, voltou para Maranhão, atirou para fora do gol.
1: Pênalti,
0: marca o árbitro. Mas o Maranhão conseguiu atirar a bola, por isso que ele errou. Ele recebeu o toque do goleirão ali do Max. Foi pro chão, pênalti marcado a 14 minutos do primeiro tempo. Maranhão ia fazer o gol. O goleiro saiu desesperadamente, tocou no atacante colorado. Ele foi pro chão, caiu dentro da pequena área. O árbitro Giovanni da Silva olhou o lance, confirmou, marcou a marca do pênalti. O Inter tem a chance de fazer o primeiro gol do jogo, Rodrigo.
1: Tem a chance de abrir o marcador com um pênalti marcado. O jogador Maranhão tá ali, né? Levando a mão à sua perna direita, a canela direita. Foi uma jogada muito, muito forte. O jogador do Internacional vinha para fazer o arremate e ia concluir em gol. Quando ele bate na bola antes, sentiu a pancada do goleiro da equipe do Porto, tá ali conversando com o Maranhão, né? Pedindo desculpas, inclusive. Juizão esperou um pouquinho, mas apontou, assinalou a marca do Cal. É pênalti para o Internacional. Já tem ali, joga, e amarelo pro goleiro da equipe do Porto, primeiro amarelo da partida. Vem aí, cobrança de penalidade pro Inter.
0: Pênalti aconteceu há 14 minutos, agora já estamos com 15, né? Vai cobrar ali, acredito que o centroavante Vinícius, é ele, pega a bola, coloca na marca do carro ali, vai cobrar Vinícius, pode fazer mais um gol dele no campeonato, Rodrigo. Pois é, tô te atrapalhando aí, pode continuar filmando, não tem problema, não tem problema, pode continuar filmando. O Vinícius vai pra bola, mão na cintura ali, a um passo da bola, vai tomar distância o Vinícius, será que ele vai cobrar de caneta esquerda? O Inter pode marcar o primeiro gol, prepare o grito de gol, torcedor. Vinícius, o goleador, 9 na camisa, vai cobrar pênalti para o Internacional. Atenção, galera, atenção, pode acontecer o primeiro gol do jogo em Porto União. Vinícius, perna esquerda, tirou, guardou, é gol! Internacional é do Colorado, é do Coloradão, é do Coloradaço. Vinícius nem tomou distância, ficou pertinho, pertinho da gorduchinha, perna canhota na bola, ele manda no canto direito, baixo do goleiro Max, tá aberto o placar a 16:20 do primeiro tempo. Vinícius, goleador, cobrando o pênalti. Internacional tá na frente, Rô.
1: Internacional na frente, cobrança de pênalti. Rapaz, o Vinícius não tomou nem distância, só olhou pro goleirão e escolheu o canto, jogou na direitinha do goleiro, que nem se mexeu. Bola no fundo da rede, Inter 1-0.
0: Vibra, torcedor, tira, tira esse pé do chão, torcedor, grite, pula, o Internacional tá na frente, 1-0 contra o Porto, Fernando.
2: É verdade, Elcio José, o pessoal participando por aqui, mandar um abraço pro nosso amigo Romy Roberto Rosário. Ele fala assim: boa tarde, Elcio e a equipe da clube, traz pra mim um Steinheiger Double W, alguma coisa assim, uma bebida alemã, acredito eu.
0: É, me ajuda a levar essa bebida pro cara. Agora vem Internacional, Israel, campo defensivo. O Internacional tá na frente, marcou a 16:20. Pênalti, Vinícius. O detalhe, hein? Ele nem correu pra bola, ficou no mesmo lugar, bateu de perna canhota, o Rodrigo.
1: É isso aí, Elcio. O jogador só deu um passinho pra trás, tomou ali aquela pequena distância e com muita, aquilo que eu falava, muita confiança, jogou a bola, morreu no cantinho, ela beijou aqui a bochecha da rede do lado direito, sem chance pro goleirão.
0: O Internacional está ainda 7 pontos na tabela de classificação, mais líder do que nunca. O Porto saindo de trás, o lateral direito, Julier, toca na bola, tocou errado, lateral pro Paris cobrar, cobrou ali para Bruno Senna, o Capita domina, entregou para Lucas Farias, ajeitou Farias, virou o jogo, joga atrás aqui pro zagueiro Renato, domina Renato, perna direita na bola, rasteirinho para o Israel, abriu para receber, lado lá direito, ele prefere jogar no meio ali pro Natan, o Viana fica com a bola, lá pro Maranhão, que recebeu o pênalti ainda há pouco, ele é veloz, carrega a bola, cruzou pra boca do gol, nos braços do goleiro Marques. Agora ele deu errado, se ele toca essa bola um pouquinho mais pra trás, o Vinícius ia entrando livre pra fazer o segundo gol do Inter.
1: Mascadinha, mascadinha, né? O cruzamento pela ponta direita, a descida do Internacional. Agora chama a atenção, Elcio, o número de faltas que comete a equipe do Porto.
0: Pois é, lá em Caçador tá jogando Caçador e Manchester. Daqui a pouquinho informação, tem informação do Fernando.
2: Já tem informação aqui na Série C do Campeonato Catarinense, Caçador 0, Manchester 1, Elcio José.
0: É, Manchester também tá indo a 7 pontos, vai ser uma briga, acredito, né, Rodrigo? Vai ser a briga dos dois, só aí vai faltar o detalhe, aonde será a grande final, se Joinville ou Laje.
1: Exatamente, ó, vai ser decisão ali nos detalhes, né, talvez pela questão de gols, talvez um ponto a mais, um ponto a menos. E detalhe aqui, o estreante 9 na equipe do Porto tá ali. A tentativa de marcação, mas dá para ver que ele parou umas 2, 3 vezes sentindo. É o Emerson com a 9 do Porto.
0: 3:19, hora do Brasil, 3:19 em Porto União, divisa com o Grande Paraná. 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

0: Série C do Campeonato Catarinense. Agora, o Colorado, o Coloradão, o Coloradaço, esse vermelho mais querido de Santa Catarina, tá na frente. Gol de pênalti do centroavante goleador Vinícius, Inter 1, Porto 0.
1: Série B do Campeonato Brasileiro de hoje é o Avaí 0, Ceará 1.
0: É, o Ceará ganhou, o Avaí perdeu, o Avaí tá indo forte e firme pra Série C do ano que vem. É lateral para o Colorado cobrar lá pela direita, é isso, Rodrigo?
2: Exatamente, Elcio, pela ponta direita, lateral para o time do Internacional, segue 1-0, presença do público ainda pequena aqui, né? Acompanhando essa derrota parcial do Porto e agora aquele sol que existia já não existe mais, Elcio, nuvem chegando e com previsão de chuva nas próximas horas.
0: Para facilitar a sua vida embaixo, as nuvens estão fazendo aquela cobertura do sol aqui no Armando Sarti. Agora é falta para o time de Porto cobrar no sistema defensivo. Placar de 1-0 para o Internacional. Gol construído a 16:20 do primeiro tempo, através de um pênalti cobrado pelo centroavante goleador Vinícius. Falta para o Porto cobrar. Vem para cobrança o zagueiro Gabriel. Cobra Gabriel, entregando ali para Jonathan Santana. Domina, vira o jogo na direita para Julier. O lateral direito dá um toque na bola, tocou errado. A bola espirrou, sobrou para Gabriel Paris. Navelou, ele deu uma segurada, jogou para Lucas Farias, perdeu. Recupera a bola o William Bahia aqui atrás, campo defensivo do Internacional. Retoma a bola, jogando para o zagueiro Renato. Se aproxima da grande lua do gramado, Israel. Vem para buscar Bruno Senna. Onde começa o jogo, ele atrasa para Renato, tocando a bola o Inter. Renato adiantou, a bola chega no Paris. Linha marginal, Paris atrasou para o William Bahia. Esse para o Renato, domina Renato, tá para receber. O Israel, grande Israel, grande zagueiro, amortece, domina. Faz carinho na bola. Lá na deita e rola gostoso. A bola voltou para o William Bahia. O William Bahia dominou, jogou para Israel e volta o Inter. Agora fazendo o tempo passar, tocando a bola, Rodrigo.
2: Deixando ela correr e cansando o adversário, né? O Internacional com muita sabedoria, tem inclusive a dica ali do treinador Arilson para fazer essa bola correr e também o adversário para cansar ainda mais a equipe do Porto.
0: Olha, eu tô aqui com 22:15. O Porto não chegou nenhuma vez, ou é impressão minha, Rodrigo?
2: É verdade, Elcio, poucas ou raríssimas vezes cruzou a linha do meio campo. O goleiro do Internacional até agora tá ali como um maestro, né? Apenas orquestrando as jogadas com os braços pro Internacional. Ele se posiciona muito bem, avança com muita velocidade e vai empacotando, né? Vai compactando o seu adversário no campo defensivo. Fato é que o Internacional vem jogando muito bem, tem um jogador caído lá pela ponta direita na descida, sistema defensivo, e mais uma falta marcada para o Internacional.
1: João Paulo de Lis, lá no bairro Vila Nova, tá trabalhando e torcendo pelo nosso Leão do Baio aqui, um abraço especial para você, obrigado aí pela sintonia na jornada esportiva, Elcio.
0: Aí, João Paulo, trabalho dignifica o homem, o trabalho é bom, é ótimo. 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Aqui, Inter 1-0, frente ao Porto, gol de pênalti de Vinícius, a 16:20 do primeiro tempo. O Inter vai tomando conta do jogo desde o começo do jogo, a bola sobrou para Cauã. Cauã puxou a bola para o meio na zona central. Vira o jogo aqui na canhotinha para o William Bahia. Ao lado da área, cruzou, bateu na zaga. A bola se perde para ali de lado. Lateral para o Internacional cobrar com o William Bahia. Meia dúzia na camisa. Vai cobrar o time lajano que ganha o jogo de 1-0. William Bahia cobrou. Ali para o Farias. Para o William de volta. Trabalha a bola o Colorado. Olha lá o Natan. Vai chegando. Chegou primeiro o zagueiro. Dominou. Perdeu. Recebe. Falta do Natan. Marca o árbitro. Para o time time do Porto cobrar.
2: Tá parado, mais uma jogada de ataque do Internacional, dessa vez o 10, em cima do 8, 10 do Internacional cometendo a falta, vem ali o zagueirão com a número 3, o capitão da equipe para a cobrança.
0: O tempo passa, o tempo não para, estamos caminhando para a marca de 24:40 aqui em Porto União, Armando Sarte, placar favorece ao Colorado, a esse vermelho mais querido de Santa Catarina, 1-0 contra o Porto, é vitória que tá dando aí a liderança absoluta do campeonato para o Internacional, que domingo que vem recebe o Porto lá no Tio Vida, jogo de volta, Rodrigo.
2: Jogo de volta do Internacional, segundo encontro com a torcida, e desde já fica o convite, você torcedor, conversamos com o presidente, vai ter promoção, vai ter aí a chance de você fazer a doação de alimento, ajudar, e o mais importante, não só ajudar, mas também compartilhar esse seu espírito de torcida com o Internacional. Casa cheia, já anima para um bom jogo, Elcio.
0: É, vem ali, Gabriel Paulista, toca na bola, tocou atrás, ali pro garotão, Renato para Israel. O zagueiro, bom de bola, domina, bota a bola na frente, faz lançamento pelo alto, lá para Maranhão, na ponta direita, a bola chega na linha de fundo, de calcanhar, deu de balãozinho, passou Maranhão, bate a bola no adversário. É lateral pro time do Inter. Esse Maranhão, vou te contar, Elizinho, hein?
2: Maranhão abaixa a cabeça, rapaz, ele só vê o rumo da bola, não tem como segurar ele, né? Essa jogada muito próxima à linha que divide o campo ali, ele acabou avançando, foi um toquezinho de leve, se ele passa dessa dali, ele ia chegar cara a cara praticamente pro cruzamento aqui e talvez o segundo gol do Internacional. Essa jogada vem através agora de lateral, Elcio.
0: Cauã vai cobrar pro Colorado, cobrou pra Vinícius, pra Cauã de volta, bola bateu no zagueiro, voltou, tira a zaga do Porto que parte pro ataque, recuperada a bola pro Bruno Senna, dá um toque ali pro Natan ganhou a jogada.

0: time do Porto sai jogando no contra-ataque, o lançamento é bom para o garotão ali, o Pedro apita o árbitro, parou tudo, é impedimento marcado, é isso ou é falta?
1: Tá marcado impedimento para o Internacional, favorecendo o Internacional, né, o senhor?
0: É, impedimento marcado, cobra Bruno para Israel, 1-0 Inter. Primeiro tempo de jogo, estamos indo para a marca de 27 agora, 27 no meu cronômetro. E domingo que vem, jogo de volta em Lages, 3 da tarde. Torcedor, se você foi ao estádio, convide um amigo, porque temos que levar lá 3 mil pessoas para Internacional e Porto, domingo que vem, 3 da tarde. Note o Vida, Israel dominando a bola lá pelo setor direito, campo defensivo, não tem pressa nenhuma. Tá trabalhando, tá ganhando o jogo. Pessoal, parece que tá em ritmo de treino, é a minha impressão.
1: Agora já vai passando um pouco mais a minutagem de jogo ao Inter, é o senhor?
0: Olha ali o lateral, o William Bahia, jogou pro Paris, cruzou pra boca do gol, pro Vinícius, pro Maranhão, pra Vinícius, passou a bola dele, recupera bem o time do Porto ali com o Franco, ele fez lançamento, o lançamento é bom aqui na ponta direita, quem sabe agora, o primeiro ataque do time do Porto, jogando com a número 21 ali, a bola voltou pra ele, na ponta direita, chegou o zagueiro Renato, tocou bola pro Mato, que o jogo de campeão. Não quis saber o Renato, hein? Chegou de cara feia, botou a bola pra fora.
1: Não quis saber de brincadeira, jogou pra fora, 21, Mina. O Mina tava ali tentando avançar, não conseguiu. Com isso, deu sequência aí a equipe do Internacional tirando e afastando mais uma, é o senhor.
0: 28 do primeiro tempo, 28 do primeiro tempo, o Inter tá ganhando o jogo 1-0. Gol de pênalti, marcado pelo Vinícius, 9 a 16:20 do primeiro tempo. A bola chegando ali no meio de campo para o Mina. Mina jogou para o Pedro, jogou Pedro, ele chuta de longe, a bola subiu, passou por cima do gol do Luizão, que ficou só observando a bola aí pra fora.
1: De olho, ficou apenas observando a primeira descida, né? Com mais contundência da equipe do Porto, esse chute, essa conclusão, passou longe, repõe bola o Internacional.
2: O Jonathan tá por aqui, ele diz assim, nosso Leão Baio tá faminto, Elcio Rodrigo.
0: É, depois de um ano intocado, sem mexer com ninguém, ele voltou e voltou com muita fome, o nosso Leão Baio, que tá pretendendo ir rumo à Série B do ano que vem, mas para isso acontecer, tem que primeiro ganhar a Série C, para depois pensar na B o ano que vem, que vai ter grandes times, Joinville, Figueirense, Metropolitano, Blumenau, Carlos Renault e tantos outros, vai ser uma segundona com cara de primeira, haja coração torcedor. Olha, o William Bahia jogou para Renato, ele passa pelo adversário, carrega a bola com tranquilidade, Renato pediu que alguém se aproxime, jogou para Vinícius, domina Vinícius, o centroavante veio buscar a bola ali no meio de campo, jogou para o William Bahia domina, rasteirinha para Bruno Senna, onde começa o jogo, avança Bruninho, perna direita na bola, faz lançamento cumprido pro Gabriel Paris, ali pro Vinícius, bico da área, chutou cruzado, tá pintando Natan, dominou, ajeitou, saiu o goleiro, voltou para Maranhão, perdeu, recupera a bola o time do Porto, mas o Inter perdeu um grande lance, a começar com o Vinícius, depois com o Natan e por fim com o Maranhão.
1: Exatamente, ali essa banana passou pelo Nicolas, que vinha, né? Com a número 10, não conseguiu dominar, Maranhão tentou a conclusão, mas a bola, ele é mais pequenininha, a bola passou por cima dele e aí embolou tudo, o zagueirada fechou, avançando com falta agora cobrada a equipe do Porto.
2: Elcio, informação então aqui, ó, na Série C do Campeonato Catarinense, o Caçador empata de pênalti, Caçador 1, Manchester também 1.
0: É, para o Inter é um bom resultado, né, Rodrigo? Empate lá, o Inter fica líder sozinho.
1: É um ótimo resultado, porque você pensa que a equipe de Joinville vai a 5 pontos, Caçador chega a 2 pontos aí na competição, né? Eu sou 4 pontos na competição, isso aí então favorece o time do Internacional, que chega a 7 pontos. Nesse momento tem cartão amarelo por uma falta ali em cima do jogador do Internacional número 2. Deixa eu só ver aqui quem é que, a hora que ele virar já aqui do meu lado, é o número 6 do Porto, cartão amarelo, segundo da partida.
0: Ok, Jaime recebeu o cartãozinho amarelo, Cauã tá no chão e eu não sei de onde é que esse menino tá tirando essa informação do Caçador aqui, o cara tá esperto demais, viu, Rodrigo?
1: É, eu soube que alguém passou uma informação privilegiada pra ele aí, viu, senhor?
0: Sabe que ele tá pagando alguma coisa?
2: Deixa eu mandar um abraço aqui pro meu parceiro Gabriel Silva, tá aqui na sintonia da jornada esportiva. grande parceiro aí trazendo as informações pra gente, é o senhor.
0: Ah, tá rolando água aí que depois nós vamos descobrir na volta, o meu caro Rodrigo. Vamos botar o nosso sistema de descobrimento. A bola chegando para Maranhão, o zagueiro tocou na bola, linha de fundo, escanteio pro Internacional cobrar. Lá pela direita, o baixinho Natan Viana vai pra cobrança. Quem sabe agora o segundo gol do Internacional. 31:47, já já o tempo e placar do futebol. Vai Natan vai cobrar o escanteio de perna canhota lá na ponta direita, de perna trocada, como diz o outro. Cobra Natan, pra Cauã, pra Natan de volta. Entrou dentro da grande área, preparou o bote, tira a zaga. Tira a zaga do ponto que sai no contra-ataque com o Mina. Corta o zagueiro Renato do Internacional e atenção, torcedor. Agora hora do Brasil, 3:32. É hora de se ligar no placar e no tempo.

0: Porto União Internacional vencendo o jogo, gol de Vinícius cobrando o pênalti.
1: Reforçando aqui a Série C do Campeonato Catarinense, então, Caçador 1, Manchester também 1.
0: Esse é o som do futebol, o som da bola rolando, é aqui na Clube Adelari, como é que fica o ponto final?

0: Do que eu gosto nesse Rádio Campeão. Bola com o goleiro Luizão, que pouco trabalhou nesse primeiro tempo. Lançamento para o Maranhão de cabeça. O zagueiro atrasa para o goleiro do Porto, que segura. Pouco trabalhou o goleiro do Internacional, hein, Rodrigo?
1: É, esse daí não tá trabalhando nem para pagar o jantar, né, Elcio? Porque teve o quê? Duas jogadas que acabaram chegando e concluídas lá contra a meta do Internacional. Isso é bom, mostra o bom posicionamento do Inter no sistema de meio campo e com a defesa um pouco avançada, né? Até tá ouvindo aqui agora a troca de conversa do capitão número 3 da equipe do Porto com o goleiro. Ele falava que tem que puxar um pouco mais o time, tem que fechar um pouco mais com o Internacional. Quando desce, ele desce com essa rapidez aí, e o Porto tá sendo com muitas jogadas pego desprevenido, Elcio.
0: Estamos caminhando para a marca de 34 primeiro tempo, 34 primeiro tempo. Bola ali no meio com Bruno Senna, perdeu para Vinícius. O Vinícius fez falta no número 8 ali, o Arthur do Porto, que fica caído. O Arthur marcou para o time do Porto, cobrava o Rodrigo.
1: Entendeu que foi falta, uma jogada estava embolada, né? Tinha dois jogadores do Internacional, Vinícius e também o Maranhão, três jogadores do Porto. Aí um do Porto resolveu descansar, deitou, o juiz foi na dele, marcou a falta. Bola já tá rolando, segue 1-0 Porto. É o Colorado, Coloradão, Coloradaço, mais líder do que nunca.
0: Vem ali Lucas Farias, mandando bola para o Internacional, atrasando ali pro zagueiro Renato para o Israel. Sai de trás o Colorado, todo em vermelho, de camisa, de calção, de short, se você preferir, de meia vermelha, só o goleirinho amarelo, parece um periquito lá atrás do gol Colorado. A bola chegando no Renato, zagueiro Renato, bom de bola, jogou para Natan dominou para Renato de volta, trabalha a bola Internacional no campo defensivo, chamando o time do Porto para atacar, né, Rodrigo?
1: É, tem que subir um pouco o Porto para abrir, né, para dar um espaço pro Internacional poder descer com as jogadas de ataque. Com esse Porto mais centrado do meio do campo para baixo, fica mais difícil as jogadas do Internacional, que mantém o domínio de bola, tenta avançar pelas pontas, né? Fazendo com que os seus armadores pela ponta, os laterais, armem as jogadas, mas fica um pouco mais truncado, né? Muito jogador aqui no sistema defensivo.
0: Amanhã pela manhã tem cobertura das eleições 2026 na Clube. O pessoal pediu falta ali em cima do atacante do Porto. O árbitro foi e não deu nada. O torcedor chiou, Rodrigo.
1: Uma jogada extremamente normal. Essa foi uma jogada de dividida de bola ali do nosso zagueirão. O Israel, né? Ele veio um pouco mais de força, logicamente, e acabou trombando com o atleta da equipe do Porto. Jogada normal, segue lance, Porto vai tentando avançar.
0: É, galera, olha, o cara se atrapalhou todo ali, foi com bola e tudo pra linha lateral do gramado, ele fica ali no chão sendo atendido pelo jogador Bruno do Internacional. O jogador do Porto se atrapalhou, caiu, a bola foi pra fora, lateral pro Colorado cobrar com o Gabriel Paris aqui no lado canhoto. Cobra Gabriel Paris pro William Bahia. O William Bahia tocou lá no meio da zaga para o zagueiro Israel, se aproxima da grande lua do gramado. Israel tocou, perdeu o jogador do Internacional Maranhão, ele pediu falta, não houve nada, a bola voltou para o time do Porto, que vem no contra-ataque. O passe é perfeito, cortou Israel para o Lucas Farias, vira o jogo pro Bahia aqui na esquerda. Bahia tentou o passe ali pro Paris, bateu no adversário, voltou para ele. Bahia domina a bola dentro da grande área, Colorado jogou para o Renato para o Israel. Israel domina lá pelo setor direito, faz lançamento pelo alto, a bola passa por todo mundo, recupera a zaga do Porto, recupera aqui atrás Bruno Senna de cabeça para Gabriel Paris, domina o Paris com a número 11. Agora tem um detalhe, o Inter não tá forçando, que se forçar, Rodrigo, vai mais um e mais dois, né?
1: Não tá forçando, tá segurando um pouco a bola lá atrás, né? Para ver se avança, se o Porto sobe para jogar, começa aí, ó, abrir espaço para descida do Internacional. Mas fato é esse, o Internacional vem num ritmo mais lento realmente nesse finalzinho aí, chegada de final de primeiro tempo.
0: 37 no meu cronômetro, Fernando.
2: Olha só, Elcio, na Série A hoje às 18:30, Atlético de Minas e Bragantino.
0: Já tá saindo melhor que a encomenda. Bola chegando lá na direita com o Maranhão, partiu pra cima do zagueiro esquerdo Jaime, a bola bateu nele, ganha a lateral, time Colorado, vai pra bola Cauã. 1-0 Inter no primeiro tempo, gol de pênalti do Vinícius. 1-0 Inter na frente, Maranhão domina a bola pelo setor da direita, 3 para cima dele. 3 não é muito, Rodrigo?
1: Fechou 3 da marcação e tem mais o quarto, né? O jogador número 4 na sobra ali. Eram 4 fechando o sistema de marcação na descida do Maranhão. o menino corre e tá levando essa marcação. Se sobrar um cruzamento ali, vai facilitar pro Inter, é o senhor?
0: Eu tô longe dele daqui e quando ele vira de costa pra mim aqui, eu só vejo o bumbum dele erguer lá. Parece aqueles carros erguidos na traseira, rebaixado na frente. Mais ou menos isso. Eita, mundão de Deus. Bola, Renato. Renato faz lançamento para o Gabriel Paris. Entrou dentro da área de cabeça, perdeu o contato da gorducha, tirou o lateral. A bola voltou para o Mina do time do Porto. Sai com a bola dominada, limpa a jogada, tocou no meio ali para o Fener. Fener domina, vira o jogo lá na esquerda para o Jaime, dominou, fez lançamento, tentou alguém ali, a falta marcada e vai levar cartão amarelo o jogador do Internacional, o Cauã, isso?
1: É isso mesmo, número 2 na camiseta, o jogador lateral do Internacional direito nessa falta mais dura, né? Acabou atingindo o jogador do Porto que foi pro chão e o cartão amarelo marcado é o primeiro cartão amarelo pro Internacional, número 2 e o terceiro da partida.
0: Cauã tá amarelado, amarelado a vida do lateral direito, Cauã do Internacional, vamos indo para a marca de 39, o tempo não para, o tempo passa, na marca de 39 do primeiro tempo, eu confirmo para você, 1 para o Colorado, 0 para o Porto aqui no estádio Armando Sarti em Porto União, Série C do Campeonato Catarinense. Olha o lateral direito, o Julier tentou tirar a bola, ele deu uma viradinha, tocou a bola, ela veio aqui na minha frente, eu tava preparado para matar no peito essa aí, Rodrigo.
1: Essa aí foi pra ti, ele olhou pra você e falou, vai Elcio, se consagra que essa é tua.
0: Lançamento para o Natan, tá impedido, tá na banheira, como diziam antigamente os nossos amigos radialistas.
1: Só esperando ali a definição da jogada, mas um pouco à frente da marcação, primeiro impedimento que favorece a equipe do Porto, o Internacional vai se postando, agora de uma maneira mais defensiva, Elcio.
0: 3:39, hora do Brasil, primavera brasileira, eu confirmo, 3:39, é hora de você conferir comigo o placar e o tempo do futebol. Sinalzão eletrônico marcando aqui pra mim, lá do estúdio, na rua Carlos Jofre do Amaral, quarentinha do primeiro tempo, 1-0 Inter, gol do goleador Vinícius.
2: Na série B do Campeonato Brasileiro de ontem, o Londrina 0, Criciúma 2, Elcio.
0: Falta em cima do jogador do Porto lá pelas quebradinhas da esquerda, Rodrigo.
1: E pelo posicionamento vai pintar cruzamento, é a tentativa do Porto de chegar à área do Internacional, essa falta na descida, pela ponta esquerda, jogador tá no chão, tem bolinho, tem tudo ali esperando a definição da jogada, vai ser lance perigoso, favorecendo o time da casa.
0: 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cobrar no finalzinho do primeiro tempo, Globo Planalto, sua concessionária Fiat da Serra Catarinense, falta a ser cobrada pelo time do Porto, tentando golzinho de empate ainda no primeiro tempo, correu pra bola o menino, bateu alto e forte no meio da área, tá chegando o Porto, chute pro gol, fraquinha, goleiro Luizão agradeceu, quem teve chance foi o Jonathan Santana, ele ficou de bem com a vida, só que bateu fraquinho, Rodrigo.
1: A jogada foi boa, ficou frente com o goleiro, olha o Inter.
0: Gabriel Paris foi arremessado dentro da área, chutou, guardou.

0: Ela fez um quadro na rede, está aumentando o placar aqui no Porto União. Gabriel Paris, você é o cara, 11 na camisa, a 41, a 41 do primeiro tempo, está aumentando. Internacional mais líder do que nunca, 2, Porto 0, diz aí como foi, Rodrigo.
1: Colocando um pouco mais de tranquilidade para o time do Internacional, para consolidar ainda mais a liderança, depois de uma cobrança de falta que desperdiçou o número 3 do Porto, o goleirão fez um lançamento, rapaz, Luizão colocou nos pés do Paris, ele avançou pela ponta esquerda com muito terreno para correr, correu, entrou na grande área, levantou a cabeça, não chegava ninguém, 2 passos para frente, ele definiu com a perna esquerda, guardou no fundo da rede, é o segundo do Inter, 2-0, Elcio.
0: Grande zagueiro, Luizão, goleiro, lançador, Gabriel Paris, pecou na cara do gol, só teve o trabalho de empurrar de perna canhota. 2-0 para esse vermelho mais querido de Santa Catarina, mais líder do que nunca na competição. E domingo que vem recebe esse mesmo Porto no Tio Vida, 3 da tarde. Agora o pessoal aqui da defesa resolveu trocar passe de bola, fazer o tempo passar e dar uma aguinha para refrescar, hein, Rodrigão?
1: Para descansar, né? Para poder descansar com tranquilidade o time do Internacional, que vem nessa, pelo calor também, com um pouco mais de intensidade, vai segurando a bola. Fato é que esse 2-0 vai trazendo uma tranquilidade legal para o Internacional. O treinador Arius pode, inclusive, trazer algumas peças diferentes já para a segunda etapa, porque realmente, se a gente continuar essa tocada aí, Elcio, vai aumentar um pouquinho mais o placar, hein?
0: O Internacional, na verdade, não forçou, porque se forçasse, ia sair daqui com vários gols ainda no primeiro tempo. Essa é a verdade, o torcedor pode ficar tranquilo aí no que a gente está falando. 43 e 40, 2-0 Colorado, gol de Vinícius, gol do Gabriel Paris, agora a 42 do segundo tempo, depois de um lançamento de bola fenomenal do goleiro Luizão, que deixou o Gabriel cara a cara com o goleiro Max do time do Porto. Agora o Inter troca passe, sistema defensivo, parece que não quer mais nada com o jogo, fazendo tempo passar, o Porto solo atrás, defendendo, e o placar continua 2-0 para o Inter, 44 do primeiro tempo, daqui a pouquinho intervalo, e você vai ouvir o intervalo inteligente no comando da equipe esportiva da Rádio Clube. É amanhã, pela manhã, bem cedinho, você já liga na Clube e

0: Meu cara, agora diminui. Internacional 2, Porto 1, Rodrigo.
1: E uma jogada nessa que até então o Internacional havia dominando. Fato é que na descida pela ponta esquerda, a descida mais avançada da equipe do Porto, acabou encontrando o jogador Juliano. Ele de frente pro gol livrou o zagueiro e bateu firme e forte pro fundo do gol, marcando o primeiro gol da equipe da casa. Diminui. O Internacional segue vivo, segue ganhando, mas agora com essa distância um pouco menor, 2-1.
0: É 2-1 pro Internacional, bola sobrou para o Maranhão, na velocidade, na boa linha de fundo, ganhou, jogou pro centro da área, tira a zaga do Porto. O Vinícius tava ali preparando a canetinha direita para bater na bola. O zagueiro tirou, falta em cima do Paris, na zona central do campo, marca o árbitro Giovani da Silva para o Internacional cobrar.
1: Entre a meia-lua do gramado e também o começo da grande área, ali tem a falta marcada. Já tá lá o jogador do Internacional posicionado, ela é frontal, Elcio, bem frontal, frente a frente, goleirão já tá armando a barreira, já tá posicionando tudo aqui, porque vem mais uma jogada pro time colorado.
0: É, depois de um refresco do sol, volta ele a brilhar aqui no estádio municipal Armando Sarte em Porto União, o sol dando o ar da graça. Falta para o Colorado cobrar na zona central, de frente ao gol do goleiro Maques. É de longe, é muito longe para fazer dali, 46-34 no placar 2-1. Foram 3 gols no primeiro tempo, 2 do Internacional, 1 do Porto. Vai para a cobrança, Cauã toma distância, ele vai bater de perna direita. Cauã foi para a bola, bateu forte, espalma o goleiro, espalma o goleiro. Quando o árbitro aponta o santo do gramado, está terminado o jogo a exatamente 47-47 do primeiro tempo. Internacional 2, Porto União 1, Rodrigo.
1: Finalizando, né? Finalizando a primeira etapa de Inter 2, Porto União 1. Agora os jogadores se refrescam no vestiário, tem aquele bate-papo, aquela troca de conversas com os treinadores. E aí, Elcio, são mais 45 minutos para a gente tentar garantir esses 3 pontos importantes para a equipe do Internacional. Agora o capitão vai lá questionar a arbitragem sobre aquele pênalti, né? O primeiro gol do Internacional, o pênalti marcado. Mas fato é esse que a gente finaliza. A primeira etapa na frente. A primeira parte já foi, Elcio.
0: 2-1 para o Colorado, vencia por 2-0 e a 45 minutos tomou o gol ali do Juliano com a número 11, que ficou de cara pro goleiro, bateu forte, o goleiro meio que deixou escapar a bola, ele tentou pegar quando ela ia ultrapassando a linha que do gol ali do time do Inter, e o gol aconteceu 2-1 para o Internacional. 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Olha lá o teu irmão lá. Parecido com você.
2: Parecido mesmo, hein? Olha só.
0: Tá, será que o Rubinho não andou aqui por Porto União?
2: Andou por Porto União aí. É verdade, o rapaz é idêntico mesmo, até o jeito de caminhar, ó.
0: E barbudo e tudo, né?
2: Rapaz.
0: Tudo escunteado com o Rubinho, andou pra essas bandas aqui. Daqui a pouquinho você volta. Agora nós vamos ao estúdio com o Adelar Machado fazendo o nosso break comercial. Já voltamos aqui para uma análise de Internacional 2, Porto 1 no primeiro tempo de jogo em Porto União.
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3: Opa, de volta aqui na nossa jornada esportiva direto de Porto União. É o Inter de Lages, o nosso Leão Baio, na disputa aqui pela série, no nosso catarinense, né? Um abraço especial aí a todos os nossos ouvintes que estão participando com a gente aqui. Deixa eu mandar um abraço aqui pra Claudete, ela me mandou mensagem aqui no nosso WhatsApp da rádio e ela falou assim: boa tarde, Elcio, Rodrigo e Fernando, estamos aqui na jornada esportiva acompanhando e fazendo aquela faxina caprichada. Deixo meu abraço especial pra você, hein, Claudete, obrigado pelo carinho. Quem mais tá por aqui? Deixa eu mandar um abraço aqui pro nosso amigo César Moreira, grande César Moreira, tá lá mandando um abraço especial para toda a nossa, o nosso time aqui da jornada esportiva e também na torcida pelo Inter. Quem mais tá chegando por aqui? Só atualizando aqui no intervalo, então, né? Caçador 1, Manchester também 1, e pela Série B do Campeonato Brasileiro, no jogo de ontem, Londrina 0, Criciúma 2, e hoje tem, né? No jogo de hoje teve, né? O Avaí 0 e o Ceará 1. Na Série B do Campeonato Brasileiro, hoje às 19h30 em Limeira, vai ter Inter de Limeira e Brusque. E também no, na Série C, né, do Campeonato Catarinense, agora que nós tava atualizando aqui o placar, Caçador 1 e o Manchester 1, segue no intervalo por lá. E também na Série A de hoje, às 18h30, tem Atlético de Minas e Bragantino. Elcio José.
4: Pois é, rapaz, tô meio sufoco. A casinha um pouco longe daqui.
3: Dá pra dar uma suada, né?
4: E para subir a arquibancada aqui também é bem forte, né? Mas o que chama atenção, eu fui abordado ali por 3, 4 torcedores que estão ouvindo a Rádio Clube, né? E eles disseram assim: boa narração, gostei, beleza. É o nosso trabalho, é isso, né, Fernando?
3: Oh, coisa boa, né? A gente receber esses elogios, né? Ainda mais, principalmente, que temos mais jogos do Inter aí para fazer a cobertura. E a gente agradece o carinho dos nossos ouvintes que nos acompanham. Acompanho lá em Lages também pelos 98,3. Obrigado sempre, sempre pelo carinho. Aproveitando, Elcio, manda um abraço especial aqui. A Claudete pediu para você mandar aquele abraço para ela. Ela tá ouvindo a jornada esportiva, tá fazendo aquela faxina. Ela que é a mãe da nossa Caroline lá do grupo SCC.
4: Ô, dona Claudete, a senhora tem que botar a Caroline e ajudar a senhora. Não pode deixar a Caroline assim, de dar muita folga pra ela. Bota ela no trabalho aí, ué.
3: É verdade, né? O que a Caroline tá inventando? Acho que ela tá ajudando a mãe dela, hein, Elcio? Eu acredito.
4: Limpar a casa eu faço isso frequentemente lá em casa, porque lá é só eu e o Rat.
3: Hã? Ele suja muito, Elcio José?
4: Não, o rato não suja, mas também não faz nada. Hã? Não ajuda em nada. Só a única coisa que ele faz é comer.
3: Ah, olha só, Elcio.
4: Falando isso, quero mandar um abraço pro meu amigo Ivan. O Ivan é que fica um morador lá do prédio onde eu moro. Que quando eu viajo, o Ivan dá uma força pra mim passear com o rato na rua, né? Que tem que sair com ele, senão já viu. Hã? Senão ele fica muito estressado.
3: Ô, Elcio, temos um torcedor aqui, o Emerson, que ele quer ouvir na sua voz quanto está o placar do jogo do Inter aqui em Porto União.
4: 2-1 pro Inter. Agora é o seguinte, ó, gente, o Inter não forçou. Não forçou, que se forçasse, né, Rodrigo? Eu acredito que o Inter ia fazer mais gols, né? Foi um jogo assim, calminho, né? Ganhar de boa, mas se forçar, coloca mais.
5: Um jogo tranquilo, né, Elcio, para o time do Internacional, que, como tu falou, jogou dentro daquilo que a possibilidade da partida ela exigia. Marcou 2 gols, deu essa desatenção no finalzinho, talvez já mirando o final do primeiro tempo, acabou tomando gol, mas o Internacional muito bem postado, né? Conseguiu segurar a marcação, conseguiu explorar os ataques pelos laterais. E é isso, né? É o detalhe, né, Elcio, para definir e levar esses 3 pontos para casa.
4: Pois é, o torcedor disse aí, o senhor fala aí que é Futebol Clube do Porto. É Futebol Clube do Porto, né? Então um abraço ao torcedor aí, o carinho que eles têm pela gente. Futebol Clube do Porto, que está perdendo para o Internacional 2-1 nesse primeiro tempo aqui no estádio Armando Sarti. Acho que a chuva não vem hoje, né? Vai facilitar o nosso trabalho para voltar para casa, né?
3: É verdade, Elcio, acredito que não. Você pode ver que o sol ele aparece, depois ele some e fica meio nublado por aqui, mas nada de chuva, só o calor, o excesso do calor. O Rodrigo Silveira, que está lá no campo, tem presenciado bem mais aí como é que está esse calor extremo aqui em Porto União, bem em divisa com o Paraná, né? Paranazão, nosso lindo Paraná, Elcio.
5: Rapaz, é um calor úmido, né, Elcio? É aquele calor úmido por causa do rio, né? Está muito perto aqui do Rio Iguaçu, divisa com o Paraná. Os times estão voltando, eu vou descer, Elcio, pegar uma aguinha aqui e reforçar o protetor.
4: Agora tem um detalhe, hein? O Inter também tem que, se der para fazer mais um, dois, três, tem que fazer. Porque o Inter podia ter sofrido esse gol que foi feito o primeiro do Futebol Clube do Porto, ele poderia ter empatado, porque minutos antes, o zagueiro, o Jonathan Santana, ele chutou e o goleiro defendeu. Por pouco ele não faz o primeiro gol. Então o Inter tem que se antenar. Matar o jogo de vez para sair daqui com tranquilidade. Tá ganhando? Tá. Maravilha. Mas o Inter não chegou a forçar muito não, viu, torcedor? Ele jogou calminho, fez os gols. Eu acho que tem que forçar um pouquinho já para matar no início do segundo tempo, para não ficar aquela preocupação. O Inter vai mudar. Tá chegando dois jogadores lá do banco, na correria, para falar com o técnico Arilson Costa, né? E o Inter vai mudar agora para o segundo tempo de jogo aqui no Estádio Municipal Armando Sarto, ou Sarti, em Porto União, próximo de União da Vitória.
3: Bom, Elcio, mandar um abraço aqui pro Cabral, ele tá lá em Correia Pinto também na sintonia aqui da jornada esportiva, mandando aquele abraço especial para você. Quem mais tá por aqui? O nosso amigo aqui, boa tarde a todos, a nossa equipe aí da Rádio Clube, um abraço pro melhor narrador esportivo de Santa Catarina, Elcio José, para o Rodrigo Silveira, o Fernando Adelar, toda a turma aí, estamos aguardando aí o terceiro gol do nosso Leão Baio, Elcio, diz ele aqui.
4: É, e tem que fazer, viu, amigo, tem que fazer para matar esse jogo, que não pode é ficar cozinhando o galo aí e tomar gol de empate e ter uma surpresa, né? Porque a diferença do time do Inter para o Porto é muito grande. Hã? Os meus amigos aqui de Porto União podem estar ouvindo, mas é verdade, a diferença de plantel do Inter para o Porto é muito grande. Então o Inter tem que aproveitar, tem que matar o jogo já para evitar surpresa. Você sabe que o futebol dá muita surpresa, nem sempre ganha o melhor. Então por isso eu acredito que o Arilson Costa já falou no vestiário e vai acontecer isso no segundo tempo. Rodrigo, fala, Rô. Onde está você, Rodrigo?
3: Eu acho que ele perdeu o contato com a gente, já ele retorna.
5: Agora sim. Já tem novidade aqui, viu, da mudança do Internacional, né? O Inter Salvo, segura? Segura? Vamos ver aqui. Saiu Farias com a 8 para entrada do 13, do 14, Jonathan, e saiu o Israel com a 4 para entrada do Diego Anjos com a 13, portanto, sai o 8 e sai o Israel com a 4, entra o 13, Diego Anjos, entra o 14, Jonathan. É isso aí, Vitor. Brigadão, hein? Tá feito aqui, Elcio José, duas alterações do Internacional.
4: Me confirma então, Rodrigo, para anotar aqui.
5: Saindo o Gabriel Paris com a 11, entrando o Jonathan com a 14. E sai o jogador Israel com a 4, entrando o 13, Diego Anjos.
4: Ok, o Diego Anjos que no primeiro jogo jogou de lateral direito, né? Agora ele vem para o jogo no lugar aí do Gabriel Paris no segundo tempo. Rodrigo, não está na hora de matar esse jogo de uma vez, porque futebol é surpresa. Eu repito, a diferença é muito grande, mas tem que matar o jogo, né?
5: É isso aí, só estou corrigindo aqui, é o Farias, né? É o Farias com a 8 que está saindo e não o 11, o Gabriel Paris. Elcio, ele fica.
4: Tá, e ele quem? Fica. Entrou dois e saiu um só.
5: Entrou o jogador 13 e 14, saiu o Israel e saiu o número 8.
4: Tá, saiu o Israel então.
5: Isso, Israel zagueiro com a 4.
4: E o Diego Paris ficou.
5: E o Paris ficou. E o Lucas Farias com a 8 sai também. E aí entra Diego Anjo e Jonathan com a 14. O Diego com a 13 e o Jonathan com a 14.
4: Muito bem, será que ele vai dar uma folguinha pro Israel?
5: Acho que é aquela descansadinha básica, né? Até porque quando terminou o primeiro tempo saiu tudo bem com o Israel, né?
4: É. Tá bom então. Vamos para o segundo tempo de partida aqui em Porto União, Futebol Clube do Porto 1, Internacional 2, primeiro tempo de partida, Agora o pessoal já deu aquela refrescada, né? E vamos para o segundo tempo de partida aqui no Estádio Municipal Armando Sarti, em Porto União. Agora a saída é para o time escarlate, o time vermelho do Internacional, que ataca a minha direita, lá no Tio Vida, ataca naquele gol da Avenida Humberto de Campos.
6: Segunda etapa, Inter de Lages 2, Futebol Clube do Porto 1.
4: Tá aí, portanto, o locutor oficial do estádio.
7: Que achou, Elcio José?
4: Bom, cara.
7: Tá anunciando aí, então, o início do segundo tempo, então, aqui do jogo do Inter. Deixa eu mandar um abraço aqui, ó, o rapaz que passou a informação aqui, que você é um baita de um narrador esportivo em Santa Catarina, é o Carlos Leite, é o senhor. Ele pediu pra você mandar um abraço pra ele.
4: Obrigado, Carlos. Obrigado, Carlinho Leite. Vamos pro segundo tempo de partida. Vamos lá, sem muita demora. O árbitro da partida olha o seu cronômetro, eu olho o meu daqui, vai começar o segundo tempo, a saída é para o Internacional. Ali perto da bola, o jogador colorado, para tocar primeiro na gorducha. Vamos ver o que acontece no segundo tempo de partida aqui em Porto União. O árbitro consulta o seu cronômetro, eu consulto o meu e vamos para o início do jogo no segundo tempo. Demorando demais, né? Apita o árbitro, bola tá rolando no Armando Sarti em Porto União. Sou eu, galera, fazendo o que eu gosto no Rádio Campeão. O lançamento por cobertura, bola saiu para a linha de fundo. Retorno, bola para o time de Porto União, cobrar, aliás, o Futebol Clube do Porto. Vem o goleirão Max dominando a bola, jogou do lado esquerdo. Sistema defensivo em Bruno Senna, domina para o Internacional, perdeu. Vai recuperar, não recuperou. Vem ali o Paris, foi pela bola, recebe falta. Falta em cima do Paris, aqui na minha frente, linha marginal do gramado, favorecendo ao Internacional. A primeira do segundo tempo, Rodrigo.
5: A primeira falta do segundo tempo, Elcio José, que favorece o time do Internacional. Já tô aqui buscando Vigoia, 22 no Porto, também está no campo, tá ali pela ponta direita, só vou confirmar se foi realmente o Julier que acabou saindo.
4: Ok, falta em cima do Paris, que está com dificuldade para se levantar. Agora sim, recuperou, puxado ali pelo número 7, o Fener do time do Futebol Clube de Porto, que perde por 2-1 para o Colorado Lagiano. Vai cobrar a falta aqui no lado direito, o Natan vai cobrar para o Internacional a falta. É Natan Viana, preparado com a perna esquerda, 2 na barreira do Porto ali. Vai ser cobrada a falta para o Colorado na ponta direita. Vamos lá. O jogo está muito, muito parado, muito mole, muito frouxo. Quero alegria, quero emoção. Vai para a cobrança o Natan com a número 10, o Internacional. Perna canhota da bola, vai cobrar para o time lajeando, que vence o jogo pelo placar de 2-1. Correu o Natan para a bola, levantou ali dentro da grande área, subiu a zaga, tiro de cabeça, a bola saiu. Saiu para a linha de fundo. Primeiro escanteio do jogo, favorecendo o Internacional. Repito, no segundo tempo.
5: Começando praticamente como começou o primeiro tempo, né? O Inter marcando, explorando as jogadas de cruzamento e é também o detentor do primeiro escanteio nessa segunda etapa. Vem Inter pro ataque.
4: Cauã vai cobrar o escanteio pela ponta esquerda. Ali perto também tá o Natan Viana. O árbitro manda a bola ficar no local exato ali para cobrança de escanteio para o Internacional, que vence o jogo de 2-1. Vai lá, Cauã, capricha. Vamos fazer o terceiro gol do jogo. Cauã vai pra bola, cobrou curtinho para Natan, preparou, erguiu para dentro da grande área, bola bate em cima da trave e vai para a linha de fundo. Jogada boa, Rodrigo.
5: Jogada boa, bem explorada, a bola acabou batendo no travessão e o goleirão tá ali, ó, enroscado na rede. O árbitro da partida pede inclusive atendimento, né? Parece que um choque mais forte aqui com o goleiro da equipe do Porto, que tá agora com uma certa agilidade pedindo atendimento. Foi choque na cabeça, viu? Ele acabou chocando a cabeça, então, e aí a gente sabe, né? Quando tem esse tipo de toque que acaba envolvendo, né? Essa pancada na cabeça, para o jogo, o atendimento é imediato para a avaliação.
4: É, parou a 12:49. O departamento médico do Futebol Clube do Porto ali é atendido por uma, deve ser médica, né, Rodrigo? É uma senhora, né?
5: Exatamente, a senhora é uma médica, a doutora que está atendendo aqui agora, já está posicionando inclusive o jogador ali, e aí vem aquela série de perguntas, o atendimento, né, para ver se está tudo certo com o jogador da equipe do Porto. Ele está e preocupa porque o jeito que ele caiu, ele acabou inclusive com a mão, ficando a mão presa na rede ali, né, e também a gente já começa também a ficar de olho aqui na movimentação da ambulância, né, se for um pouco mais grave, aí vai ter que ter o atendimento da ambulância. Doutora fazendo aqui aquele cheque com os dedos, né, mostra um dedinho, dois dedinhos, dá uma olhada na pupila para ver se está tudo certo com o jogador da equipe do Porto. Agora vamos ver se ele consegue levantar e voltar para a partida. Elcio José.
4: Pois é, nem parecido com aquele jogo de Lages domingo passado, que era uma correria extraordinária, né? O Caçador correndo atrás do prejuízo, o Inter correndo para fazer mais gols. Hoje é totalmente diferente aqui, um jogo mais parado, né, Rodrigo?
5: É isso mesmo, um jogo mais morno, né? Não tem aquela correria, não tem aquele agito de tantos ataques como foi o último jogo, né? É um jogo um pouco mais parado, é um jogo que, de certa forma, dessa maneira, beneficia o Internacional, que está à frente do marcador, né? Quem tem que buscar o empate é a equipe do Porto, e agora cabe ao Inter, né? Furar esse bloqueio e chegar ao seu terceiro gol.
4: 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Tá demorado o goleiro se refazer lá, agora ele tá sentado, parece que tá tudo bem, não tem condição, dá a vaga para outro, Rodrigo.
5: É, ele tá recebendo aqui atendimento e a princípio até o árbitro pediu aqui para ver se quer que chame atendimento da ambulância. Ele tá sentindo um pouco de dor ali, próximo ao pescoço, entre o pescoço e a orelha direita, né? Tá recebendo aquele gelozinho ali, né? E o árbitro tá aqui preocupado porque tem esse choque com a cabeça, né? Então, a gente sabe que pode ser um pouco mais grave, mas agora ele levanta, né? Tá em pé. Vamos ver como é que vai ser o posicionamento do goleirão da equipe do Porto, o Max, que tem inclusive cartão amarelo naquele lance do pênalti, né? A doutora tá aqui muito atenciosa, fazendo e criteriosamente todos os testes para poder avaliar e liberar ou não o jogador da equipe do Porto. Vamos ver o que fala aqui. De acordo com o árbitro e também com ele, tá tudo certo para voltar para a partida, é o senhor.
4: 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Bola rolando, tá refeito o goleirão do time do Futebol Clube do Porto. O Internacional agora pressionando a saída de bola do Porto aqui no campo de ataque. Olha o autor do gol, Juliano, fez o giro, girou, chutou, a bola chegou na frente, corta bem colocada ali o número 3 do Internacional, o Diego. Falta em cima do Bruno Senna, marca o árbitro, o torcedor reclama, os jogadores do Porto vão para cima da arbitragem, Rodrigo.
5: E quem reclama também é o Internacional, porque o Maranhão estava recebendo a bola para sair aqui entre dois marcadores e deixar o número 10 do Internacional, o número 9, aliás, o 9 do Internacional livre para marcar o terceiro gol, né? A falta marcada, tá parado o jogo mais uma vez. Hoje joguinho para ficar parado, né, o senhor?
4: Joguinho tá ruim e mata o narrador também. Falta para o Internacional cobrar ali, Natan, próximo da bola, está também o Cauã, vão fazer a cobrança, vão jogar a bola lá dentro da grande área, o goleiro do Futebol Clube do Porto está contra o sol, parece estar sentindo ainda, se está sentindo, tem que pedir para sair, meu amigo, tem que descansar, não é o futebol que vai dar a vida para você. 7 minutos do primeiro tempo, 7 do segundo tempo, digo, 2-1 para o Internacional. Olha a demora para cobrar uma falta e pro goleiro ser refeito. Agora sim, vai ser tocada a bola. O Natan Viana vai cobrar a falta junto ali com o Cauã para o Internacional. Do lado direito, autoriza o árbitro. Cauã vai pra bola, levantou no meio da área, subiu todo mundo, a bola tá pingando dentro da área ali. Vinícius de cabeça, a bola saiu pra fora. Linha de fundo, é só retorno bola para o time do Futebol Clube do Porto.
5: E não dá mais pro goleiro, né? Já tá pedindo aqui atendimento rápido, né? Goleiro da equipe do Porto realmente preocupa, acabou desmaiando aqui nessa jogada e tá no chão, preocupa muito toda a equipe que vem aqui para atendimento, né? A doutora retornando, a ambulância fechando as portas já também, preocupa justamente essa questão aí pro atendimento do goleiro da equipe do Porto, né? O goleiro de número 1, o Max tá aqui agora mais uma vez recebendo o atendimento. Então foi um choque realmente um pouco mais forte que ele acabou sofrendo.
8: Dá uma impressão que o goleiro reserva não tem condição, né? Porque se tivesse condição já tinha entrado. O rapaz não tá bem, estão insistindo ali, dá um treco no cara. E daí, Rodrigo?
5: O goleiro reserva tá preparado já para entrar lá, Elcio. Já tava inclusive no aquecimento. O fato é que o árbitro da partida perguntava aqui pro goleiro se ele tinha condições. Ele falou que tinha condições, mas agora vai encostar aqui a ambulância. Até vou sair do ladinho aqui para deixar espaço para a ambulância entrar, né? A gente vai chegar aqui mais pro lado com o Vitor, da assessoria do Internacional, fazendo um belíssimo trabalho, diga-se de passagem aqui, e me ajudando muito também. E agora sim chega a ambulância aqui para fazer esse atendimento. Um lance que preocupa, viu? As preocupa. Pancada foi bem, bem forte, né? E a gente nota isso pela forma com que a equipe reage quando o goleiro cai no chão, né? Os jogadores chegam muito rápido, já pede o atendimento para o árbitro, é autorizado. E com isso, então, vai ter mais uma substituição aqui, vai entrar, né, o goleiro reserva da equipe do Porto, vai substituir aí o Max, né, é o Felipe, que vai entrar com a 12 na equipe do Porto. É, o senhor?
8: Pois é, o Felipe com a número 12 está preparado agora com demora, né? Para isso acontecer, né, Rodrigo? É muito demorado. Eu acho que você tem que pegar esse menino, botar dentro da ambulância, levar para o hospital, fazer um exame mais tranquilo para ver a situação dele, né, o Rodrigo?
5: Tem toda a questão de entender o que aconteceu, né? Se a pancada na cabeça ali, ela pode desencadear uma série de outras reações, né? No organismo do garoto. Então, por isso a preocupação da doutora, da equipe de atendimento aqui, da ambulância, que é disponibilizada pela Secretaria de Saúde de Porto União, está aqui acompanhando realmente com muita delegada partida chegando ali também, né? Com muita preocupação aqui, toda a questão de atendimento ao goleiro da equipe do Porto, é o senhor.
8: 4:12, 4:12, vamos girar enquanto isso o placar e o tempo do futebol Barriga Verde. Bem, não dá pra dizer que são 10 jogados, né? 10 minutos segundo tempo, na verdade jogo pouco aconteceu, placar aqui 2 para o Internacional, 1 para o Futebol Clube do Porto.
7: Na Série C, Elcio José, no Catarinense, o Caçador tá em 1 e Manchester 2, o Manchester acaba de fazer mais um gol, então, Elcio José.
8: Pois é, então Manchester e o Inter disparam na liderança, Rodrigo, e eu acho que pro Porto e pro Caçador, será que terminou o campeonato ou não?
5: Se continua dessa maneira, Elcio, na próxima rodada, a depender dos resultados, e provavelmente confirma mais uma vitória do Internacional e mais uma da equipe de Joinville, aí sim é apenas esperar a grande final, né? Tem toda, é claro, uma decisão importante acontecendo na semana que vem, na terça-feira, lá na Federação, mas nesse andar de carruagem, Internacional e também o time lá de Joinville encaminham a sua classificação aí para uma decisão importantíssima, né? Importantíssima, porque essa chegada aí para uma final define a vaga para a Série B, né, Elcio?
8: Ainda sendo atendido, goleiro agora ali em cima da risca da linha de fundo, mas a demora que tem para remover o menino para a ambulância é muito grande, né? Isso aí preocupa, né? E o goleiro Felipe fica lá do outro lado esperando para entrar no jogo. Enquanto isso, os jogadores baixam o aquecimento. Isso não é bom nem para o Inter, nem para o Porto, né, Rodrigo?
5: Verdade, né? Vai deixando o jogador um pouco mais talvez tranquilo ali, porque não tá correndo, né? O aquecimento vai passando e realmente eu volto a frisar aqui o atendimento, né? A cervical agora sendo colocada no goleiro da equipe do Porto, né? Mas realmente preocupa aqui, porque do jeito que ele acabou deitando ali, ele ficou, né? A ambulância vai entrando aqui no gramado, realmente marca já colocada aqui ao lado, vai ser encaminhado diretamente ao Hospital Municipal aqui de Porto União para esse atendimento, né? Infelizmente essa pancada aí que ele acabou batendo a cabeça, né? Acabou batendo a cabeça numa jogada de ataque da equipe do Internacional, e com isso então a gente tem o jogo parado já há alguns minutos, e a equipe de saúde aqui juntamente com a parte clínica da equipe do Porto prestando esse atendimento. Nesse momento a ambulância chega aqui, o pessoal já está colocando o goleiro da equipe do Porto na maca rígida, e aí com isso vai ser encaminhado então até o hospital para atendimento, né? Com certeza passando por uma série de exames aí, a gente vai continuar aqui monitorando também qualquer informação a mais a respeito da situação do goleiro da equipe do Porto. Repito, né? Teve uma pancada muito forte entre o pescoço e a orelha, ele mesmo sinalizava ali em um lance anterior, foi novamente questionado pelo árbitro se poderia continuar, deu o ok que estava tudo certo para continuar, mas acabou desabando. Uma jogada de falta do Internacional, mais um ataque do Inter, e com isso então vai ser encaminhado para atendimento médico, Elcio e ouvintes.
8: Muito bem, jogo parado aqui em Porto União, Futebol Clube do Porto Internacional. Eu não parei o cronômetro, o jogo deveria estar com 13 minutos, segundo tempo, mas nem jogou, acho que 3 esse tempo todo aqui. Somente agora o jogador do Porto vai ser colocado dentro da ambulância para ser levado até o hospital para pegar aqueles exames mais interessantes para com a vida do jogador. Não, Fernando?
7: É verdade, é o seu José. Deixa eu mandar agora aqui um abraço também. Olha só quem tá acompanhando a gente. O Wellington, que é lá da Reunidas Cargas, grande parceiraço nosso aí, sempre acompanhando as programações da Jornada Esportiva. Deixa um abraço especial, ele está lá trabalhando na sintonia, Elcio.
8: Pois é, o jogo aqui parou, viu, Emerson? Parou, não jogaram 10 minutos do segundo tempo ainda, eu não parei o cronômetro, agora tinha que ter 14 do primeiro tempo, né? Tudo isso para atendimento médico do goleiro do time do Porto, que levou um choque na cabeça ali, e agora sim tá sendo colocado na maca. Será que a coisa é tão grave assim, Rodrigo, do goleiro? Você chega perto por aí, não?
5: Eu tô bem do ladinho dele aqui, Elcio, do jeito que ele caiu, ele ficou. Ele não conseguiu nem movimentar o braço, né? Preocupa por isso, porque ele continuou com o olho fechado, a respiração bem baixa, né? E ali muita gente muito próxima ao atleta da equipe do Porto, né? Então isso causa uma preocupação muito maior. Nesse momento, junto com a maca rígida, eles colocam ele na maca móvel e aí sim, imobilizado, vai ser colocado dentro da ambulância e levado até o hospital. Mas já está respondendo, está conseguindo mexer com a cabeça aqui. A gente torce, né, que não seja nada de mais grave, que seja realmente algo que lá no hospital ele possa recuperar para voltar às atividades. Mas que preocupa, preocupa, foi um lance bem forte. E só para tu ter ideia, Elcio, eu olhando aqui de lado, né, o desfibrilador foi colocado aqui, foi tirado inclusive da maletinha para um possível uso.
8: Ok. Dá um detalhe para você, os jogadores do Inter todos reunidos lá do outro lado do campo com o técnico Arilson, que continua ali dando instruções para o time. Eu repito, o Inter tem que jogar um pouquinho mais e matar esse jogo de uma vez, porque futebol é surpresa, né, Rodrigo? Não dá para cochilar.
5: É verdade, né? Tem que manter a atenção aí, não dá para cochilar, né, o senhor?
8: Muito bem, vamos agora aguardar o árbitro, o goleiro reserva, o Felipe, ainda não entrou no gramado, tá ali fazendo aquecimento, enquanto que o goleiro titular, o Max, está indo para o hospital. Tem informação com o Fernando.
7: Olha só, boa tarde, Fernando, Elcio, Rodrigo Silvério e Adelar Machado. Estamos ligadinho aqui na Jornada Esportiva. Quem manda pra gente aqui é o Osmar Duarte. Quem mais está por aqui participando com a gente também? O Osmar Zanoni, ó, os Osmar estão participando aqui na jornada, tá na escuta lá em Curitiba, pelo nosso aplicativo da Clube FM. Você pode mandar sua mensagem pelo 991523883. E também eu quero reforçar uma informação aqui, Elcio, na Série A hoje às 18h30, lembrando que tem Atlético de Minas e Bragantino.
8: É isso aí, é jogo atrasado do Campeonato Brasileiro, que volta na sua normalidade na próxima quarta-feira, dia 7, dia 8, quarta e quinta-feira, acontece a rodada do Campeonato Brasileiro após a data FIFA. Goleiro Felipe agora, ele vai para o aquecimento ainda, Rodrigo? Daí não dá para acreditar, né?
5: É porque, pela regra, tem que ter ambulância no jogo, né, Elcio? Então a ambulância leva o atleta até o hospital. O pessoal espera ela retornar aqui para o campo e aí reinicia a partida novamente, né? Então, nesse momento, o jogo está paralisado porque não tem uma ambulância reserva. Falei, inclusive, agora com o motorista aqui, pedi um sinal, estava tudo ok com o jogador da equipe do Porto. Ele fez um mais ou menos, né? Então, a situação realmente é um pouco mais complicada com relação à saúde do goleiro da equipe do Porto. Como eu falei, sem ambulância não tem jogo, aí fica ali os dois times aguardando, assim como a arbitragem, o reinício da partida, quando voltar a ambulância pro gramado, Elcio.
8: Muito bem, enquanto isso, vou confirmando para você que amanhã, a partir das 7h30 da manhã, nossa equipe de rádio jornalismo já está lá nas ruas, né? Nos pontos de votação, nos colégios e tudo, para levar o melhor da informação até você durante todo o dia. A partir das 5 horas já com os primeiros votos em andamento, e até o encerramento das eleições 2026. Então não é só futebol. Amanhã é dia de você se ligar aí para ver quem será os novos mandantes do nosso Brasil referente à política, seu Rodrigo. Você está nessa, né?
5: Tô nessa, é o seu amanhã, 7 da manhã, tô chegando aí na Rádio Clube, né? Pra gente iniciar a cobertura, faço a parte central ali, atualizando o nosso ouvinte sobre tudo que acontece, né? No início, a abertura dos colégios para votação, conversando com o pessoal, trazendo as novidades, os destaques, a partir das 11, aí lá do estúdio da Rádio Clube até a 1 da tarde, vamos atualizando também tudo que acontece nesse horário do almoço, né? Que muitas pessoas estão em casa ouvindo a programação e também vão ter essa atualização, e à tarde nós continuamos aí trazendo o resultado de quem vai ser eleito, quem vai ser eleita, enfim, essa grande cobertura da Rádio Clube, até ouvindo hoje pela manhã no Jornal da Clube o Evandro e o nosso coordenador, o Anderson, falando desse timaço, mais de 20 pessoas integradas, trazendo tudo que acontece, não apenas no ar, né, no nosso 98.3, também na internet, para quem está longe e acompanha através do scc10.com.br/clube, nas redes sociais também, muitas informações, ou seja, Elcio, que é informação de qualidade, mantenha a sintonia na Clube nesse dia de eleição.
8: Ok, é claro, vamos torcer para que seja uma eleição tranquila, para que não haja briga, para que não haja ofensa para esse ou para aquele, para essa ou para aquela pessoa, e que tudo transcorra na maior normalidade possível. Ô Adelar, como é que tá o tempo em Lages aí? Aqui o céu é azul, temperatura gostosa e dá para dizer que aqui em Porto Alegre não há prenúncio de chuva não. E aí, como é que tá?
9: Ô Elcio, aqui agora clareou um pouco também, antes estava mais nublado, o sol apareceu, mas aparece, desaparece e a temperatura continua neste momento aqui no centro da cidade em 19 graus. Mas segundo a previsão é para chuva, né? À noite, madrugada, já de domingo, a chuva deve chegar aqui na Serra Catarinense também. E claro, a gente trazendo todas as informações para os nossos ouvintes nessa tarde de sábado. Ouvinte que está acompanhando a jornada esportiva, Elcio José.
8: Muito bem. Agora,
5: só rapidinho, eu tô com o Juan aqui, o Juan joga pela esquerda no Porto atualmente, mas ele é lá de Lages, lá do Copacabana, e defendeu as cores do Internacional em 2024, né, Juan? Hoje tá vendo aqui a equipe do Porto nessa derrota parcial 2-1 e também preocupado com o companheiro aqui, não é verdade? Boa tarde.
10: Sim, boa tarde a rádio de Lages. Infelizmente nosso companheiro bateu a cabeça, graças a Deus não foi grave. Mas estamos aí na espera dele, que não seja nada grave, né?
5: Tá certo, obrigado, Rua, tá aqui, né? Tá mandando abração ao pessoal do Copacabana lá, viu, Elcio? E a gente, né, com essa informação aí, vai atualizando tudo que acontece aqui, né? Como a gente falou, o pessoal fica ali no bolinho conversando, tá o pessoal da federação lá com a arbitragem também, agora aguardando o retorno da ambulância, Elcio.
8: É isso aí, Série C é assim, né? Tem só uma ambulância dentro do gramado, essa foi utilizada para levar o jogador ao hospital. Daí fica sem nenhuma ambulância aqui, o jogo não pode recomeçar, né? Então temos que aguardar o pessoal ir ao hospital, retornar a ambulância e o jogo retornar. Vai se acostumando com isso, seu Fernando Machado.
7: Eita, isso eu já não sabia, hein, seu José? Novidade para mim. Deixa eu aproveitar aqui para mandar um abraço especial pro meu grande amigo Clodoaldo Goulart. Opa, me atrapalhei aqui no sobrenome do meu amigo. Tá lá com a Vanessa, toda a família, ouvindo a gente em Araquari, e manda um abraço especial para ti, ao seu José, e tá acompanhando a gente aqui na jornada esportiva. Um abraço para vocês, obrigado aí pelo carinho. Ele foi meu vizinho, me viu crescer, esse meu grande amigo aí, Clodoaldo Goulart, a Vanessa, toda a família, um abraço para vocês.
8: Muito bem, jogadores do Inter agora começam a bater bola ali no meio do gramado, jogadores do Porto também no aquecimento, principalmente o goleiro Felipe, que vem ocupar a vaga deixada pelo goleiro Max, que saiu nesse momento para o hospital, e vamos agora retornar só quando a ambulância voltar do hospital após levar o jogador do time do Porto. 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Colocaram um sonzinho aí para dar uma animada, né? Porque com a saída do jogador para o hospital, o pessoal fica meio triste, meio cabisbaixo e atinge até nós na transmissão, né, Rodrigo?
7: O Rodrigo tá me ouvindo aí
5: Pode ir, agora sim, eu tava aqui conversando, trocando uma ideia aqui com a assessoria do Internacional, né? Que tem aí uns projetos legais que devem ser apresentados, e um deles é fazer com que a gente possa aumentar o número de seguidores no Instagram. Então eles estão pensando aqui um grande projeto, tava conversando com o Vitor aqui, deve ser anunciado em breve aí, um grande projeto para trazer, né, novamente essa identidade para a torcida também, né? Para jogar para a torcida e resgatar essa identidade com o Internacional. E tudo começa, como a gente falou, começa muito bem, trouxe aí, trazendo as vitórias, né? Fazendo com que as vitórias cheguem, a somatória de pontos aconteça e tudo isso vai inflamando, vai fazendo com que o torcedor ele volte novamente ao gramado. Então, tava aqui batendo esse papo aqui e dando uma olhadinha aí pra ver se não vai pintar mais nenhuma alteração, mas a princípio é essa mesmo, né? Vai entrar o goleirão 12 na equipe do Porto, substituindo o goleiro que foi para atendimento, e segundo informações, cerca de 20 a 30 minutos para o retorno da ambulância.
8: Então nós vamos aí beirar o início da noite para o término do jogo aqui, viu, Rodrigo? E a iluminação aqui não existe, né? Tem os postes aí, um poste natural com dois refletores pequeno cada
5: verdade.
8: Um. Então vai, acho que a iluminação aqui, né? não tem, né?
5: Deixa eu colocar o Vitor no bolo aqui. Ô Vitor, tu falou do público pra mim aí, que só confirma, como é que tá o público hoje no estádio? Boa tarde.
11: O estádio é aparentemente bem vazio, né? Mas segundo o Bordeiro, informado pelo estádio, pelo representante ali que tá no estádio, 83 pessoas presentes com a renda de R$850.
5: R$850, portanto, elas de renda, e pouco mais de 80 pessoas pagando aqui para assistir 2 Inter Porto 1.
8: Como é que faz para pagar a arbitragem? Fica devendo na federação?
5: Essa é uma boa pergunta, né? Porque e aí acho que vai se entender um pouquinho também do reflexo do que é o esporte, né? Não somente numa série C, mas também em outros times. Falava do Avaí hoje, né? Perdendo muito próximo aí de um rebaixamento. A renda, ela reflete muito também a condição de avanço de um time, né, José? E aí, com uma renda de menos de R$1.000, eu acredito que ou a diretoria reúne esse valor e faz o pagamento, ou vai ter que parcelar, né?
8: Fica devendo a federação, né? Depois, pro outro ano, tem que quitar as dívidas para voltar a disputar um campeão ou qualquer competição que seja profissional no estádio ou no estado, né? Muito bem, jogadores ali, alguns de braço cruzado, outros batendo bola, outros conversando. Essa é a situação aqui no estádio municipal Armando Sarti, em Porto União. O placar para você que ligou a rádio é 2-1 para o Internacional, né? Eu repito, o Internacional vai ter que voltar, vai ter que matar o jogo de imediato, né? Fazer mais 1-2 para matar o jogo, porque esporte, você sabe, nem sempre ganha o melhor. Tem surpresa. E o Inter não pode perder ponto aqui de jeito nenhum, né? Mas de maneira nenhuma, já que o Manchester está ganhando o Caçador lá em Caçador pelo placar de 2-1. O Inter é líder da competição, mas pelo saldo de gols, pela pontuação no campeonato, é igual a do Manchester de Joinville. É isso, né, Rodrigo?
5: É isso aí, tudo igual na pontuação, né? Isso vai avançando o Internacional como líder pelo saldo de gols, e tudo isso graças àquela vitória que trouxe aí 5 gols dentro de casa, né? O Internacional construindo um bom placar, jogando dentro de casa, e com isso acabou tendo garantido a liderança do campeonato no saldo de gols. E aquilo que a gente falava, né? As equipes, né? Primeiro e segundo colocado, Internacional e Manchester, vão se reunir novamente, vão se enfrentar novamente, e daí talvez desse jogo saia o tiratema de quem fica de líder na Série C, é o senhor.
8: Muito bem, nós vamos ao estúdio com intervalo comercial e voltamos daqui a pouquinho de Porto União.
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13: 4:31.

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3: Familiares comunicam o falecimento de Neide Cacilda Santos Silva, ocorrido hoje. Será velada na Capela São José, próximo ao batalhão. E o sepultamento será amanhã no cemitério Cruz das Almas, às 9:30. A funerária São Pedro comunicou o falecimento de Neide Cacilda Santos Silva.

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4: Comunicado, a Secretaria de Agricultura de Campo Belo do Sul informa que está recebendo pedidos de alevinos até 4 de novembro de 2026. Os interessados deverão dirigir-se até a sede da Prefeitura. O pagamento deverá ser efetuado no momento da confirmação do pedido.

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2: 4:36. Daqui a pouquinho a gente retorna com o Elcio José. O jogo está paralisado lá em Porto União devido aí um jogador do Porto precisou ser encaminhado para o hospital. Ele acabou batendo a cabeça e daqui a pouquinho a gente, né, traz mais informações para você ouvinte. Claro, também retorna com a jornada esportiva para você que está aí ligado na 98.3. Tá certo? Vamos dar um tempinho então aí, daqui a pouquinho quando retornar a jornada novamente, que a ambulância voltar para o estádio, aí o jogo continua, começa novamente o jogo, tá certo? Nesse tempo aí a gente precisa segurar por aqui até que retorne a ambulância para o estádio lá em Porto União para dar sequência aí no jogo desta tarde. 4:36, você ligado, sintonizado na programação da Rádio Clube, a gente agradece pela sua preferência, sintonia. A gente vai trazer aí também uma música aqui, vamos destacando aí a sequência da programação da Rádio Clube, lembrando que hoje não tem o Roda de Chimarrão, porque o jogo começou aí por volta das 2 horas, a jornada esportiva da Rádio Clube, mas agora, enquanto a gente dá um tempo seguro aí para dar sequência na jornada dessa tarde de sábado, hoje dia 3 de outubro de 2026, a gente vai trazer também música para você aí que está acompanhando a programação da Rádio Clube.

0: 4:41, ouvimos a música com os Serranos, Serrano Sim Senhor. Para você que está aí acompanhando a Rádio Clube, nós demos uma pausa aí na transmissão da jornada, porque o goleiro do Porto precisou ser encaminhado para o hospital. Então, para você que está aí acompanhando a jornada, já sabe o que aconteceu. E para você que ligou o rádio agora, a gente está aí aguardando o retorno da ambulância para dar sequência aí no jogo nesta tarde com o Internacional e também Porto, lá em Porto União. E nesse momento, a ambulância saiu para levar o goleiro para o hospital para atendimentos médicos. Enquanto não retornar a ambulância, o jogo não continua. Tá certo? Então, para você que está aí ligado com a gente, daqui a pouquinho a gente retorna novamente lá para Porto União, com Elcio José, também Rodrigo Silvério e também o Fernando Machado, para dar sequência aí no segundo tempo do jogo, que parou aí por volta, acho, nos 14, 15 minutos. Eu não lembro aí quanto tempo de jogo, mas era no segundo tempo, tá certo? Então, daqui a pouco retornamos com a sequência dessa jornada esportiva para você da Rádio Clube e também para iniciar novamente o jogo aí na sequência nesta tarde de sábado para os nossos ouvintes que estão ligados acompanhando a Rádio Clube. O Inter vai vencendo pelo placar de 2-1, então, o Porto. E agora, repito para você, o jogo está paralisado. Enquanto não voltar o jogo, a retornar o jogo, a ambulância não tem sequência. Temos que aguardar aí. 4:43 e a gente vai seguindo por aqui, então, te fazendo companhia na programação da Clube, nesse final de tarde de sábado, para você da cidade e também de toda a nossa região. Lembrando que amanhã a Rádio Clube também traz todas as informações para você, ouvinte, das eleições 2026. Você acompanha a partir já das 6 horas da manhã, o Éder Goulart já estará por aqui também trazendo as informações. Às 7 horas também toda a equipe da Rádio Clube trazendo as informações para você, ouvinte, que sintonizar a Rádio Clube, você fica sabendo também de tudo que está acontecendo nas eleições de 2026, na votação, aqui na cidade, também na região da Amures, nos municípios, em todo o estado de Santa Catarina, pelo país, tá certo? Você fica acompanhando a programação da Rádio Clube amanhã na cobertura também das eleições com toda a equipe da Rádio Clube. 4:44.
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0: Enquanto isso, a gente segura por aqui e vamos trazendo os quatro Galdérios, Trancão de Livramento. Boa tarde para você, um bom final de semana.

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5: 4:54, retornamos com você, Elcio José.
6: Muito bem, voltamos aqui de Porto União, do estádio Armando Sarti. Teve uma paralisação, porque você sabe muito bem, a Série C, há uma ambulância só no estádio, e esta foi ocupada para levar o jogador do Futebol Clube do Porto até o hospital. Agora, somente agora que ela retornou, agora são 4:53, também vamos recomeçar o jogo. Na verdade, tivemos de bola rolando no segundo tempo praticamente 5 minutos, e depois disso, parou tudo. Então, a partir de agora, vamos marcar aí no seu relógio, e eu marco aqui no meu cronômetro, 40 minutos de jogo para ser jogado. 5 já foram. Então, tem mais 40 para jogar, e vai acabar esse jogo aí lá por 5:30, 5:40, mas ainda bem que a termina antes da oração da Ave Maria da Rádio Clube. Muito bem, tá indo o goleiro Felipe para o gol agora do time do Futebol Clube do Porto. O Max está no hospital, foi levado para lá, e o jogo vai recomeçar no clima esportivo. É o próprio Felipe que vai repor a bola em jogo. Ele vai cobrar o tiro de meta ali para o time do Futebol Clube do Porto. O árbitro agora tá lá também, tá todo perdido no tempo. Eu acredito que 5 minutos de jogo foram jogados. Depois disso o relógio parou. Então vamos marcar mais 40 para o jogo terminar. E estamos conversado, é só assim que tem que fazer. O árbitro Giovanni da Silva, que comanda o jogo aqui no estádio municipal Armando Sarti, na cidade de Porto União. Estamos conversado assim, Rodrigo.
7: É isso, Écio, conversado, conversadinho, conversadaço, né? Vai ter reposição de bola até que enfim reinicia a partida aqui depois dessa longa espera pela ambulância. A gente, como falado, vai ter um novo jogo, né? Porque o pessoal aqui desaqueceu, aqueceu de novo, brincou, conversou e agora sim, tudo pronto para repor a bola. 2-1 Porto.
6: Muito bem, a bola com o Porto, cobra o tiro de meta, a bola viajou, caiu lá no campo de ataque, subiu, Jonathan de cabeça, ganhou para o Internacional, trabalha a bola, vira o jogo lá na canhotinha para o Paris, a bola espirrou para o time portense, saiu jogando, é falta que marca o árbitro. O Gabriel Paris foi atrás, o jogador do Porto fez falta, falta marcada pelo árbitro. Agora sim, o Inter vai ter que jogar para matar esse jogo de vez aí, né, Rodrigo?
7: Matar de vez, cartão amarelo pro Paris, o 11 do Internacional que tá suspenso, Elcio, não joga a próxima partida.
6: Ok, vai pra bola o time do Futebol Clube do Porto para a cobrança da falta no setor da meia direita, campo de ataque, placar de 2 para o Internacional, 1 para o Futebol Clube do Porto, placar este construído ainda no primeiro tempo, cobrança de falta, a bola viajou, caiu dentro da área, todo mundo pulou, a bola tá aqui por ali. ali, vem o chute do Futebol Clube do Porto, tira pra lá, tira pra cá, tira o Internacional agora. Olha o Jonathan, deu um balão de São João, a bola cai no campo de ataque, lá vem Jonathan, do Internacional, fez falta em cima do jogador do Porto, dentro da grande lua do gramado, marca o árbitro. Jogo parado aqui no Armando Sarti, placar de 2-1 para o Internacional, que vai firme, vai pra liderança da competição. Daqui a pouquinho vamos ver como é que terminou, se já terminou lá em Caçador e o Manchester.
1: Verdade, Elcio José, lá na série C do Campeonato Catarinense, o Caçador 1, Manchester 3, fim de jogo, finalizou agora lá a jornada então de Caçador e Manchester.
6: Portanto, aí Manchester ganhou do Caçador 3-1, Rodrigo. Agora dá pra desenhar o campeonato.
7: Dá pra desenhar e, dependendo, como a gente falava, Nelson, na próxima rodada já a gente vai conseguir já olhar muito bem pros classificados, né? A gente vai poder ter aí um próximo final de semana já definitivo pra possível classificação da final dessa Série C, confirmando, é claro, a vitória do Internacional aqui 2-1.
6: Caçador, que era então um dos favoritos da competição, decepciona. Perdeu para o Inter, perdeu para o Manchester, empatou com o Porto. Aqui bola rolando ali embaixo, Cauã dominando para o Internacional, bola chegou no Maranhão. Maranhão fez o desequilíbrio da jogada, carregou a bola para o Internacional, vai ele com a bola dominada na ponta direita, dois para cima dele. Ainda Maranhão ganhou, perdeu na sequência. Perdeu ali pelo lateral, Jaime para o time do Porto, dá uma cabeçada, o jogador Arthur, a bola voltou para o time do Porto com o Férrea. Domina a Férrea com a número 7. Rompe a divisão do gramado. A bola chegou aqui no lado canhoto para o Jaime. Jaime dominou, tentou ali o comando, tá tirando bem colocado. Renato, zagueiro do Internacional, jogou para o Paris. Paris bota no meio, não tinha ninguém. Só tinha o número 8 ali para dominar para o time do Porto. O Arthur, falta, marca o árbitro do Nicolas Viana em cima do Arthur, favorecendo ao Futebol Clube do Porto, Rodrigo.
7: Mais uma falta marcada, um jogo de muitas faltas, muito faltoso. Essa favorecendo a equipe da casa, que vai gostando do jogo e trocando passes, é o senhor.
6: Isso não é bom. Lá vem o Porto, o chute pro gol, agarra, solta, agarra pela segunda vez o goleiro Luizão do Internacional.
7: A primeira jogada de maior perigo da equipe do Porto nessa segunda etapa. Descida pela ponta esquerda, o 7 livrou e bateu firme. Em dois tempos, pega o goleiro do Internacional. Vamos indo agora, sem o predomínio do sol aqui, fica mais tranquilo de estar aqui no gramado, viu, é o senhor?
6: Falou, garotão. Bola chegando no Maranhão, chegou atrasado, corta a defensiva do time de Porto União. A bola tá chegando ali pro Ferro, número 7, é falta que marca o árbitro. Dá uma sequência de falta agora para o time do Porto contra o Internacional, Rodrigo.
7: É mais uma falta favorecendo o Porto, né? Agora o meia dúzia da equipe do Porto no chão, sentiu ali o toque do jogador colorado do número 7 do Internacional na disputa de bola. Assim que ele recebeu o toque, já foi pro chão, já levantou a mão e falou: não dá mais, professor, né? Me ajuda aqui. Mas pelo jeito foi só miguezão, já levantou e vai cobrar falta.
6: Estamos de volta com 4 minutos do segundo tempo. Foram jogados até aqui 5 com 4 da 9. Então é nesse clima que vamos conduzindo o jogo aqui em Porto União. Falta para o time do Porto cobrar, cobrou, levantou na entrada da grande área, subiu a zaga do Inter, tirou o Jonathan, deu de puxadinha. A bola chegou aqui no Maranhão, foi pra bola, a bola passou dele, recupera o time do Porto, a bola subiu, caiu ali para o Viana dominar para o Internacional, jogou do lado para o Cauã. Cauã levantou, penetração do Maranhão na velocidade, vai pra bola, opa, caiu, não houve nada não, o árbitro parou, marcou falta, mas pra mim o Maranhão caiu sozinho, Rodrigo.
7: Foi puxado, foi pro chão, na verdade quem marcou foi o Bandeira, né? Eu tô de olho aqui que vai ter substituição no Internacional, Valtinho com a 17 vem entrando, vai sair do Gabriel Paris, autor do segundo gol do time do Internacional, vai deixando o gramado, ele que tá amarelado, não joga o próximo jogo aí contra o Porto em casa, e vem entrando então Valtinho com a 17, e a falta é perigosa pro Internacional.
6: Valtinho tá no gramado com a 17, saiu Gabriel Paris no troca do técnico Arilson Costa. Falta pro Colorado cobrar, é um filhotinho de escanteio aqui pela ponta direita. A bola fica mais pra linha lateral do gramado do que pra linha da grande área. É uma falta perigosa. Dois jogadores à barreira do time do Futebol Clube do Porto. 2-1 é o placar para o Internacional no segundo tempo. Vamos lá, capricha aí, Cauã. Perna canhota na bola, vai cobrar o jogador do Internacional, que não tem pressa nenhuma. sobra pra bola, levantou, bateu na zaga, ganha escanteio aí na sua frente, Rodrigo.
7: Escanteio porque a bola acabou batendo ali no jogador da equipe do Porto, Barreira, né? É mais um escanteio para o Internacional, que mantém a sua equipe no ataque. O pessoal do Inter tá pedindo, joga na área, joga na área, joga pra mim, joga na área, talvez pinta aí o terceiro gol do Inter.
6: Escanteio para o Internacional cobrar na ponta direita, atenção, levantamento de bola, lá dentro da grande área, subiu todo mundo, o Ala tá pedindo pra entrar um chute ali do jogador do Internacional. Na verdade, ele fez o giro, girou, bateu na bola, o número 3, Renato, a bola foi embora, lá direito do goleiro Felipe, sem perigo.
7: Nenhum perigo, bateu forte, né, Elcio, bateu forte na bola, ela subiu, tomou a altura, passou por cima da meta da equipe do Porto, segue 2-1 Internacional.
6: Lá vem o Porto na correria no contra-ataque, chute de longe, bateu na zaga do Inter, tá voltando a bola tá saindo pra linha de fundo, o jogador deixou ela sair pra ganhar o escanteio pro Futebol Clube do Porto.
7: E já cobrado, Elcio, rapidinho, rapidinho, Porto no ataque.
6: Tá tirando o Cauã, Cauã rapidão para Maranhão, na velocidade, vai lá Maranhão, bota essa bola na frente, diz que você é o cara, carrega Maranhão pro Internacional, deu a puxada pra lá, pra cá, chegou ali o número 10, Natan, chutou de longe, a bola foi pra linha de fundo. Mas que chute do Viana, pena que a bola não entrou, Rodrigo.
7: Uma grande jogada, mais uma vez de contra-ataque, Elcio, nesse escanteio muito rápido da equipe do Porto, teve recuperação do Internacional, que avançou, desceu firme pela direita, na conclusão a bola veio forte, o goleiro não tinha chance, mas ela beijou a trave, foi morrer pro lado de fora.
6: É, chutou agora para fora do campo a zaga do time do Futebol Clube do Porto, lateral para o Internacional cobrar lá na ponta esquerda, o Inter agora tá botando pressa no jogo, vai haver duas mudanças no Futebol Clube do Porto, tá saindo ali o número 5, é um que sai, o Franco.
7: O 11 e o 5, Elcio, sai o 11 e pra entrada do 23 e também entrando o 14 no lugar do 5.
6: Ok, tá entrando 23 e o 14.
7: O Enzo com a 14 e o Thomas com a 23.
6: Enzo 14 e o Thomas com a número 23, o time do Porto que muda. Eles estão assanhados. Olha ali, tá tirando a zaga do time do Futebol Clube do Porto pra linha de fundo, porque o Maranhão tava próximo dali pra bater na bola, pra botar pra rede, para o Internacional, Rodrigo.
7: Deixava o Internacional com perigo depois de um avance rápido. A conclusão em defesa do goleiro, na tentativa de rebote, o zagueirão viu que vinha crescendo o Maranhão pra cima dele, jogou pra fora, é escanteio pro Inter.
6: Cauã vai cobrar pela ponta direita, o escanteio para o Internacional. O Manchester ganhou de Caçador 3-1 essa tarde. Atenção, lá vai chegar o Internacional com o Valtinho, cruzou para dentro da área. Tá tirando o zagueiro, onde apontou o nariz, bateu. É lateral para o Internacional cobrar o escanteio, Rodrigo.
7: Aqui vem o Internacional para fazer a cobrança de escanteio, Elcio. Parece que representa, mostra aqui, né, o jogador é lateral. Lateral para a equipe do Internacional.
6: Cauã vai cobrar o lateral para o Internacional, para o Vinícius, dentro da grande área, voltou para Cauã, vai levantar, encruzado, tira o zagueiro, a bola voltou para Maranhão, dominou, perna direita, perna esquerda, vai bater pro gol, jogou a bola na frente, tá cortando a zaga do Futebol Clube do Porto, saindo a velocidade, com o Jaime aqui na minha frente, pelo lado canhoto, Jaime fez lançamento, tá chegando o Gui, atenção, chute pro gol, pra linha de fundo, pra longe do gol do Luizão, que abre os braços, reclama da defesa do Internacional.
7: Uma jogada que o Porto foi dominando desde o do sistema de defesa deles, tocando bola, trocando passe, a conclusão veio errada, mas avança e aparece mais uma vez o time do Porto no ataque.
6: Atenção, torcedor, é hora de se ligar no placar e no tempo do futebol, Barriga Verde. Gravadinhos no meu cronômetro de poder recomeçar a partida. 10, 10, 10 jogados com 5 que já foram jogados a 15. Portanto, 15 do segundo tempo e no placar. 2 para o Internacional, 1 para o Futebol Clube do Porto, Fernando.
1: Na Série C do Campeonato Catarinense, Caçador 1, Manchester 3, Elcio.
6: Jogo encerrado no meio-oeste de Santa Catarina. Lá vem o Futebol Clube do Porto com o Pedro, número 10, dominou, perdeu. Recupera a bola, Vinícius, para o Internacional, foi puxado. Falta, marca o árbitro. Falta pro Colorado cobrar no campo de ataque. Mais pertinho da linha que divide o gramado, Rodrigo.
7: Foi puxado pelo Arthur, número 8 do Porto. Quando ele tentou girar pro avance, ele vinha descendo e escapando Aí o Arthur disse: daqui não, meu amigo, daqui você não passa. Puxou, puxou e marcou. Mais uma falta, já perdi até a conta, Elcio. Quantas faltas por aqui?
6: A bola chegando ali no Viana, pelo lado canhoto de campo. Zagueirão Jonathan domina para o time do Futebol Clube do Porto. Lá pelo lado direito, ele chuta a bola na frente, bateu no jogador vermelho e sai para fora. Lateral para o Futebol Clube do Porto cobrar. Sistema defensivo pelo lado direito. Placar aqui 2 para o Internacional, 1 para o Porto, em Porto União, na divisa com o Paraná. Trabalhando a bola o time azul e branco aqui de Porto União. A bola foi tocada atrás ali para o Jonathan Santana. Vira o jogo para o garoto da número 14, o Enzo, aqui na minha frente agora. Virou o jogo ali para o Gabriel, zagueirão. Gabriel faz despacho da bola, mandou no meio de campo. Retoma Bruno para o Internacional. Bruno jogou ali atrás para o zagueirão colorado. A bola chegou no Renato. Renato domina, vira o jogo lá pelo lado canhoto de campo, domina o Internacional, faz a condução da bola ali atrás com cautela, né, Rodrigo?
7: Cautela, cautela, o Internacional tentando segurar as jogadas, né? Tentando manter sob seu domínio a posse de bola. Deixa eu aproveitar aqui, o Fernandinho tá mandando mensagem e abraço por aí. Quem tá ouvindo a gente também é minha patroa, dona Diana Martins, tá lembrando aí que tá esperando que a janta pronta, só não sei a hora, né, Elcio?
6: É, não dá pra esperar a hora, era uma previsão, agora é outra completamente diferente. Mas vamos chegar se Deus quiser. A bola chegando para o goleiro Luizão. Luizão dominou, entregou para o Maranhão dominar no meio de campo. Maranhão conduz a pelota com carinho, carrega ela, vira o jogo lá no lado esquerdo de campo. Muito forte o passe do Maranhão para o Willio Bahia. O Bahia não acompanhou, a bola saiu para fora, lateral para o time azul e branco aqui de Porto União cobrar. Placar de 2 para o Internacional, 1 para o Porto. Essa tarde o Manchester ganhou do Caçador 3-1 lá no meio oeste de Santa Catarina. E é claro, divide a liderança com o Internacional. É claro, vamos definir o saldo de gols após o jogo daqui, né, Rodrigo?
7: Saldo de gols, né? Mas permanecendo assim, o Internacional mantém a liderança pelos 5 feito em casa, né? Foi 3-1 o jogo de hoje lá da equipe de Joinville em Caçador. Então, com isso, o Inter ainda permanece na liderança. Mas só que seria importante, né? Mais um golzinho aqui, até para abafar um pouco essa pressão aí que a equipe do Porto tenta colocar em cima do Internacional.
6: Tá fazendo a conduzir de bola o time do Internacional com o Calcan, que recebe falta. O árbitro parou, marcou para o Internacional cobrar no campo defensivo, Rodrigo.
7: Falta pro Internacional, foi empurrado o jogador do Inter, vai ter mais uma substituição. Deixa eu olhar daqui, é o 18, né? O 18 do time do Internacional, o Cauê Galdino. Cauê Galdino vai vir por aí.
6: Cauê vai pintar no Internacional, noutra mudança do técnico, Arilson Costa. Olha o Cauã, perdeu para o garotinho Ferrer, vai com a bola dominada, meteu no meio ali da área, o chute pro gol, colocadinha, agarra o goleiro Luizão. O Luizão tá preocupado, tá reclamando da defensiva do Inter, estão deixando os caras chutar, Rodrigo.
7: Deixando chegar com uma certa liberdade. O Internacional abriu um pouco o sistema de marcação, permitindo que o Porto avance, principalmente os seus laterais. Isso preocupa, porque já é a segunda chegada com mais perigo da equipe do Porto.
6: Maranhão tocou na bola, tocou para Cauã do lado direito, jogou aqui na frente para o garotão da 10, o Natan, entrou dentro da grande área, para lá, para cá, chutou cruzado, bateu no adversário, tira a zaga. A bola tá voltando para o jogador Jonathan do Inter, bateu de fora, longe, alto, longe do gol ali do Felipe, do time do Futebol Clube do Porto.
7: E agora saindo o jogador de número 10 do Inter Nacional, vai deixando o gramado o 10 do Internacional para a entrada do Cauê Galdino com a 18. O Internacional que parece que não quer muito participar com jogadas de apoio, né? O pessoal quer resolver sozinho e prejudica como essa, né? O chute veio de forte, veio para fora, desperdiçou uma grande jogada o Inter.
6: O Viana tá indo embora, tá entrando ali Cauê no time do Internacional, que ganha o jogo 2-1, mas não tá fácil. Agora o time do Futebol Clube do Porto tá assanhado, tá jogando, que é o gol de empate, Rodrigo.
7: Que é o gol de empate, tá conseguindo manter mais domínio de bola, Elcio José, no momento em que os refletores, são 6 no total, se acendem aqui no estádio municipal Armando Sarte.
6: Tem informação, Fernando.
1: Antônio Mendes está participando aqui com a gente, ouvindo a jornada esportiva, e também mandar um abraço aqui pro Décio de Palmas. Ele falou que tá ouvindo lá de Palmas, aqui no Paraná. Tá ouvindo a gente, mandando um abraço aí para você, Elcio José, e elogiando a sua jornada aqui esportiva.
6: 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Ponto final, bola com o Maranhão aqui pela ponta direita, carrega o baixinho do Internacional. Opa! Falta falta em cima dele, falta em cima dele, marca o árbitro. Cartão amarelo pro número 23, o Thomas, do time do Futebol Clube do Porto.
7: Falta marcada no avanço do Maranhão, né? Que recebeu a bola, dominou com a cabeça, adiantou e já ia escapando, ia ter um grande espaço, um grande terreno para correr. Foi derrubado, jogada faltosa, amarelo para o 23, Thomas do Porto, mais um amarelado da equipe da casa.
6: Rodrigo, só vai ficar com controlado por aqui quando o Inter fazer o terceiro gol. Tá me preocupando esse jogo.
7: É um jogo que agora tá permitindo que ambas as equipes ataquem. O problema do Internacional é isso que eu falei. Tá dominando aqui na frente, toca, passa a bola, não tenta resolver. Elcio, foram duas jogadas em que o Inter tinha mais jogadores na posição de receber um passe para tentar resolver do que o próprio jogador que conduzia. Esse mesmo jogador tenta chutar pro gol. Uma, a bola vem truncada e a outra passa por cima, desperdiça duas grandes jogadas. Com isso, o Internacional vai perdendo chance de ampliar o seu marcador.
6: Lateral para o Internacional, cobra já cobrada, a bola foi recuperada para o time Futebol Clube do Porto com o garoto número 10, o Pedro. Ele é centroavante, joga hoje de meia, pra cima dele o Jonathan do Internacional, toca na bola, tocou pra linha lateral, lateral para o Porto cobrar, 2-1 no placar para o Internacional, 2-1 para o Internacional. O Manchester ganhou do Caçador essa tarde, 3-1, por isso um golzinho aqui para tranquilizar seria muito bom. Olha o Bruno Lucena ali na zona central do gramado, dominou, jogou na frente para o Cauê, dominou Cauê, limpou a jogada, abriu espaço lá na ponta esquerda, lá vem o Internacional, levou pra linha de fundo, tentou o cruzamento, não deu pra ele, tá cortando o lateral direito, Julier do time do Porto, bota a bola na frente, recuperação de bola para o Internacional, agora deu boa ali para o Bruno, perdeu o contato da bola, Bruno, recupera o time do Manchester, do Futebol Clube do Porto. Olha o jogador que a onça atrapalhou, teve que atrasar de longe para o goleiro Luizão do Internacional, Rodrigo.
7: E o goleirão desceu além na bola, né? Porque vinha chegando e fechando com perigo ali. E se você reparar, Elcio, essa formação meio que um 4-4-2 do Inter agora com o Galdino avante aqui, é um treinamento desta semana. Então é uma formação que foi treinada esta semana pelo treinador Arilson.
6: Ok, bola, bola rolando ali pro Cauê, dominou, Cauê dentro da área, limpou pra Maranhão, preparou, engatilhou, chutou e gol!

0: defesa. Ele olhou o canto direito baixo do goleiro Felipe e colocou. O Internacional está fazendo o terceiro gol do jogo. Para tranquilizar um pouquinho, Rodrigo. Maranhão número 7.
1: Galdino, né? Foi quem iniciou toda a jogada. Eu até estava observando o Galdino jogando um pouco lá pela ponta esquerda. Ele cai para a direita, recebe a bola, avança entre dois marcadores. Ele consegue dar aquela truncada e achar o Maranhão, que tem tempo de pensar na jogada, tirar o goleiro do lance e jogar no cantinho. É o terceiro gol do Internacional. Agora sim, Elcio, dá para dar aquela acalmada.
0: Agora sim dá para dar uma respirada. 3-1 para o Colorado. 3-1 para o Colorado. Maranhão marcou agora há pouco, a 18 minutos dessa volta do segundo tempo. E atenção, torcedores, ligue comigo. A hora do Brasil, agora 4 horas. E sim, aliás, 5:14. 5:14, hora do Brasil. 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Conferir comigo o tempo e o placar do futebol no segundo tempo em Porto União. Gravadinhos de bola rolando no segundo tempo. Vintinho, com 5 que já tinha jogado da 25. Total de jogo 25 no segundo tempo. Agora no placar, o Inter, o Colorado mais querido de Santa Catarina, tem 3. O Futebol Clube do Porto tem 1, Fernando.
2: Na Série B do Campeonato Brasileiro de ontem, Londrina 0, Criciúma 2, Elcio.
0: É isso aí, amanhã tem eleições 2026. O microfone da clube é só se ligar. Desde a parte da manhã, os profissionais estão na rua, no estúdio, na internet, conferindo o que rola nas eleições 26. A bola chegando aqui pelo lado canhoto do time do Porto. É, agora a porteira pode se abrir, né, Rodrigo? Pode ir mais.
1: O Inter pode aproveitar esse momento, né? Porque o Porto, com esse 3-1, já vai meio que desistindo um pouco do jogo, né? O Inter pode aproveitar justamente esse momento para tentar fazer mais um ou dois gols, para a gente pensar justamente nesse saldo de gols. O saldo de gols é sim importante para o time do Internacional. E aí, se a gente conseguir fazer essa construção aqui, até pro jogo, né? Em casa, na próxima semana, vai ficar um pouco mais fácil, Nelson.
0: É, agora o jogo de Lions lá, olha, vai ser um Deus nos acuda, viu, Rodrigo? Eu vou ter que preparar a garganta.
1: Por quê, Elcio?
0: Fazer um bochecho na semana, que vai dar muito, viu?
1: É verdade, tem que comprar aquela balinha de gengibre, passar a semana já de molho a garganta, hein, rapaz?
0: Olha, meu amigo torcedor, vai ao estádio domingo pra você ficar feliz da vida, porque vai um monte, pode ter certeza. Olha o Inter chegando com o Cauã pra Vinícius, domina o centroavante goleador, ele olhou, carregou, botou do lado, perdeu. Recupera o time do Futebol Clube do Porto. A bola chegou aqui na esquerda, o árbitro tá parando, marcando. O que que ele vai dar, Rodrigão?
1: O árbitro para a marca, tem bola pro Internacional através de cobrança de falta, Elcio.
0: É, já cobraram curtinho, Bruno jogou para o Renato, zagueirão Renato levanta a bola na linha marginal para o Willy Bahia. O Willy Bahia no meio ali para o jogador do Internacional jogar, que é o Cauê, dominou, ajeitou para o Bruno Senna, pode virar aqui na direita, o Maranhão tá pedindo, livre, leve e solto, mas não olhar o cara. A bola chegou no comando, o preparador, o preparo para o chute de gol, saiu o goleiro Felipe, é dele. Olha o que fez o Filipinho, agarra firme que o Colorado estava indo para marcar o quarto gol, Rodrigo.
1: Quase o Valtinho escapa dessa e sai livre, leve e solto. Na verdade, ele apareceu na frente do goleiro. Na hora de dominar a bola, ela deu aquela escapadinha, aquela triscadinha na chuteira. Goleirão do Porto fez a defesa, mas quase o quarto.
0: 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Lá vem o Colorado no meio de campo, onde começa o jogo. Jonathan levantou pro Cauã aqui na direita, amorteceu o Cauã. Dois na camisa, botou a bola na frente para o Maranhão, girou o corpo, Maranhão preparou o chute, emendou, nossa, ô Maranhão, bota o pé na forma, meu filho.
1: Calibra esse pneu aí, Nelson José, se você olhar ali na sua frente, tem lá estádio municipal Armando Sarte, ali tem o placar, quanto é que tá o jogo ali, Elcio?
0: 3-1 para o Internacional, ali tá 2-1, esqueceram de marcar lá.
1: O pessoal esqueceu de trocar ali, rapaz.
0: Não, o cara foi embora, foi tomar café, daqui a pouco ele volta. A bola vai ser juntada ali pro jogador do Porto, no sistema defensivo, bola parou no Bruno Senna pro Cauê, dominou, ajeitou pro Vinícius, deixou passar, a bola voltou pra ele, Vinícius, vai pra cima do jogador, foi puxado, é falta. Falta que marca o árbitro dentro da meia-lua, grande área, cartão amarelo para o número 14, Enzo. Se ele não faz a falta, o Vinícius ia na cara do gol.
1: Ia sair na cara do gol da descida aqui pela ponta direita, foi providenciar essa falta, entrada ali no biquinho da meia-lua da grande área, cartão amarelo para o jogador Enzo, 14 da equipe do Porto. E agora tá aí, Elcio, aquela chance, né? Só quem será ali que tem o pé mais calibrado para colocar essa bola no ângulo, hein?
0: A chance do Inter fazer o quarto está aí nos pés do jogador. Vamos ver se eles têm a capacidade de fazer o objetivo, que é botar a bola no fundo do barbante. Agora 23:56 do segundo tempo, com mais 5 jogadas, vamos até 30, já quase 30 do segundo tempo. Placar de 3-1 para o Internacional. 3-1 para o Internacional, que está dividindo a liderança com o Manchester, que ganhou de Caçador 3-1 essa tarde. Ali, Vinícius preparado para dar o bote. Ele que vai bater de perna canhota, ele tem um chute potente. Vamos ver o que faz o Vinícius, 9 do Internacional, que está ganhando de 3-1 o jogo. Atenção, autoriza o árbitro, vai pra bola, espalma o goleiro, Cauã bateu, espalmou Felipe, voltou bola pro Internacional com o Bruno Senna, botou dentro da grande área, falta, marca o árbitro contra o Internacional no sistema defensivo do time do Futebol Clube do Porto.
1: Falta marcada, tá Jonathan, 3 do Porto no chão, vem mais uma falta aí, assinalada para a equipe adversária do Internacional, numa jogada, né? Bonita do time do Inter, uma bela cobrança, defesa do goleirão ali, e agora o jogo mais uma vez parado para essa cobrança de falta, segue Inter 3, Porto 1.
0: 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Até aqui, placar de 3 para o Internacional, 1 para o Futebol Clube do Porto. Lançamento é bom, o Inter tá pintando mais um gol, chute pro gol, por cima do gol, o chute do Valtinho com a número 17. Pintou o quarto, mas não deu, Rodrigo.
1: Quase o Valtinho chega fazendo o gol, né? Ele veio dominando, avançando, mas na hora de concluir, meio que foi truncado o chute dele, passou por cima, tentou tirar, na verdade, do goleiro da equipe do Porto, bola pra fora, tiro de meta já cobrado, Elcio José.
0: 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Olha, Maranhão, jogou pra Cauê dentro da área, vai pro fundo, vai cruzar, Cauê cruzou, gol do Inter. Gol de Vinícius. Reparte com o Cauã Vinícius. O Cauã foi pra linha de fundo. Ele cruzou no pé do Vinícius, que de primeira mandou um balaço pro fundo da rede. Está fazendo Vinícius, goleador do Inter, o quarto gol do jogo. E que gol bonito! Mas tem que repartir ali o gol com o Cauã, hein, Rodrigão?
1: Verdade, porque o Cauã estruturou toda a jogada, né? A agilidade e inteligência do 9 do Internacional, que acredito já sai aqui comemorando o gol e sendo substituído, né? Deixa eu ver se ele vai voltar pro gramado ou não. Acredito que tem substituição do 9, né? Acabou saindo o 9 e entrou o. Confirmar quem entra aqui, mas só comentando o lance do jogo, né? O Natan entrando no Internacional, saindo então o 9 que marcou o gol, apenas complementando a jogada, descida aqui pela ponta direita, o Vinícius livre, leve e solto, recebeu um cruzamento açucarado, Elcio, açucarado, cheio de mel, ele só teve o trabalho de receber a bola e empurrar pro fundo da rede, sem goleiro. Agora sim, 4 pro Inter, 1 para o Porto.
0: O Internacional tá fazendo o quarto gol com o goleador Vinícius. 4 para o Inter, 1 para o time do Futebol Clube do Porto, Fernando Machado.
2: É verdade, aproveitando ó, na Série B do Campeonato Brasileiro, hoje às 19:30 em Limeira, Elcio, Inter de Limeira e Brusque.
0: É assim que funciona o futebol da clube. Lançamento para o garotinho ali, o lateral canhoto Jaime não dominou, a bola foi para fora. Lateral para o Inter Internacional que ganha o jogo de 4-1, agora tranquilizou tudo, né, Rodrigo?
1: Agora tá tranquilo, né? A gente volta aí para uma tranquilidade agora somente de administrar realmente o placar, de fazer com que esse 4-1 permaneça. Se der para fazer mais gol, tá legal. Se não, assim já tá bom demais. O Internacional mais líder do que nunca nessa Série B. E eu acredito, Elcio, que já no próximo domingo você vai olhar pro cima do muro do Tio Vida e já vai ver a Série B se aproximando.
0: É verdade, galera. Vamos pro estádio domingo. 3 da tarde. Olha o Inter chegando com o Natan. Carregou, levou pro fundo, deu uma puxadinha pra lá, pra cá. A bola sobrou pro Cauã, emendou. Tira a zaga. Tira a zaga do Futebol Clube do Porto. Recupera a bola ali. O Jaime, meia dúzia. Recebeu o trancão. O árbitro manda seguir o jogo. Bola para o time do Futebol Clube do Porto. O torcedor fica reclamando. Para a jogada ali o Cauã. É bom esse lateral direito, Cauã, do Internacional, hein, Rodrigo?
1: Além de ter uma boa marcação e essa velocidade, consegue posicionar muito bem quem avança com ele no sistema de ataque, né, Elcio? Ou seja, é um jogador completo do Internacional, passa essa tranquilidade quando a gente precisa do acionamento pela descida direita. O Internacional, na verdade, fez aí com essa parada um crescimento muito constante, né? Foi bom pro Inter essa parada e a saída da ambulância.
0: Agora, 5:24, hora do Brasil. Hora de primavera brasileira. Aumente o volume do rádio, torcedor. Vamos confirmar comigo o placar e o tempo que tem o futebol catarinense na Série C 26. Gravadinhos, o meu cronômetro. Trintinha, com mais 5 dá 35. 35 do segundo tempo aqui no Armando Sarte, em Porto União. Futebol Clube do Porto tem 1. Inter de Lages tem 4, Fernando.
2: Na Série B do Campeonato Brasileiro, hoje, no jogo que aconteceu hoje, Avaí 0, Ceará 1, Elcio.
0: Falou, meu garoto, bola cruzada para a boca do gol, passa por todo mundo, sai para a linha de fundo, retornou bola para o time azul e branco aqui de Porto União, Rodrigo.
1: Bola para a equipe do Porto, Elcio, nessa saída rápida, né? O Porto ainda tem a esperança de chegar a mais um gol contra o Internacional, vai tentando avançar, mas o Inter mais uma vez sobe a sua marcação. Se você olhar ali, o último jogador do Inter está praticamente na linha do meio campo, Elcio.
0: Cartão amarelo para o jogador do Internacional, o Bruno, que fez falta ali no jogador do Porto. Tá no chão, camisa número 8, o Arthur.
1: Arthur no chão, tem mais um do Inter lá no chão, sem chuteira agora.
0: Cauã.
1: O Cauã, né? E o Bruno Senna amarelado também, Elcio.
0: 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Estamos caminhando para a marca de 36 minutos do segundo tempo. Inter, mais uma vitória. 4-1 desta vez com o Futebol Clube do Porto. E domingo, esse mesmo Porto joga em Lages. Dá para arriscar o placar, Rodrigo?
1: Olha, Elcio, eu jogo aí em casa em 5-0, né? Brincando, né? E talvez. O Internacional também com algumas mudanças importantes, né? Já vai ter desfalque por cartão amarelo, daqui a pouco faz um primeiro tempo muito bom e consegue preservar jogador na segunda etapa.
0: É isso aí, cartão amarelo, o último que foi para o, deixa eu ver aqui, um minutinho.
1: Do Inter, já...
0: Bruno Senna levou o último cartão amarelo do Internacional. Agora estamos indo para 37 do segundo tempo. É final de jogo em Porto União, Inter com mais uma vitória no campeonato. Sim, é claro, divide a liderança com o Manchester de Joinville. Mas o Inter tem um saldo de gol muito maior do que o time de Joinville. Vamos ver quem é que vai decidir esse campeonato. A bola chegando para o Internacional no campo de ataque, na velocidade. Ali o número 15 do Colorado, na velocidade. O cara carregou, dominou, perdeu, recupera o Inter lá pela esquerda. Maranhão cruzou para dentro da área. De novo, a bola voltou aqui pela direita. O jogador do Inter deixa a bola sair para ganhar o lateral com tranquilidade, o Rodrigo.
1: Até para dar aquela descansada, né, Elcio? Vem o Internacional aí avançando através desse lateral. E o Inter, que, como a gente falou, né, muito mais bem postado agora. Essa parada fez muito bem pro Internacional. Conseguiu achar 2 gols nesse segundo tempo. E com isso vai conseguindo avançar os seus jogadores. Estou olhando aqui porque tem jogador do Porto caído lá perto do goleirão do Inter.
0: É, espero que não vá para o hospital, pelo amor de Deus.
1: Nem fale, nem pense nisso.
0: Nós temos aí quase 300 quilômetros pela frente até chegarmos em nossa cidade. Agora estamos indo para a marca de 33 aqui com 5 da 38. Quase quarentinha do segundo tempo. O Inter ganhando 4-1. Olha o Inter chegando de novo para o Arthur. Marca falta para o Porto cobrar no sistema defensivo, Rodrigo.
1: Já cobrado, Elcio, de maneira muito rápida. O time do Porto não quer parar essa bola.
0: É, cara, daqui a pouquinho a marca de 40 minutos, no toque do tempo e placar. 4-1 para o Internacional, segundo tempo de jogo em Porto União. O Colorado alcança sua segunda vitória consecutiva na competição. Empatou em Joinville e duas vitórias, uma com o Caçador em Lages e agora contra o Porto aqui em Porto União. E domingo, esse mesmo Futebol Clube do Porto vai a Lages. No jogo de volta. Olha o jogador do Internacional ali, o número 15, dominou, perdeu, ganha a lateral. O Colorado vai cobrar aqui pela direita. O Colorado agora deu uma esfriada. Será que ele quer manter o 4-1 ou quer mais, ô Rodrigo?
1: Ah, cabe mais alguns, né, Elcio? Você tem que preservar também a equipe, não puxar tanto, né? Até porque o gramado um pouco irregular pode trazer algum tipo aí, talvez, de contusão num outro jogador, né? Eu tava até percebendo aqui quando a gente teve ali a saída pro intervalo, o 8 do Internacional, né? O Lucas Farias, ele saiu meio que sentindo, daqui a pouco até a própria substituição dele pode ter sido em torno disso, né? Então, também tem que cuidar essa questão da saúde do jogador com uma vitória já construída, né?
0: É, e domingo o jogo é para isso, né? Para poupar jogador, para ir para reta final, daí em Caçador com o Caçador e depois com o Manchester em casa, né, Rodrigo? Então, vamos aí pensar nisso, porque dá para fazer isso.
1: E o Internacional inclusive tem jogadores que são contratados que ainda não foram relacionados, talvez por que não trazer, né, esses jogadores para o jogo, fazer com que essa mescla de atletas possa trazer também uma tranquilidade e descanso, né? A gente tem um Bruno Senna aí, um pouco mais pela idade, pode descansar, tem um outro jogador ali que também pode descansar, já vamos ter aí jogador que saiu suspenso por estar amarelado descansando, então, por que não, né, Elcio? Por que não pensar também no resguardo do time do Internacional?
0: Agora são 5:30, hora do Brasil, 5:30 em Porto União. Na divisa com o Paraná, eu confirmo o placar e tempo do futebol Barriga Verde Série C 2026. Somando-se tudo, quarentinha do segundo tempo, 5 para jogar aqui em Porto União. Futebol Clube do Porto tem 1, Internacional tem 1, tem 2, tem 3, tem 4.
2: É, na Série C do Campeonato Catarinense, jogo encerrado, Caçador 1, Manchester 3, Elcio.
0: É, Caçador foi a decepção, porque antes do campeonato todo mundo dizia, né, Rodrigo? Caçador fez uma boa equipe, é o grande favorito para a competição, isso aí só foi falado. Na prática, Neca de Pitibiriba.
1: Era a grande preocupação a equipe do Caçador, até por ser, né, uma equipe que, regionalmente falando, tem um grande destaque, né? Já vivemos grandes jogos de Caçador e Inter de Lages, era a grande preocupação. Mas, na verdade, o que se tornou realidade é o time lá de Joinville, né? Os que vem com um bom plantel, vem acumulando também mais uma vitória no jogo de hoje e, com isso, de pontuação, vai se equiparando ao Internacional, né?
0: Retorno, bola para o Internacional cobrar. Estamos chegando à marca de 41 do segundo tempo, 4-1 para o Internacional. Quem sabe fazer mais umzinho para fechar a conta, para fechar 5, quem sabe? Ou isso pode acontecer, goleiro Luizão vai cobrar o tiro
1: quatro.
0: De meta. 4, então vamos até 49. É, bola chegando para o Internacional com Valtinho com a 17. Valtinho dominou, fez o giro, corrupiou para lá, para cá, fica com a bola. Tem para receber o Bahia agora. Bahia se apresentou pelo lado canhoto, dá uma seguradinha, puxa a bola para trás para o Valtinho de volta. Chegou ali no Bruno Senna. Bruno Senna dá um toque para frente. A bola chegando para o Colorado. Vai tentar bater pro gol, bateu rasteirinha. A bola tá sobrando ali pro Internacional. Caiu todo mundo. Tá tirando ali a bola. O Internacional com um chute meio rápido, mas ela subiu, foi por cima do gol. Deu uma confusão danada ali, Rodrigo.
1: 18 do Internacional que complementou o lance, né? Mas caindo aí, quando ele vem para fazer a conclusão, já em queda, ele toca na bola, ela sobe, vai para fora, tiro de meta. É o nosso Colorado, Elcio, voltando para casa. feliz, feliz da vida.
0: É isso, Rodrigão, é esse vermelho mais querido de Santa Catarina que tá cheirando uma série B do ano que vem, hein? E queira lá que isso aconteça. A bola chegando no Maranhão, Maranhão dominou, limpou a jogada para o Cauê, ele deu passe errado, retoma a bola ali o zagueirão, o Jonathan é bom zagueiro, pra mim é o melhor do time, esse Jonathan do time azul e branco, aqui do futebol, o Clube do Porto de Porto União, hein, Rodrigo?
1: Muito bem postado, muito consciente, quando joga, joga com firmeza, Nelson, mas a gente percebe que tendo aí esse destaque, a zaga do time do Porto mostra como foi o jogo, né? O Internacional atacando e explorando muito bem, fazendo com que o destaque do time adversário seja a zaga defensiva, é o senhor.
0: Céu azul de Porto União, recebendo ali uma aeronave branquinha, branquinha, igual as nuvens que estão no céu. Só vejo o barulho ronquinho do bichinho, Fernando.
2: É verdade, hein, Elcio José? Olha só, o William Lucato, motorista de aplicativo, tá na sintonia aqui da jornada esportiva. A família Xavier, a Rose Xavier, pede pra tu mandar um abraço pra ela, ela tá lá na torcida pelo nosso Leão Baio.
0: 2, 3, 4, 5, 6, 7, 8, 9, 10, abraço, considere-se abraçada, bem, bem abraçada. Aqui estamos indo para a marca final do jogo, placar de 4-1 para o Internacional, goleador Vinícius, quantos ele fez? De pênalti, fez outro, 2, né?
1: Exatamente, é o nome da partida, né? Os 2 gols marcados, eu até tô de olho aqui para poder falar com ele na saída, né? Vamos ouvir o garoto aí, porque vem jogando, vem marcando gol e vem ajudando o Internacional nessa consolidação rumo à Série B.
0: Pois é, o Paris fez outro e o outro tá procurando é o Maranhão. Maranhão, Paris e 2 de Vinícius. Essa foi a contagem dos gols de hoje aqui, 4-1 para o Inter. Olha Valtinho, Valtinho jogou bola na frente, na ponta direita, lá vem o Internacional com fome de gol, retomou Cauã para o Valtinho, ele volta, ele bota a bola na frente, jogou no comando de ataque ali para o Cauã, perdeu o contato da bola, corta Jonathan para o time de Porto União, de zagueiro para zagueiro, o Renato foi e arrepiou e vai levar cartão amarelo, zagueiro 3 do Internacional, no final desse jogo aqui em Porto União.
1: Amarelado o número 3 do Internacional, só confirmando os gols, Nelson, pra gente não passar batido, a gente teve Maranhão marcando, o Vinícius marcando, o Gabriel Paris marcando e o Galdino 18 marcando, não foi o Galdino? Foi 2 do Vinícius, o Galdino tocou pra ele, nessa bola.
0: 2 do Vinícius e 1 do...
1: E o Galdino tocando pra ele aqui, deixando o Vinícius nesse último gol na cara do gol, um golaço, né?
0: É verdade, são 2 do Vinícius, 1 do Paris e outro do Maranhão, foram a contagem dos gols aqui na cidade de Porto, aliás, no time do Porto, em Porto União. Estamos caminhando, opa! Agora pegaram o Bruno ali, levantaram o Bruno, né? Falta marcada.
1: Falta marcada, o Bruno foi pro chão e foi bem alto no chão, né? Falta marcada, mais um pouco de jogo parado aqui, o 10 do Porto tá ali fora, não levantou ainda, viu, Elcio?
0: É mesmo?
1: É, tá ali, ó, do seu, na sua frente, é o 10 ali, ó.
0: É, mas não, ó, terminou o jogo. Apita o árbitro, tá terminado o jogo em Porto União. Vitória do Internacional 4-1, frente ao Futebol Clube do Porto, o Inter volta para Lages, na liderança absoluta do campeonato catarinense. É isso aí, 4-1 aqui, 5-0 em Lages e 2-2 em Joinville. As 3 primeiras rodadas do Catarinense da Série C. E domingo recebe esse Porto em Lages e olha, pode ter certeza, vai embalar, Rodrigo.
1: Vai embalar a equipe, eu tenho certeza que a gente pode apostar aí numa vitória, né? O pessoal tá passando por aqui, já vou esperar o Vinícius pra gente falar com o jogador do time do Internacional, né? E também o pessoal do Porto passando aqui, deixa eu ver se eu consigo pegar o garotão aqui, só pra gente avaliar, né? Um jogo difícil, duríssimo, não deu hoje, né, amigão?
3: Sim, senhor.
1: E bom, bueno, para a próxima partida.
3: Já pensarei no próximo jogo, já trabalhar, trabalhar os erros que fizemos acá en el juego y nada, ya era pensar en el próximo juego, que es allá.
1: Jugar en su casa, en tu, con tu torcida, né, con tu hincha, pero la dificultad mayor, ¿cuál fue?
3: No, de pronto la mayor dificultad fue el apresurarnos. Al momento que nos apresuramos, nos desorganizamos todo el grupo en general y ahí empezamos a regalar los espacios. Y ahí fue donde Interlayes nos hace los goles.
1: Gracias, amigo.
3: Muchas gracias.
1: Muy bien, tá aí, né? Tá aí falando espanhol, viu? Esse aí
0: Você tá bem no espanhol. Eu quero você falando espanhol no retorno à laje.
1: E só traduzindo essa, né? Foi a pressa, né? O pessoal acabou ficando ansioso, né? Que ele falou, ficamos ansiosos, né? E aí acabou meio que confundindo um pouco a equipe. Isso foi bom pra nós, aí tá saindo então o Internacional com essa vitória importante, uma grande conquista da nossa equipe colorada. Volta pra casa, né? Deixa eu pegar aqui o pessoal, vem pra cá, o meia dúzia do Internacional rapidinho, dá pra falar aqui? Não quer falar? Não vai falar, tá saindo aqui na pressa. Eu vou esperar ele, né? O autor desses dois gols aí, viu? O Elcio José, pra gente conversar com o artilheiro, né? Nosso 9 do Internacional.
0: Ok, daqui a pouquinho, o Vinícius, falando aqui na clube. Nós temos aí tranquilo para terminar antes das 6 a jornada, porque vem aí a oração da Ave Maria. Houve um atraso nesse jogo, porque o jogador foi preciso levar ao hospital, a ambulância saiu, tivemos que esperar o retorno dela. Por isso ali o jogo atrasou uma meia hora e por isso atrasou a jornada esportiva também. Tá chegando o Vinícius aí ou não?
1: Deixa eu buscar ele aqui, Elcio, pra gente localizar onde é que tá o nosso 9, né?
0: Tá saindo agora ali dentro da grande área, ele, né?
1: Tá passando ali, exatamente, já tô aqui, tá no visual aqui, viu, Elcio? Vou aguardar ele passar por aqui, né? É pra gente ouvir um pouquinho da palavra do nosso 9, o Vinícius, né? O nosso número 9 colorado, e saber também como é que ele acaba planejando o próximo jogo, né? O Vinícius que tem toda essa postura, mas eu digo essa tranquilidade também. Tá passando por aqui, autor de dois gols hoje, ajudando o Vinícius mais uma vitória importante pro Internacional. Dá uma boa tarde para quem tá aí lá em Lages, tá acompanhando e torcendo pelo Inter.
4: Boa tarde, torcedor lagiano. Essa vitória foi muito importante pro campeonato, pra gente estar disputando aí a primeira colocação junto com o Manchester. Precisava ganhar. A gente sabia da dificuldade do campo, que não é aquele, não dá pra praticar aquele futebol, mas a gente foi lá, sobressaiu sobre o adversário. Impôs nosso ritmo e conseguimos o resultado. Isso que é mais importante.
1: Essa parada sem ambulância fez bem pro Inter, porque a gente saiu com 2-1 no primeiro tempo, até um pouco preocupante, né? Tem um Porto um pouco mais ousado no segundo tempo, mas o Inter parece que com a parada, a saída da ambulância, ele volta mais consciente, mais ativo nas jogadas.
4: Então, a gente tinha abrido o placar 2-0, aí no finalzinho do primeiro tempo a gente deu um vacilo, perdeu uma bola, os caras fizeram um gol. A gente veio pro vestiário, conversou, teve a parada também pro atendimento do rapaz. A gente chamou novamente o grupo, conversou novamente para poder se concentrar, né? Porque é um jogo que a gente sabia que não podia dar erro por detalhe. Não podia dar erro por detalhe. Porque, querendo ou não, a gente meio que se complicou um pouco no jogo. Mas aí conversamos, ajeitamos e fomos lá e buscamos o resultado melhor, né? Com mais segurança.
1: Agora descansa, volta para casa. Próxima semana jogando lá com a torcida, com essa mesma equipe. Dá para pensar em vitória também?
4: Com certeza, com certeza. Nosso torcedor que possa prestigiar novamente nós, como na estreia que a gente fez em casa. Que eles possam lá lotar nosso estádio, prestigiar nosso time e nos ajudar, que é o acesso da Série C.
1: Tá certo, amigão. Obrigadão aí, parabéns, tá?
4: Obrigado.
1: Tá aí, Elcio José, passando por aqui o número 9, né? O nosso 9, o Bruno senta por aqui, rapaz, tá aí, inteiraço no jogo, né? Só pegar bem rapidinho aqui pra fechar a avaliação do treinador do Internacional. Passando aqui pertinho de mim, o Arius está por aqui, saindo com a comissão técnica da equipe do Porto. Professor, mais um jogo de vitória e mais um jogo com uma vitória com muitos gols. Tá acostumando mal o torcedor, hein?
5: Não, a gente trabalha para isso, né? Importante foram os três pontos. Ali depois teve aquela parada, quando estava 2-1 para nós, acabamos tomando um gol no primeiro tempo ainda, e a gente conversou com os intervalos para não dar essa brecha, já que a gente estava bem. Se eles acham o 2-2 ali ia complicar mais ainda, mas a equipe se comportou muito bem. E as trocas ali também, né? O pessoal que entrou muito bem também, a gente conseguiu fazer o resultado.
1: Talvez seja muito cedo, mas dá pra pensar em descansar alguém no próximo jogo, alguma alteração? Você já começa a pensar em escrever o próximo capítulo?
5: Não, mas pensar sim, como eu sempre falo, hoje aproveitar, né? A gente tem a viagem de volta. E saíram dois jogadores lesionados, né? Que foi o Farias e o Israel. Na segunda-feira a gente vai examinar eles. E alguns jogadores também estão pesados, alguns deu pra ver nitidamente hoje que alguns jogadores nossos estão com a perna pesada. Sequência de jogos, trabalho. Então, sem dúvida nenhuma, a gente vai pensar na semana, fazer alguma sorte no jogo de casa.
1: Tá certo, senhor. Muito obrigado. Parabéns pela vitória. Boa tarde, bom retorno.
5: Valeu, um abraço a todos.
1: Deixa eu só aproveitar aqui, está saindo o pessoal que fez o atendimento do goleiro da equipe, né? A gente ficou um pouco preocupado ali pelo atendimento, tava bem na frente. Qual o seu nome?
6: Jaqueline,
1: só pra gente trazer, como é que tá o goleiro? Você teve mais alguma informação?
6: Então, a princípio foi só a pancada, né? Ele ficou meio desnorteado ali, normal, porque foi num local mais sensível do crânio. Então, assim, um pé novo também, né? Então, uma pancada num calor desse o efeito é um pouco maior, mas ele tá bem, tá em recuperação, tá em observação, mas tá bem.
1: Dá pra viajar e enfrentar o Inter lá em Lages.
6: Com certeza ele vai estar lá com tudo pra ajudar a gente nessa empreita aí.
1: Tá certo, obrigado, tá, parabéns, o atendimento muito rápido, parabéns aí, realmente, a gente ficou preocupado aqui, mas conseguiu notar ali a agilidade e o profissionalismo. É, o seu fecho por aqui agora, meu amigão, é com você por aí.
0: Obrigado, Rodrigo. Eu não sei se o Adelar tem condição ou não, porque tempo tem, né, Adelar?
7: Temos
0: nós
7: sim, Elcio.
0: Vamos ver os quatro gols do Inter.
7: Temos tempo, sim.
0: Se eu trabalho essa tarde aí, se dá ou não dá, é com você agora, meu cara.
7: Ok, deixa comigo então, Elcio. Já já eu retorno com você. Enquanto isso, vamos reviver então os quatro gols aí do Internacional nesta tarde de sábado, direto aí de Porto União. A gente acompanhou toda essa jornada esportiva com toda a equipe de esportes e o nosso ouvinte, o torcedor também, vibrando com Elcio José. O narrador, amigo do torcedor. Vamos então para o primeiro gol do Inter. O primeiro gol do Inter foi com o Vinícius, né? O autor dos dois gols dessa tarde foi de pênalti. E a gente vai reviver aí com Elcio José.
0: Vai cobrar ali, acredito que o centroavante Vinícius. É ele, pega a bola, coloca na marca do carro ali, vai cobrar Vinícius. Pode fazer mais um gol dele no campeonato, Rodrigo. Pois é, tô te atrapalhando aí. Pode continuar filmando, não tem problema, não tem problema, pode continuar filmando. O Vinícius vai pra bola, mão na cintura ali, a um passo da bola, vai tomar distância o Vinícius. Será que ele vai cobrar de caneta esquerda? O Inter pode marcar o primeiro gol. Prepare o grito de gol, torcedor. Vinícius, o goleador, 9 na camisa, vai cobrar pênalti para o Internacional. Atenção, galera, atenção, pode acontecer o primeiro gol do jogo em Porto União. Vinícius, perna esquerda, tirou, guardou, é gol! Gol! Nacional é do Colorado, é do Coloradão, é do Coloradão. Vinícius nem tomou distância, ficou pertinho, pertinho da gorduchinha, perna canhota na bola, ele manda no canto direito, baixo do goleiro Marques, tá aberto o placar a 16:20 do primeiro tempo. Vinícius, goleador, cobrando o pênalti. Internacional tá na frente, Rô.
1: Internacional na frente, cobrança de pênalti. Rapaz, o Vinícius não tomou nem distância, só olhou pro goleirão e escolheu o canto, jogou na direitinha do goleiro, que nem se mexeu. Bola no fundo da rede, Inter 1, Porto 0.
7: Isso mesmo, Rodrigo, e não parou por aí os gols do Inter, do Colorado de Lages, hein? Veio mais um gol logo, logo na sequência com o Elcio José. Na narração, o Gabriel Paris marcou o segundo gol para o Inter. Vamos reviver.

0: Bancada, 11 na camisa, a 41, a 41 do primeiro tempo, está aumentando. Internacional mais líder do que nunca, 2, Porto 0. Diz aí como foi, Rodrigo.
1: Colocando um pouco mais de tranquilidade para o time do Internacional, para consolidar ainda mais a liderança. Depois de uma cobrança de falta que desperdiçou o número 3 do Porto, o goleirão fez um lançamento, rapaz. O Luizão colocou nos pés do Paris. Ele avançou pela ponta esquerda com muito terreno para correr. Correu, entrou na grande área, levantou a cabeça, não chegava ninguém. Dois passos para frente, ele definiu com a perna esquerda, guardou no fundo da rede. É o segundo do Inter, 2-0, Elcio.
2: Falou, Rodrigo Silveira e Elcio José. É a jornada esportiva da Rádio Clube, revivendo os gols do Internacional nesta tarde de sábado. E agora vamos para, deixa eu ver aqui, o terceiro gol, hein? O terceiro gol do Inter, que quem marcou foi o Maranhão. E a gente vai ouvir aí a narração do Elcio José, hein? O torcedor hoje vibrando, feliz com mais uma linda vitória do Internacional.
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0: José. Cauê dominou, Cauê dentro da área, limpou pra Maranhão, preparou, engatilhou, chutou e gol!

0: direito, baixo do goleiro Felipe e colocou. O Internacional está fazendo o terceiro gol do jogo para tranquilizar um pouquinho o Rodrigo. Maranhão número 7.
1: Galdino, né? Foi quem iniciou toda a jogada. Eu até tava observando o Galdino jogando um pouco lá pela ponta esquerda. Ele cai para a direita, recebe a bola, avança entre dois marcadores. Ele consegue dar aquela truncada e achar o Maranhão, que tem tempo de pensar na jogada, tirar o goleiro do lance e jogar no cantinho. É o terceiro gol do Internacional. Agora sim, Elcio, dá para dar aquela acalmada.
2: Falou Rodrigo Elcio José. Balançou a rede nessa tarde, hein? Mais uma belíssima vitória do Internacional de Lages. E pra gente fechar então já no finalzinho da jornada esportiva, tem o último gol do Inter pra todos os torcedores, hein? O Vinícius, autor de dois gols hoje, primeiro de pênalti e agora o último gol do Vinícius também, que ele marcou para essa grande vitória do Internacional, nosso Inter Colorado Lagiano. E a Rádio Clube sempre mais perto do Inter também com a torcida. E o Elcio José emocionou mais uma vez no sonsaço da clube.
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0: É o Maranhão, jogou pra Cauê dentro da área, vai pro fundo, vai cruzar, Cauê cruzou, gol do Inter. Gol de Vinícius. Reparte com o Cauã Vinícius. O Cauã foi pra linha de fundo. Ele cruzou no pé do Vinícius, que de primeira mandou um balaço pro fundo da rede. Está fazendo Vinícius, goleador do Inter, o quarto gol do jogo. E que gol bonito! Mas tem que repartir ali o gol com o Cauã, hein, Rodrigão?
1: Verdade, porque o Cauã estruturou toda a jogada, né? A agilidade e inteligência do 9 do Internacional, que acredito já sai aqui comemorando o gol e sendo substituído, né? Deixa eu ver se ele vai voltar pro gramado ou não. Acredito que tem substituição do 9, né? Acabou saindo o 9 e entrou o. Vou confirmar quem entra aqui, mas só comentando o lance do jogo, né? O Natan entrando no Internacional, saindo então o 9 que marcou o gol, apenas complementando a jogada, descida aqui pela ponta direita. O Vinícius, livre, leve e solto, recebeu um cruzamento açucarado. Elcio açucarado, cheio de mel. Ele só teve o trabalho de receber a bola e empurrar pro fundo da rede, sem goleiro. Agora sim, 4 pro Inter, 1 para o Porto.
2: Falou, Rodrigo, tá aí, salve, salve a todos os torcedores do Colorado, do nosso Internacional de Lages, do Leão Baio. Elcio José com você.
0: Obrigado, meu guri. Valeu, meu guri. Profissionalismo não falta em profissionais da Rádio Clube. Fernando Machado, para fechar o seu trabalho também, né, Fernando?
4: É verdade, Elcio. Deixa eu passar rapidinho aqui, ó. Os jogos, né, da Série B do Campeonato Brasileiro. Ontem, no caso, Londrina 0, Criciúma 2. Hoje, né, que aconteceu o jogo do Avaí, também 0, Ceará 1. Na Série B também do Campeonato Brasileiro, hoje tem às 19:30 lá em Limeira, Inter de Limeira e Brusque. Também na Série

0: do Campeonato Catarinense, o Caçador, que perdeu de 1, né, para 3 a 1, né, com o Manchester. E também hoje a Série A, às 18h30, Atlético de Minas e Bragantino.
1: Obrigado, Fernandinho. Valeu a sua participação, meu querido. Agora, 18 horas, faltando 10 minutos. Ponto final da jornada esportiva. Elcio José. Aqui do Estádio Municipal, Armando Sarte, em Porto União. Internacional detonou mais uma vez. 4-1 frente ao Futebol Clube do Porto. É líder da Série C do Campeonato Catarinense. Volta a campo domingo, 15h, com esse mesmo Porto em nossa cidade. Torcedora, se foram 1.500 pessoas, vá ao estádio. Tem que receber 3.000 pessoas para se preparar para a grande final contra o Manchester. Isso deverá acontecer, é claro, se Deus quiser. 4-1, a jornada esportiva tá ficando por aqui. Adelar Machado no comando técnico e também na reprodução dos gols da vitória do Inter. Fernando Machado no comando técnico aqui do estádio e também nas informações para você ouvinte. Rodrigo Silvério na reportagem. Este locutor de bem com a vida, faceiro, alegre igual pinto no lixo. Está fechando mais essa jornada esportiva, agradecendo pela sua audiência mais uma vez. E amanhã, não esqueça, eleições 26, é no microfone mais famoso, mais poderoso da Serra Catarinense, é na Clube. Muito boa noite, senhoras e

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1: São 6 horas da tarde. No silêncio desse fim de dia, onde os mistérios se revelam, os sinos da igreja batem as ave-marias. Que seja este e todos os dias em louvor a Nossa Senhora.

0: Ave Maria de hoje, nós rezamos pela alma de Teresa Tomé de Souza, pela passagem de 1 ano e 10 meses de seu falecimento, com saudades de seu esposo, Nilce Madruga, e familiares. Será rezada a Ave Maria neste sábado pela alma de Teresa Tomé de Souza, pela passagem de 1 ano e 10 meses de seu falecimento, com muitas saudades de seu esposo, Nilce Madruga. A Ave Maria de hoje nós rezamos pela alma de Ednara Pereira Arsênio Marques, pela passagem de 1 ano de seu falecimento, com muitas saudades de sua filha Luísa Pereira Marques, irmãs Eliane e Eliete e sua sobrinha Leandra. A Ave Maria de hoje nós rezamos pela alma de Ednara Pereira Arsênio Marques, pela passagem de 1 ano de seu falecimento, com muitas saudades de sua filha Luísa Pereira Marques, irmãs Eliane, Eliete e sua sobrinha Leandra. A Ave Maria de hoje será rezada pela alma de Luiz Fernando, pela passagem de 3 anos de seu falecimento, com saudades de sua filha Ana Luísa Pereira Marques, cunhadas Eliane, Eliete e sobrinha Leandra. Será rezada a Ave Maria neste sábado, dia 13 de outubro, pela alma de Luiz Fernando, pela passagem de 3 anos de seu falecimento, com saudades de sua filha Ana Luísa Pereira Marques, cunhadas Eliane, Eliete e sobrinha Leandra. A Ave Maria de hoje nós rezamos pela alma de Ednara Arsênio Marques, pela passagem de 1 ano de seu falecimento, com muitas saudades de suas filhas Eliane, sobrinha Ana Paula e sua filha Ana Luísa. A Ave Maria de hoje nós rezamos pela alma de Ednara Arsênio Marques, pela passagem de 1 ano de seu falecimento, com saudades de suas filhas Eliane, sobrinha Ana Paula e sua filha Ana Luísa. A Ave Maria de hoje nós rezamos também pela alma de Fernando Marques, pela passagem de 3 anos de seu falecimento, com muitas saudades de sua filha Ana Luísa e cunhadas Eliete e Eliane. A Ave Maria de hoje será rezada pela alma de Fernando Marques, pela passagem de 3 anos de seu falecimento, com saudades de sua filha Ana Luísa e cunhadas Eliete e Eliane. A Ave Maria de hoje será rezada pela alma de Ednara Arsênio Marques, pela passagem de 1 ano de seu falecimento, com muitas saudades de sua irmã Eliete Salmória e suas sobrinhas Ana Paula Salmória. Será rezada a Ave Maria pela alma de Ednara Arsênio Marques, pela passagem de 1 ano de seu falecimento, com muitas saudades de sua irmã Eliete Salmória e suas sobrinhas Ana Paula Salmória. Salve Maria, Padre Darcissa.
1: Salve Maria, meu irmão, minha irmã, que nos acompanham neste momento sagrado da oração da Ave Maria. Do livro do Deuteronômio, no capítulo 31, versículo 6, nos diz: sede fortes e corajosos, não vos intimideis, pois o Senhor teu Deus é Ele mesmo o teu guia e não te deixará nem te abandonará. Querido irmão, querida irmã, o apóstolo São Paulo encontrava-se apreensivo com o que lhe aconteceria em Jerusalém, onde pretendia levar o evangelho a um amigo enviado por Deus, encorajando-o, continua sua missão a realizar os seus planos. Encontramos isso em Atos dos Apóstolos, no capítulo 27, versículo 23 e 25. Assim como Paulo, as pessoas que amam a Deus sobre todas as coisas depositam nele a sua confiança, recebem a promessa de que ele nunca as abandonará. É mais fácil, então, se animar, perseverar, resistir às tentações, às provações, confiando plenamente no Senhor, que diz: coragem, sede fortes, enfim, fortalecei-vos no Senhor, no poder da sua força. O Senhor é maior do que tudo e vai adiante de nós. Ele nos ama, jamais permitirá que as provações sejam superiores ao que podemos suportar. Como discípulos e discípulas de Jesus, precisamos aprender a assumir uma posição interior de combate às dificuldades logo que elas aparecerem, e não deixando que tomem conta de nós. Como podemos fazer isso? Levantando bem alto o escudo da fé. Precisamos de força espiritual para lutar contra o sentimento de desânimo que nos leva a uma paralisia. É necessário ter persistência para vencê-lo, para ver surgir a graça, a alegria e o alento. Querido irmão, querida irmã, alimentar nosso espírito com o poder de Deus e não dar espaço para pensamentos negativos. A fé é um dom. Animemo-nos, sejamos fiéis aos ensinamentos de Deus e tenhamos esperança em dias melhores, pois Jesus está atento às nossas necessidades e Maria está sempre pronta a interceder por cada um de nós. Oremos. Quando o sino da igreja tange ao longe a Ave Maria, é chegado o momento de recordar a oração que rezou o anjo, mensageiro de Deus, na saudação mais expressiva de todos os tempos. E a vossa bênção pedimos, Nossa Senhora, para que a vossa proteção nos afaste de todo mal. Querido irmão, querida irmã, se possível, reze comigo em voz alta, reze por você, reze pela tua família, rezemos pela humanidade que necessita de fé, que necessita crer nestes tempos difíceis pelos quais estamos vivendo. Mas com a bênção, a graça e a intercessão de Maria, tudo é possível ser levado adiante. Então reze comigo. Ave Maria, cheia de graça, o Senhor é convosco, bendita sois vós entre as mulheres e bendito é o fruto de vosso ventre, Jesus. Santa Maria, Mãe de Deus, rogai por nós, pecadores, agora e na hora de nossa morte. Amém. Que o Senhor te abençoe e te guarde, te mostre a sua face, tenha misericórdia de ti, volva o seu rosto e te dê saúde e paz. Que o Senhor te abençoe, em nome do Pai, do Filho e do Espírito Santo. Amém. A todos uma santa e abençoada noite e fiquem com Deus.

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1: Seis horas e 11 minutos, temperatura 17 graus neste momento no centro de Lages. Agradecendo a você que esteve acompanhando a oração da Ave Maria, juntamente também com o Padre Darcy Sá. Um grande abraço a todos, uma boa noite para você que continua com rádio ligada, acompanhando a nossa programação da Clube. Na sequência, eu continuo te fazendo companhia até as 10 horas, com uma programação especial gravada hoje no nosso Som de Esquenta. Um abraço a todos e amanhã a gente se fala também aqui na Rádio Clube, na cobertura das eleições 2026, com toda a equipe da Rádio Clube. Um forte abraço a todos, uma boa noite e fiquem com Deus.
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1: Muito boa noite para você que está ligado, sintonizado aqui na Clube FM 98.3. Já estamos iniciando o som do Esquenta a partir de agora com muita música no seu rádio para você nesse sábado, final de semana, aonde quer que você esteja, com o seu rádio ligado aqui na Clube FM. Com muito prazer, eu, Adelar Machado, chegando por aqui para te fazer companhia, trazendo muita música, muitas informações para você, ouvinte da cidade e também de toda a nossa Serra Catarinense. Nosso alô especial para você que está ouvindo a gente também no seu trabalho, no carro, obrigado pela carona, para você que acompanha a gente pela internet, no aplicativo e também na Alexa, aonde você estiver, uma boa noite, um bom final de semana. É sábado de muita música no programa Som do Esquenta. E a gente começa por aqui trazendo já as primeiras para você que está com o rádio ligado na Clube.

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1: A música continua para você no Som do Esquenta nesse sabadão. Boa noite para você que está com o rádio ligado. Ótima noite de sábado. Você sempre de bem com a vida, acompanhando a nossa programação de final de semana com muita música.
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5: Voltamos por aqui, vamos seguindo com o som de Esquenta, trazendo mais músicas, mandando um alô pra você que está trabalhando, bom trabalho, pra você no trânsito, municípios vizinhos, com rádio ligado, aqui na Clube FM, ouvindo o programa Som de Esquenta, com a boa música na sua noite de sábado.

0: Essa é a Rádio Clube, liderança absoluta no jornalismo, no esporte e na comunicação. Som de esquenta com a boa música para você. Nos finais de semana, sábado, você tem um encontro marcado com a gente das 6h15 até as 22 horas, ouvindo a boa música no programa Som de Esquenta. Para você de toda a nossa região, dos municípios vizinhos. Alô, São José do Cerrito, aquele abraço. Boa noite para você que está ligado com a gente em Correia Pinto, Ponte Alta do Sul. Para você também de Curitibanos. Alô, amigos também do município de Otacílio Costa, com o rádio ligado, acompanhando a programação da Rádio Clube e o programa Som de Esquenta, que traz mais sucessos para você.
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3: Essa é a Rádio Clube, uma emissora do grupo SCC, a voz da cidade. Essa é da nossa terra. Vamos seguindo com mais músicas para você, ouvinte de toda a nossa região. Som de Esquenta, Adelar Machado, com muito prazer, agradecendo você pela sua audiência, preferência com a gente sempre nos finais de semana. A música continua modulando em 98.3. Rádio Clube, a rádio que você ouve.

A música continua pra você aqui no Som de Esquenta. É muita música em cada sequência no seu rádio. Pra você de toda a nossa região da Mures, municípios vizinhos. Pra você que está chegando em lá, sejam bem-vindos. Pra você que está passando aqui pelas rodovias, uma boa noite. Muito obrigado pela sua carona, onde quer que você esteja, com o rádio ligado na sintonia certa. Som de Esquenta, pra você aos sábados.

0: Ninguém fica em casa, não.
1: 7:19.
2: É sabadão de muita música pra você, aonde quer que você esteja, os nossos ouvintes que estão preparando aquela janta gostosa, aquele churrascão e acompanhando a programação do Rádio Clube, tomando uma cervejinha, reunido com a família e ouvindo a Rádio Clube na sintonia do programa Som do Esquenta, que traz muita música, sucesso pra você, um misturadão que toca pra você no seu final de semana aqui na programação da Rádio Clube 98.3. Vamos com mais músicas, mais sucessos chegando pra
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6: Aqui assim você liga e não desliga. A gente segue por aqui até as 22 horas, até as 10 horas da noite. A gente vai comunicando, trazendo muita música para você, ouvinte, que está ligado, sintonizado aqui na Rádio Clube. Para você que está em casa, com a sua família, um bom final de semana, curtindo o programa Som do Esquenta. Para você que está ouvindo a gente nos bairros da cidade, nosso alô especial para você aí do bairro Popular. Muito obrigado pela sintonia, bairro da Várzea, aonde mais? No bairro Caravaggio, Ferrovia, para você do bairro Coral, nossos amigos também do bairro Vila Marisa, sintonizados aqui na Clube, bairro Guarujá, enfim, todos os bairros aqui da cidade que estão ligados, acompanhando o programa Som do Esquenta aqui na Rádio Clube.

0: Vamos seguindo por aqui, trazendo mais músicas para você que está de bem com a vida, ouvindo a Rádio Clube, a voz da cidade. Essa é da nossa terra. Rádio Clube, uma emissora do grupo SCC. Estamos comunicando aqui do centro da cidade, dos altos da rua Carlos Jofre do Amaral, para uma região de audiência. A Rádio Clube é uma emissora regional. Vamos com mais músicas? Aumenta o volume do seu rádio, porque o som do Esquenta continua.
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2: 7:40.

0: Chegou o final de semana e não é diferente. A gente te faz companhia no programa Som do Esquenta, trazendo a boa música para você, ouvinte de toda a nossa região. Um alôzão para você aí do município de Bocaina do Sul, que estão com o rádio ligado. Para você de Rio Rufino, Bom Retiro, alô São Joaquim, aonde mais? Bom Jardim da Serra, Urubici. Para você que está ligado com a gente aí no município de Painel, Urupema, aonde quer que você esteja com o rádio ligado, nós desejamos para você um ótimo final de semana e, claro, muito obrigado pela sua sintonia com a gente aqui na Clube, a rádio que você ouve. Muita música sempre para você em toda a nossa programação e muitas informações.
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0: 7:58.
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6: A gente segue por aqui com o som de Esquenta, final de semana chegou e claro, a gente vai agradecendo pela sua sintonia depois de uma semana de muito trabalho. Chegou sabadão para você aproveitar para descansar, está de folga no sábado, também amanhã no domingo e aproveitando para ouvir a Rádio Clube e acompanhar toda a nossa programação. Vamos com mais músicas? Chegando mais sucesso para você. É o nosso som do Esquenta que traz um misturadão, música de bandas, música sertaneja, a música que você gosta de ouvir no seu final de semana, você ouve aqui nas noites de sábado. No programa Som do Esquenta.

Nosso alô especial para você que está trabalhando um bom trabalho, boas atividades. Nossos amigos aí também do Corpo de Bombeiros que estão ligados com a gente. Para você do SAMU, um alôzão também para os amigos da Polícia Militar que fazem a segurança aqui na cidade, também toda a nossa região, e que estão com o rádio ligado, ouvindo a Clube. Com muito prazer, eu, Adelar Machado, até às 10 horas da noite, te fazendo companhia aqui no Som do Esquenta pela Rádio Clube. E a música segue para você aqui na 98.3 Rádio Clube, a voz da cidade.

É muito bom te fazer companhia, que legal estar juntos. Mais uma vez aqui no Som da Clube, indo muito mais longe, chegando primeiro no seu rádio. A força do rádio aqui da nossa Grande Lages, Rádio Clube, sempre mais perto da nossa comunidade. E a gente está por aqui apresentando o programa Som do Esquenta para você de toda a nossa região.

0: 8:24.
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5: Nosso alô especial para você que está acompanhando a Rádio Clube aí no município de Abidão Batista. Muito obrigado pela sua sintonia. Campo Belo do Sul, Cerro Negro, Anitta Garibaldi, para você do município de Vargem, Campos Novos, toda a nossa região. Alô, o município também de Brunópolis. Nossos ouvintes em Brunópolis acompanhando a Rádio Clube. Para você também de Santa Cecília, Curitibanos, São Cristóvão do Sul, toda a região recebendo o sinal da Rádio Clube também nesta noite de sábado com muita força. E a gente vai trazendo mais músicas para você. Está aí numa boa, descansando, depois daquela semana de bastante trabalho, de muita correria, nada melhor que ouvir a boa música no programa Som do Esquenta, que destaca mais sucessos na sequência.

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1: 8:30.
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0: traduzimos para várias línguas indígenas. 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Por meio dele, cada cidadã e cada cidadão dá a sua contribuição para definir os rumos do país. Lembre-se, a decisão pertence exclusivamente a quem vota. A urna eletrônica, que há 30 anos integra a experiência democrática brasileira, garantirá mais uma vez esse direito. Nosso sistema de votação, que se atualiza a cada pleito, reúne mecanismos de segurança, transparência e auditabilidade únicos no mundo. 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Checar antes de compartilhar é uma atitude simples e eficaz e que está ao alcance de todos. Registro agora meu agradecimento ao empenho das magistradas e dos magistrados, das promotoras e dos promotores, das servidoras e dos servidores da Justiça Eleitoral durante todo esse período, e especialmente das mesárias e dos mesários que voluntariamente dedicarão seu domingo à democracia. A você, eleitora e eleitor, reitero o convite para comparecer amanhã à sua sessão de votação com o seu documento de identificação com foto e a cola eleitoral de papel preenchida. A Justiça Eleitoral estará pronta para receber você. 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Muito obrigado e excelentes eleições a todos.
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2: 8:35.

Essa é a Rádio Clube, a voz da cidade, a marca registrada do seu rádio em 98.3. Clube, uma cobertura regional para você que está trabalhando, boas atividades, um bom trabalho. Muita gente ouvindo a Rádio Clube aqui na cidade, também no interior, nas chácaras, nas fazendas. Para você que está aí no sítio, trabalhou a semana toda na cidade e vai para o sítio acompanhar a nossa programação aí também na sua casa, na sua fazenda. Leva a família, reúne todos os amigos, faz aquela janta gostosa no sábado, amanhã domingo. Aproveita para curtir bastante aí o final de semana aí no interior, aí no sítio, nas comunidades. Nosso muito obrigado pela sua sintonia. Continua por aqui, o som do Esquenta com mais músicas.

0: Voltamos por aqui, vamos seguindo com o Som de Esquenta, trazendo mais músicas, mandando um alô pra você que está trabalhando, bom trabalho, pra você no trânsito, municípios vizinhos, com rádio ligado, aqui na Clube FM, ouvindo o programa Som de Esquenta, com a boa música na sua noite de sábado.
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2: 8:51.

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5: 8:56.
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7: Essa é a Rádio Clube, uma emissora do grupo SCC, a voz da cidade. Essa é da nossa terra. Vamos seguindo com mais músicas para você, ouvinte de toda a nossa região. Som de Esquenta, Adelar Machado, com muito prazer, agradecendo você pela sua audiência, preferência com a gente sempre nos finais de semana. A música continua modulando em 98.3, Rádio Clube, a rádio que você ouve.